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0: grupo The Manhattans com And I'm Losing You, também Leo Sayer com Easy to Love e abrindo o bloco Whitney Houston com Great Love Affair.
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2: Você sabe que existem oportunidades que muitos adolescentes só conseguem acessar depois que entram na política socioeducativa? Oficina de skate, escaladas, natação, além de curso de barista, beach tennis e outras coisas que parecem distantes de muitas realidades. Essas experiências que despertam talentos, criam interesses e mostram caminhos possíveis. Ali surgem descobertas, habilidades, possibilidades de futuro. Mas quando olhamos para fora, a pergunta que fica é: essas mesmas oportunidades chegam para todo mundo? Porque mudar de vida não depende só de vontade, não depende só de escolha. Depende também das portas que se abrem ou das que nunca foram abertas. E nesse lugar que se impõe a importância dos acessos aos direitos e às políticas públicas.
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0: De volta com o Flashback. Agora você ouve o grupo Megadeth.

0: Você ouviu Mandy Moore com Only Hope, Lenny Kravitz com Calling All Angels e abrindo o bloco o grupo Megadeth.
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0: Volta com o Flashback aqui na Inconfidência, o grupo U2 Power.

0: Essa foi a cantora Lara Fabian com Love by Grace, Level 42 com Leave Me Now e também U2 Power, Baby Love Your Way.
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0: Volta com o Flashback aqui na Inconfidência, Marvin Gaye.

Major Harris com Love Won't Let Me Wait, Lily Allen com Miserable Without Your Love e Marvin Gaye, Let's Get It On. Bom, final de mais uma edição do Flashback com programação musical do Cristiano Batista e os trabalhos técnicos de Carlos Ferreira. O Flashback volta então amanhã, a partir das 8h30 da noite. Eu volto daqui a pouquinho, depois do intervalo, trazendo o Seleção em Confidência M. Não sai daí.

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0: Muito bem, começando então mais uma edição do Seleção Inconfidência AM nesta noite de quinta-feira, dia 6 de agosto. A partir de agora, sucessos nacionais e internacionais até a meia-noite. Vamos juntos? Quem escolhe as canções que a gente vai ouvir é a Lúcia Carneiro e para começar hoje tem os irmãos Bee Gees.

0: Essa foi a Vinha, Sonho Lindo, de Carlos Cola e Maurício Duboc. Também Roupa Nova, Bem Maior, de Dan Foderberg e Aldir Blanc. Adriana, Tá Combinado Assim. E abrindo o programa hoje, Bee Gees com Cherry Red.
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0: Música boa no seu fim de noite, claro, aqui na Inconfidência M. Cláudia Telles.

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0: Essa foi a banda Brad com Sweet Surrender. Também Eliana Prince, Sabor das Marés, de Dalto e Marcos Sabino. Caetano Veloso, Você Não Me Ensinou a Te Esquecer, a música do Fernando Mendes. Quem abriu o bloco foi Cláudia Teles, Fim de Tarde. Tem intervalo? Sim, claro que tem. Mas eu volto com muito mais.
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0: Muito bem, de volta com Seleção Inconfidência M no ar para você até a meia-noite. Agora o destaque é Gal Costa.

0: Lembrança de Guilherme Arantes, Trilhas. A versão é do Costa Neto. Ana Carolina, Eu Sei Que Vou Te Amar, de Tom Jobim e Vinícius de Moraes. Ahá, Take On Me. E também Gal Costa, Futuros Amantes, música do Chico Buarque.
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0: Músicas escolhidas a dedo para você, a gente ouve aqui no Seleção Inconfidência AM. Agora o destaque é Eric Clapton.

0: Esse foi Fábio Júnior, Volta ao Começo. Tânia Mara, Só Vejo Você. Cassiano, Coleção, parceria dele com Paulo Zanowski. E abrindo o bloco, Eric Clapton com Change the World, canção dele. Intervalo e mais música daqui a pouquinho.
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0: Inconfidência AM 880, você está no Gigante do Ar. Comunicação pública de qualidade e feita para você. Presença de Nalanda.

0: Golden Boys, Casaco Marrom, música de Danilo Caymmi, Paulinho Tapajós, e abrindo o bloco Na Landa, Sensível Demais, do Jorge Vercillo.
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0: A música, claro, continua aqui na Inconfidência M, agora com Zaguinha.

0: Esse foi o grupo Take That com Back for Good. Também o terço, Apareça, de Flávio Venturini e Murilo Antunes. Maria Bethânia, Emoções, de Roberto Erasmo Carlos. E Gonzaguinha, Grito de Alerta. A música é do próprio Gonzaguinha.
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0: Ótima noite de quinta-feira para você acompanhando a Inconfidência AM. Estamos aqui sintonizadíssimos no Seleção Inconfidência AM. Agora tem Oswaldo Montenegro.

0: Essa foi Joana, uma canção de amor, música do Gonzaguinha. Leonel Rich, Stuck on You, Sérgio Sá, Amigo Desconhecido, canção do Sá, e Oswaldo Montenegro, A Vida Quis Assim.
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0: Esse foi Thiago York, de Todas as Coisas, a canção é dele, Marvin Gaye, Sexual Healing. Também Roberta Campos, Minha Felicidade, e José Augusto, Fui Eu, de Michael Sullivan e Paulo Massadas. Bom, assim a gente encerra mais uma edição do Seleção em Confidência M, edição desta quinta-feira. A programação musical, você sabe, é da Lúcia Carneiro, eu, Márcio Rony, me despeço, e os trabalhos técnicos foram de Ronilda Mendes e Lezer Ferreira. Valeu demais pela sintonia. Na sequência tem Valesca Falsi, tem Memória Nacional até às 5 da manhã. Uma ótima madrugada para você. Se cuide, fique bem, viu? Te espero amanhã à noite, aqui no Gigante do Ar. Até lá.
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2: Bem-vindo, bem-vinda, já está no ar a edição de hoje do Memória Nacional. Este programa aqui da Rede Inconfidência de Rádio, que toca para você clássicos da música popular brasileira contemporânea, todos os dias da semana, de meia-noite às 5. Muito obrigada pela sua audiência, eu sou Valesca Falsi, a programação é da Lúcia Carneiro, trabalhos técnicos de Washington Bittencourt, na mesa de som, Zé Carlos Figueiredo. Abrindo o nosso programa de hoje, tem Djavan com Oceano.

0: Beto Guedes, Flor da Razão, a música ele fez com Márcio Borges e Ronaldo Bastos. Gal Costa com o grupo Roupa Nova, Açaí, música do Djavan. Tunai Eternamente, parceria dele, Sérgio Natureza e Liliane. E Djavan abriu o programa de hoje cantando O Oceano.
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0: E vamos continuar aqui no Memória.

0: Eteu Gomes, Eu Também Quero Beijar, música dele, Moraes Moreira e Fausto Nilo. Zizi Posse, Deixe Estar, música do Lulu e do Ronaldo Bastos. Vinícius Cantuária, Só Você. Cidade Negra, Pensamento, de Ras Bernardo, Bino, da Gama e Lazão.
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0: Uma ótima madrugada, seja bem-vindo aqui ao Memória Nacional. Chegando Rita Lee com Reza.

Cazuza, Exagerado, música dele, Ezequiel Neves e Leone. Lobão, A Queda, Titãs, Enquanto Houver Sol, música do Sérgio Brito. Rita Lee, Dela e do Roberto, Reza. Estamos

0: Do Esquental Natureza Humana, a versão em português foi feita pelo Jorge e pelo Wally Salomão. Nostradamus, na voz de Eduardo Duzek. Engenheiros do Havaí, Terra de Gigantes. Ouvimos também O Poeta Está Vivo, com o grupo Barão Vermelho. Essa música é do Frejá e da Do Esquental.
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0: 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Muito obrigada pela sua audiência. Chegando Elis Regina.
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0: Elza Soares, Bambino, de Ernesto Nazaré e Zé Miguel Wisnik. Milton Carlos, Memórias do Café Nice, de Artúlio Reis e Mona Lisa. Ivan Lins, dele, do Vitor Martins, Bonito. Elis Regina foi a primeira cantando Carinhoso, de Pixinguinha e João de Barro.
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0: E agora vamos ouvir Guilherme Arantes com Um Dia, Um Adeus.

0: Léo Jaime, Esse Brilho em Teu Olhar, música do Lulu Santos. Marisa Monte cantou O Que Me Importa, de Cury. E Guilherme Arantes, Um Dia, Um Adeus.
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0: Uma ótima madrugada. Obrigada pela sua companhia. Chegando Gilberto Gil.

0: Jorge Benjor, os alquimistas estão chegando, os alquimistas. Jorge Maltner, dele, do Nelson Jacobina, Maracatu Atômico. Wilson Simonal, País Tropical, de Jorge Benjor. Gilberto Gil cantou Banda 1.
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0: Obrigada pela sua audiência. Quem canta agora pra gente é o Tom Jobim com Piano na Mangueira. Mangueira.

0: Clementina de Jesus e João Bosco, Boca de Sapo, a música do João Bosco e do Aldir Blanc. Roberto Ribeiro, Acreditar, de Dona Ivone Lara e Délcio Carvalho. Leila Pinheiro, Ainda Mais, de Eduardo Gudim e Paulinho da Viola. Tom Jobim foi o primeiro com Piano na Mangueira, música do Tom Jobim e do Chico Buarque.
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0: Obrigada a você que está ligado aqui, ouvindo Memória Nacional com a programação da Lúcia Carneiro. Vamos agora de João Nogueira cantando Nó na Madeira.

0: Martinho da Vila, Aquarela Brasileira, de Silas de Oliveira. Alcione, Gostoso Veneno, de Wilson Moreira e Ney Lopes. Paulinho da Viola, Pecado Capital. Clara Nunes cantou O Mar Serenou, música do Candeia. João Nogueira foi o primeiro com Nó na Madeira, a música dele e do Eugênio Monteiro.
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0: E agora vamos de Kid Abelha com Grande Hotel.

0: Paralamas do Sucesso Fui Eu, de Herbert Viana, Zélia Duncan, Catedral, Kiko Zambianchi, Quadro Vivo. A primeira foi o grupo Kid Abelha com Grande Hotel, a música da Paula Toller, Jorge Israel e Luiz Farias.
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0: Uma ótima madrugada, este é o Memória Nacional, trazendo para você agora Raul Seixas com Maluco Beleza.

Secos e Molhados, Sangue Latino, de João Ricardo e Paulinho Mendonça. Zé Ramalho, Entre a Serpente e a Estrela, versão Edualdir Blanc. Belchior, Paulo Seco, Chico César, Onde Estará o Meu Amor. Raul Seixas, Maluco Beleza, música dele do Cláudio Roberto. 2h40.

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1: A próxima sequência abre com Elba Ramalho.

0: Ao seu Valença Sete Desejos, Geraldo Azevedo, Sabor Colorido. Ednardo Pavão Misterioso. Teve também a Elba Ramalho com Fim de Jogo, de Jamil Jones e Nelson Mota.
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0: Obrigada pela sua audiência. Bem-vindo aqui ao Memória Nacional para você que está chegando agora. Vamos de roupa nova com Meu Universo é Você.

0: Tim Maia, Réu Confesso, Vanessa Rangel, Palpite, Dalto, Dele, do Cláudio Rabelo, Espelhos d'Água, Roupa Nova, Meu Universo é Você, de Ricardo Fegali e Nando.
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0: E agora temos Blitz com A Dois Passos do Paraíso.

0: Legião Urbana, vamos fazer um filme de Renato Russo, Skank Resposta, parceria do Nando Reis com Samuel Rosa, Jota Quest Amor Maior, Blitz a Dois Passos do Paraíso, de Evandro Mesquita e Ricardo Barreto.
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0: Seguimos aqui no Memória Nacional, agora com Lulu Santos.

0: Marina Lima, Eu Te Amo Você, de Kiko Zambianchi, Capital Inicial, Eu Nunca Disse Adeus, de Alvin L e Dinho Ouro Preto, Patufu, Canção Pra Você Viver Mais, música do John, Lulu Santos, De Repente Califórnia, música do Lulu e do Nelson Motta.
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0: E agora seguimos com o Marcos Valle cantando Meu Herói.

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2: Muito obrigada pela sua audiência. Este é o Memória Nacional, o programa que vai ao ar todos os dias da semana, de meia-noite às quatro, tocando para você clássicos da música popular brasileira contemporânea. Chegando Fafá de Belém com Coração do Agreste.

0: Lô Borges, Equatorial, música dele, Márcio Borges e Beto Guedes. Milton Nascimento, Quem Sabe Isso Quer Dizer Amor, a música do Lô e do Márcio Borges. Vanderly, Contra o Tempo, Fafá de Belém, Coração do Agreste, de Aldir Blanc e Moacir Luz.
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0: Mais uma sequência para você aqui no Memória Nacional. Essa começa com Sá e Guarabira.

0: Zé Geraldo Reciclagem, Toquinho e Fagner, Lindo e Triste Brasil. Teve também Rolando Boldrin com Vide Vida Marvada, Sai Guarabira, Primeira Canção da Estrada e O Pó da Estrada. A música é dos dois e também do Zé Rodrigues.
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0: Muito obrigada pela sua audiência, você que acompanhou aqui o Memória Nacional na madrugada de hoje. Vamos juntos até às 5, agora com Daniela Mercury.

0: Maria Bethânia, Reconvexo, de Caetano Veloso, Pepeu Gomes, dele, do Tavinho Paz, Sexy Emanjá, Daniela Mercury, Você Não Entende Nada e Cotidiana, música do Caetano.
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0: E a nossa última sequência de hoje abre com Walter Franco cantando Vela Aberta.

0: Amelinha, Frevo Mulher, essa música do Zé Ramalho. Sivuca, Cabelo de Milho, música dele do Paulo César Pinheiro. Renato Teixeira e Dominguinhos, Amizade Sincera. Teve também o Walter Franco cantando Vela Aberta, parceria dele com Cid Franco. Memória Nacional de hoje termina aqui. Muitíssimo obrigada pela sua audiência. Eu sou Valesca Falsi e te acompanho aqui todas as madrugadas, de meia-noite às 5, tocando para você clássicos da música popular brasileira contemporânea. Esta é a Rede Inconfidência de Rádio, AM880, FM 100,9. Eu sou Valesca Falsi, a programação é da Lúcia Carneiro, trabalhos técnicos de Washington Bittencourt, na mesa de sons é Carlos Figueiredo. Para você um ótimo dia e a gente se encontra logo mais à meia-noite.
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3: 5:02.
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3: Bom dia! Estamos chegando e vamos até às 7 horas da manhã, nesta sexta-feira. Bom Dia em Confidência, tem programação musical de Wilson De Luca, mixagens, José Carlos Figueiredo. Eu sou Everton Gontijo e a gente começa hoje com Marina Lima.

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1: 5:05.
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1: Alô Minas, alô Brasil, aqui Rádio Inconfidência M880, o gigante do ar. Estamos iniciando mais um Estação Caipira, o sertanejo raiz, você vai ouvir aqui também a música regional. Seleção musical do Cristiano Batista, apresentação Tarcísio Lopes. Um abraço para todos que estão ligados nas ondas do gigante e a gente começa com Cleuton e Karen.

0: Bento, ele sai da estrada, Minha Vida, Minha Moda, de Pedro Bento, João Mulato e Douradinho, Vivendo no Sertão, de João Mulato e João Miranda, Cleuton e Karen, Recanto Caipira, de João Miranda e Paraense.
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0: 5h15.
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0: Olá, você está ligado nas ondas médias e curtas do Gigante do Ar e a sua Inconfidência Estação Caipira. E vamos em frente, porque atrás vem gente chegando aí, Lourenço e Lourival.

0: Estação Caipira, você conferiu Tomazinha da Serra, Paisagem Sertaneja, Irmãs Galvão, Sei Não, de Sérgio Sá e Ével da Luz, Jorge Luiz e Fernando, Vida de Estrada, de José Joab Maia, Lourenço e Lorival, Estrada Velha, de Osmar Félix, José Félix e Viana.
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0: 5:31. Olá, essa é Inconfidência, Estação Caipira, aquele sertanejo das antigas, você ouve aqui. Então vamos em frente, chamando agora Pescadores de Carne.

0: Você conferiu Pedro Paulo e Rafael, Relíquias Sertanejas e Rafael, André e Andrade, Velho Rancho, Miranda e João do Rio, Balanceio da Esperança de Lorival e João do Rio, Pescadores de Carne, homenagem a um caipira de Pescadores de Carne.
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0: 5:45.
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0: Oi, gente, esta é a Rádio Inconfidência de Belo Horizonte, Minas Gerais, Brasil. Programa Estação Caipira, todo dia tem a partir das 5 da manhã até as 7. Chegando aí,

0: Silveira e Silveirinha, o berrante de Madalena, de Faísca, Chico Rei, Paraná, berrante da saudade, milionário José Rico, berço de Deus, de José Rico e Dino Franco, Paulo César e Amorim, mestre Jesus, de João Miranda. 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
0: 6 horas. Olá, você está ligado na Inconfidência, o Gigante do Ar, Estação Caipira. Nós vamos em frente agora, chamando Orquestra Minas e Viola.

0: Você conferiu Helena Meirelles, lembrança do Mato Grosso, de Helena Meirelles, James e Danilo, a majestade o Sabiá e Roberta Miranda, Raim da Viola, João de Barro, de Teddy Vieira e Muibucuri, Orquestra Minas e Viola, Coitelinho, de Paulo Vanzolini e Xandó.
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2: Ocorrência envolvendo moto deixa o trânsito lento na rodovia Fernão Dias, sentido BH, na região da refinaria Gabriel Passos, na altura do quilômetro 484. Há retenção desde o PTB e o caminho para BH pela Via Expressa também apresenta trânsito lento até a chegada ao bairro Industrial São Luís em Contagem. Programe-se e uma opção para desviar motorista é passar pela Avenida Juiz Marco Túlio Isaac. No caminho de BH para Betim, trânsito carregado na rodovia Fernão Dias a partir do Novo Riacho em Contagem até as proximidades do shopping do bairro São João para ganhar tempo.

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1: 6:16.
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1: Olá, essa é a Inconfidência de Minas Gerais, Brasil, tocando sertanejo raiz e a música regional. Chegando aí, grupo lá do interior.

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1: 6:19.
2: Bom dia para você, ouvinte Inconfidência. Uma excelente sexta-feira a todos. Começa o meu destaque desta manhã falando de anel rodoviário. Já tem lentidão por lá. Lentidão no sentido Rio de Janeiro. O motorista vai pisando no freio desde Ubitânia até a chegada a Olhos d'Água, na altura já do encontro com BR-040. Não há relatos de ocorrência. Tudo indica ser mesmo excesso de veículos neste momento. A dica para você, motorista, que precisa passar por este ponto é insistir com paciência. A fila ainda é pequena, apesar da lentidão, o trânsito vai fluindo, então vale sim insistir. No caminho oposto, na passagem pelo Olhos d'Água, Betânia, trânsito fluindo bem no anel rodoviário. 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Eliseu Júnior para a Rádio Inconfidência.

0: Estação Caipira, você conferiu? Grupo lá do interior, como eu tive esperança, de Amir Sater, Paulo Simões, Abel e Caim, Porta do Coração, de Valdemar de Freitas Assunção e José Russo, Muniz Teixeira e Joãozinho, minhas lembranças de Muniz Teixeira, Ronaldo Adriano e Irineu Canhavati. Grupo lá do interior, Poeira da Estrada, de Rick e João Paulo.
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2: E o destaque agora é BR-040, quem sai de Neves e segue rumo a BH, lentidão desde o Vereda, em Neves, até a chegada ao Cabral em Contagem, não há ocorrências registradas até o momento. Excesso de veículos nessa manhã por lá. A dica é insistir com paciência. Quem ainda não saiu de casa, vale tentar sair mais cedo para não correr o risco de se atrasar nesta manhã. Na chegada à reta do Califórnia, já no acesso ao anel rodoviário, aí sim, trânsito flui bem na BR-040. 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Eliseu Júnior para a Rádio Inconfidência.
0: 6 horas 31 minutos.
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0: Oi, gente, esta é a Rádio Inconfidência de Belo Horizonte. A M880, Estação Caipira. Chegando aí, Rolando Boldrin e Ranchinho.

0: Você conferiu Geraldo Violetti no Guedes, Amor e Saudade, de Dino Franco e Milton Faleiros, Samir e Satiro, recordando de Lúcio e Samir, Tonico e Tinoco, Saudade de Matão, de Jorge Galati e Raul Torres, Rolando Boldrin, Ranchinho, Chapéu de Paia.
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0: 6h48.
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0: Oi, gente! Bom fim de semana! Hoje é sexta-feira. Aproveite para ficar com a família e curtir a vida na paz do Senhor. Chegando aí, Cacique e Pajé.

0: Estação Caipira, você conferiu Marco Aurélio e Matias, amanhã de Jorã e Araújo. Majestade Sertanejo, Coração Trancado, de Majestade Sertanejo e Ramon Alves. Marino Araújo, Giratória do Mundo, de Marino. Cacique Pajé, Conselho de Violeiro. Bem, amigos, aqui termina mais uma Estação Caipira. Seleção musical Cristiano Batista, apresentação Tarcísio Lopes. Obrigado pelo carinho da sua audiência. Voltamos amanhã, se Deus quiser. Bom fim de semana a todos.
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3: Destaque agora para você, motorista, que deixa a região da Pampulha e segue rumo ao centro da capital. Pedro I tem lentidão, desde a passagem pelo Parque Lagoa do Nado até a chegada à barragem da Pampulha. Excesso de veículos por lá neste momento. A dica para quem está no São João Batista, Santa Mônica, é acessar a Avenida Doutor Cristiano Guimarães, na sequência Avenida Portugal, e aí sim acessar a barragem da Pampulha. Na sequência, pela Antônio Carlos, trânsito com cenário positivo nesta manhã. 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

0: Em Belo Horizonte, são 7 horas. Bom dia, hoje é sexta-feira, dia 7 de agosto de 2026. Eu sou Regina Pala.
1: Bom dia, eu sou Renato Silveira. A temperatura agora em Belo Horizonte é de 18 graus. Confira os destaques de hoje no Jornal da Inconfidência.
0: Tarifas de táxi ficam mais caras em BH.
1: STJ decide afastar ministro acusado de crimes sexuais.
0: Promulgação da Lei Maria da Penha completa 20 anos.
1: Estas e outras notícias você confere a partir de agora no Jornal da Inconfidência.
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0: 7 horas e 1 minuto. Pegar táxi fica mais caro em Belo Horizonte a partir da meia-noite deste sábado. De acordo com a Prefeitura, a bandeirada, que é o valor cobrado do início da corrida, passa de R$ 5,15 para R$ 5,40. Já o quilômetro rodado na bandeira 1 sobe de R$ 4,11 para R$ 4,50, enquanto na bandeira 2 o valor passa de R$ 4,92 para R$ 5,00.
1: O serviço de táxi lotação para grandes eventos também fica mais caro. As viagens com origem no Mineirão, Independência e Arena MRV passam a custar R$ 25,00 por passageiro. No caso do Mirante BH, o valor será de R$ 50,00 por pessoa. Já as tarifas de serviços, como transporte de bagagens e compras de supermercado, não sofrem alteração.
0: E o custo de vida em Belo Horizonte, medido pelo IPCA, subiu 0,41% em julho. No entanto, o índice é menor do que o registrado em junho. Um dos motivos é o recuo nos preços de alguns alimentos. Quem explica é o gerente de pesquisa da Fundação IPEAD, Eduardo Antunes.
3: O grande motor para essa desaceleração veio da feira e dos hortifrutis. Os alimentos in natura registraram recuo médio de 1,87%, aliviando o custo de vida no dia a dia. O destaque principal ficou por conta da batata inglesa, que despencou mais de 18%, e do tomate, com uma queda superior a 20%. O pão francês e os custos de mão de obra também deram uma trégua neste mês. Por outro lado, quem optou por outros produtos industrializados percebeu uma alta média de 1,03%. Embora o custo das refeições em restaurante ter recuado ligeiramente, 0,30%, o consumo de alimentação fora de casa continuou pressionando devido aos reajustes em bebidas. Se a feira trouxe boas notícias, os setores de serviços, transporte e lazer pesaram bastante nas finanças durante as férias escolares. Pressionados pelos períodos de viagens, as passagens aéreas saltaram mais de 18% e as excursões registraram a maior contribuição individual para a alta do índice geral no mês.
1: Jornal da Inconfidência, 7 horas 3 minutos. Um idoso de 71 anos passou por um grande susto após ter um mal súbito enquanto tirava o carro da vaga em um condomínio no bairro Vila da Serra, em Nova Lima, na tarde dessa quinta-feira.
0: O motorista perdeu o controle, colidiu com outro veículo e engatou a marcha ré, atingindo a mureta do estacionamento. O carro ficou dependurado a 20 metros de altura do nível da rua. Moradores agiram rápido, retiraram o idoso do veículo e amarraram o automóvel até a chegada dos bombeiros.
1: A corporação utilizou um guincho em um veículo 4x4 para puxar o carro em segurança. Apesar de ter passado mal, o motorista não se feriu.
0: Jornal da Inconfidência 74. A Lei Maria da Penha mudou o olhar sobre crimes de violência doméstica. A promulgação da lei completa 20 anos nesta sexta-feira. A reportagem é de Tatiana Alves.
4: Até 2006, os casos de violência doméstica contra a mulher eram tratados pela justiça brasileira como infrações de menor potencial ofensivo. Na prática, agressões dentro de casa muitas vezes eram julgadas pelos juizados especiais criminais, que priorizavam conciliações e penas alternativas. A entrada em vigor da Lei Maria da Penha acabou com práticas comuns até então, como a ideia de que o problema deveria ser resolvido dentro de casa. Especialistas consideram a lei um divisor no combate à violência contra a mulher no Brasil, como a advogada especialista em direito da família e penal, Viviane Penha.
5: Hoje, com a medida protetiva, a gente tem uma garantia de que o agressor não pode se aproximar, mesmo que essa garantia, na maioria das vezes, elas não são cumpridas. Com a Maria da Penha, o tratamento diferenciado, por exemplo, antes a mulher tinha que ir numa delegacia qualquer fazer um boletim de ocorrência. Hoje a mulher tem a delegacia especializada no atendimento da mulher, justamente pela proteção estatal direcionada às mulheres.
4: Antes das mudanças na lei, muitos agressores acabavam punidos apenas com o pagamento de cestas básicas, multas ou prestação de serviços à comunidade. A nova legislação permitiu a criação de mecanismos específicos para prevenir, punir e combater a violência doméstica e familiar contra a mulher, como a possibilidade de prisão em flagrante e decretação de prisão preventiva do agressor. Uma mulher cuja identidade não pode ser revelada viveu anos em um relacionamento abusivo. Ela alerta para o emaranhado de sentimentos e situações envolvidas e faz uma reflexão. Eles dificilmente mudam.
6: Eu percebi que ele queria muito além de mim, né? Exigia muito além de mim, e eu percebi que isso tudo já, pra mim, já me incomodava, e era como se fosse já, né, que eu estivesse vivendo uma violência já psicológica. Eu acreditava, né, na minha cabeça, que ia ser melhor por causa dos filhos, e eu achava que ele ia mudar, né, nessa parte. Demorei um pouco pra mim me libertar dessa situação.
4: Ao endurecer as punições, criar uma rede de proteção e reconhecer diversas formas de violência, a Lei Maria da Penha rompeu com décadas de tolerância institucional em relação às agressões praticadas dentro de casa, consolidando medidas de proteção voltadas à segurança e à autonomia das mulheres. Da Rádio Nacional, no Rio de Janeiro, Tatiana Alves.
1: Jornal da Confidência, 7:07, hora de dicas culturais para este final de semana, de clássicos ao contemporâneo. Nós temos aí um Dia dos Pais com atrações musicais para todos os gostos. Quem nos conta é Pedro Henrique Vieira.
7: Beto Guedes, Luiz Carlos Sá, 14 Bis e Tuia apresentam hoje às 21h no Grande Teatro do Palácio das Artes, em BH, o espetáculo Bar Brasil, Canções, Histórias e Encontros. O show reúne clássicos da música brasileira em um encontro que celebra o local e o legado do Clube da Esquina e do Rock Rural. Os ingressos estão à venda na plataforma Simpla e também na bilheteria do Palácio das Artes. Que tal aproveitar o Dia dos Pais ao ar livre e ao som de grandes clássicos do cinema? Neste domingo, às 10h30 da manhã, a Orquestra Sinfônica de Minas Gerais apresenta o concerto Clássicos do Cinema no Parque Municipal Américo René Gianetti, numa grande homenagem ao compositor John Williams, de filmes como Harry Potter, Superman e Star Wars. A entrada é gratuita e não há necessidade de retirada de ingressos. Mais de 15 anos depois de surgir sob o viaduto Santa Teresa, o Festival Sensacional consolidou-se como um dos principais encontros da música brasileira contemporânea. E neste fim de semana, o evento volta ao Parque Ecológico da Pampulha e reúne artistas de diferentes gerações e estilos. Os ingressos para amanhã, sábado, estão esgotados, mas domingo tem shows com Baiana System e Gilberto Gil. As vendas de ingressos são pela plataforma Simpla. Renato Teixeira chega a Belo Horizonte com a turnê Renato 80, criada para celebrar os 80 anos de vida de um dos maiores nomes da nossa música. O espetáculo reúne canções que marcaram gerações, como Romaria, Tocando em Frente e Frete, além de outras obras presentes no imaginário popular. O cantor e compositor se apresenta amanhã, às 21h, no Grande Teatro do Palácio das Artes. Os ingressos estão disponíveis pela plataforma Simpla e na bilheteria do teatro. E Thiago York celebra os 10 anos do álbum Troco Likes com uma turnê comemorativa por 10 cidades brasileiras. Em Belo Horizonte, o show será amanhã, no Arena Hall. Os ingressos estão à venda pela plataforma Ticketmaster. Com produção de Maria Eduarda Leles, eu sou Pedro Henrique Vieira para o Jornal da Inconfidência.
0: 7:10. Ninguém acertou as 6 dezenas do concurso 3.041 da Mega Sena, realizado nesta quinta-feira. O prêmio acumulou e está estimado em R$ 165 milhões para o próximo sorteio. As dezenas sorteadas foram 16, 21, 24, 31, 43 e 54.
1: 88 apostas acertaram 5 números e vão receber R$ 52.843,18 cada. Outras 6.903 apostas fizeram a quadra, com prêmio de R$ 1.110,41.
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0: 7:11. Após uma semana de Copa do Brasil, o Brasileirão volta neste sábado com jogos da 22ª rodada. O Atlético entra em campo amanhã, às 6:30 da noite, para enfrentar o Remo no Mangueirão, em Belém, no Pará. O Galo está atualmente em 10º lugar no campeonato, com 28 pontos, enquanto o Remo é o vice-lanterna, com 21 pontos.
1: O Cruzeiro joga domingo, Dia dos Pais, às 11:00 da manhã contra o Mirassol no Mineirão. A Raposa está no 7º lugar com 30 pontos e busca a segunda vitória seguida para continuar perto do grupo de classificação para Libertadores. O Mirassol é o 14º colocado com 23 pontos.
0: 7:11. A seguir no Jornal da Inconfidência, STJ decide afastar ministro acusado de crimes sexuais.
1: Investigação indicia diretores da Voe Paz por queda de avião. A gente já volta.
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0: Previsão do tempo. A sexta-feira será de céu claro a parcialmente nublado, névoa seca, calor e baixa umidade do ar em grande parte de Minas Gerais. O INMET prevê condições de umidade abaixo de 30% entre 1 da tarde e 6 da noite em várias regiões do estado.
1: Há possibilidade de chuva isolada no Triângulo Oeste, Sul e Sudoeste, Campo das Vertentes e Zona da Mata. Também há previsão de rajadas de vento em pontos do estado e na capital os ventos podem chegar a 40 km por hora.
0: Em Belo Horizonte, a previsão é de céu claro a parcialmente nublado com névoa seca. A temperatura máxima pode bater nos 31 graus. A umidade relativa do ar pode chegar a 20% à tarde.
1: Agora, 7 horas e 15 minutos. A Polícia Federal indiciou 16 pessoas por crimes relacionados à queda do avião da Voe Paz em Vinhedo, no interior de São Paulo. Entre os indiciados está o diretor-presidente da companhia, Eduardo Busque.
0: Segundo a investigação, os envolvidos teriam cometido crimes que contribuíram para o acidente que matou as 62 pessoas a bordo em agosto de 2024. O delegado André Ribeiro, da Polícia Federal, detalhou o indiciamento. Acompanhe na reportagem da TV Brasil.
12: A queda da aeronave aconteceu no início da tarde de 9 de agosto de 2024. A aeronave perdeu sustentação e caiu em parafuso, o que chamou a atenção de moradores que gravaram a trajetória. O avião decolou de Cascavel, no Paraná, pouco antes do meio-dia. 1 hora e 21 minutos depois, caiu dentro de um condomínio, em Vinhedo, interior de São Paulo. Faltava muito pouco para chegar ao destino. 80 quilômetros até o aeroporto de Guarulhos. O tempo estava fechado. Havia previsão de gelo severo na rota. 62 pessoas morreram, 58 passageiros e 4 tripulantes.
13: O dolo pressupõe você ter consciência e vontade. Então havia vontade dessas pessoas em descumprirem o regramento, os regramentos, as imposições do RBAC 121 da ANAC, as regras de segurança da aviação, fazendo isso por priorizar o aspecto econômico de não parar a operação. Não foi uma negligência que aconteceu. Quando a gente fala em culpa no direito penal, a frase mais citada é a falta de um dever de cuidado. Não houve uma falta de dever de cuidado, houve uma conduta deliberada, seja omitindo para que não parasse a aeronave, seja no sentido de orientar para que os demais fizessem e cientes não corrigissem as falhas amplamente notificadas aí tanto pela ANAC quanto caracterizadas na perícia.
1: Jornal da Confidência, 7:18. Famílias brasileiras perderam 62 bilhões e meio de reais para bets em 2025. No mesmo período, empresas de apostas movimentaram 351 bilhões de reais. Quem chega com as informações é a repórter Priscila Mazenotti.
14: 62 bilhões e meio de reais. Esse é o total que as famílias brasileiras perderam para as bets no ano passado, líquido. Ou seja, quando se pega o dinheiro apostado e tira o que foi devolvido em forma de prêmio, é o que sobra. O que dá uma média de 4,7 bilhões de reais por mês, mas num período maior, de outubro de 2024 a março deste ano. Em termos percentuais da renda nacional disponível bruta das famílias, chega a 0,68%. E isso de transferências feitas por PIX para casas de apostas. Enquanto isso, as bets movimentaram quase 351 bilhões de reais em PIX no ano passado. Esses dados estão no Boletim Fiscal dos Estados, divulgado nesta quinta-feira pelo Concefaz, o Comitê Nacional de Secretários de Fazenda, que pegou dados do Banco Central, das estatísticas de pagamento. Nesse estudo, vem um gráfico que mostra que desde a regulamentação das bets em janeiro do ano passado até hoje, houve uma mudança nas transferências transferências por PIX. Isso para o setor de artes, cultura, esportes e recreação. É o comprometimento da renda, os impactos econômicos nas famílias. O detalhe é que a lei que regulamentou as BETs fala que as empresas são obrigadas a bloquear o acesso de usuários que sejam compulsivos. Mas não é o que está ocorrendo, como diz o advogado Júlio Leone.
15: Quando é detectado que a pessoa tem a ludopatia, que ela é viciada, que ela é compulsiva ali na questão da aposta, o algoritmo deveria travar a conta dela. E ele faz ao contrário. Ele manda mais bônus, ele manda mais voucher, ele manda mais o quê? Aquele incentivo para o cara apostar. E aí é onde ele perde todo o capital dele.
14: Mas o boletim mostra ainda que desde outubro passado, quando foi proibida a aposta para quem recebe o Bolsa Família, houve uma desaceleração no ritmo das transações, segundo o Concefaz, o que mostra que a proibição teve efeitos concretos sobre o volume agregado de transações, sugerindo que as famílias de renda mais baixa tinham participação significativa no mercado das bets. Da Rádio Nacional em Brasília, Priscila Mazenotti.
0: Jornal da Inconfidência, 7h20. O julgamento no Supremo Tribunal Federal sobre a constitucionalidade da proibição dos jogos de azar foi suspenso nessa quinta-feira. O ministro Flávio Dino pediu vista do processo e terá 90 dias para devolver o caso para análise do plenário.
1: Dino acompanhou o voto do relator, ministro Luiz Fux, pela manutenção da proibição de atividades como jogo do bicho, bingos e caça-níqueis. Ele destacou, porém, que as loterias autorizadas pelo Estado são uma exceção, desde que os recursos sejam destinados a demandas sociais.
0: Fux afirmou que os jogos clandestinos envolvem uma relação desigual entre exploradores e apostadores e apontou riscos de prejuízos aos jogadores, lavagem de dinheiro e atuação de organizações criminosas.
1: O STF analisa se uma norma de 1941, que considera os jogos de azar uma contravenção penal, é compatível com a Constituição. A decisão terá repercussão geral e deverá alcançar cerca de 3 mil processos em tramitação no país.
0: 7h22. STJ decide afastar ministro Marco Buzzi e propõe perda do cargo. O magistrado é acusado de crimes sexuais. A reportagem é de Gésio Passos.
16: O Superior Tribunal de Justiça decidiu nesta quinta-feira punir o ministro Marco Buzzi com o afastamento de suas funções, além de propor a perda do cargo. A decisão foi tomada após a apuração de denúncias de crimes sexuais contra o magistrado. O tribunal reconheceu por unanimidade que o ministro Buzzi cometeu infrações disciplinares. Dos 28 ministros, apenas 4 divergiram em relação à punição, defendendo a aposentadoria compulsória em vez da perda do cargo. O magistrado foi julgado por 2 acusações de crimes sexuais. Uma delas foi feita por uma jovem de 18 anos que afirmou ter sido vítima de importunação sexual durante um banho de mar. Outra denúncia foi feita por uma servidora pública que relatou ter sofrido assédio sexual no gabinete do ministro do STJ. Nesta quinta-feira, a Procuradoria-Geral da República alterou sua posição no julgamento, pedindo a perda do cargo do ministro. Ainda cabe recurso ao Supremo Tribunal Federal. O Conselho Nacional de Justiça ainda vai analisar o pedido de perda do cargo. Com a decisão do STJ, o ministro vai permanecer afastado de suas funções, recebendo remuneração proporcional ao tempo de contribuição. Buzzi já estava afastado desde fevereiro. Nesta semana, o CNJ extinguiu a aposentadoria compulsória como punição máxima para magistrados, aprovando regras que permitem a perda do cargo. Marco Buzzi e nega qualquer comportamento criminoso ou inadequado. Por meio de nota, a defesa do ministro disse que respeita a decisão do plenário, mas discorda dos argumentos usados para fundamentar a condenação. Os advogados afirmaram que foram reunidas inúmeras provas que mostram que os fatos relatados pelos denunciantes ou não aconteceram ou não poderiam ter ocorrido diante dos elementos objetivos constantes dos autos. Da Rádio Nacional em Brasília, Gésio Passos.
1: 7h24, campanha reforça combate ao assédio eleitoral no pleito de 2026. Justiças e MPs Eleitoral e do Trabalho assinaram um acordo nessa quinta-feira. Ouça na reportagem de Pedro Lacerda.
17: Ameaças de demissão, promessas de vantagens ou cobranças sobre o voto. Essas práticas são exemplos de assédio eleitoral. Para reforçar o combate ao problema, as Justiças Eleitoral e do Trabalho e os Ministérios Públicos Eleitoral e do Trabalho assinaram nesta quinta-feira, em Brasília, um acordo de cooperação técnica inédito que integra a campanha No Meu Voto Mando Eu. Na prática, o acordo entre as quatro instituições formaliza um mecanismo que já existia na Justiça do Trabalho, um identificador específico dentro do sistema eletrônico de processos, usado para localizar e monitorar casos de assédio eleitoral. Uma atualização feita em julho deste ano reforçou essa ferramenta e passou a exigir que juízes comuniquem automaticamente o Ministério Público do Trabalho e o Ministério Público Eleitoral assim que identificarem em uma ação fatos que possam configurar esse tipo de assédio. As informações também passam a ser enviadas de forma automatizada ao Conselho Superior da Justiça do Trabalho e às corregedorias regionais, com acompanhamento mensal dos casos. Ao discursar no evento, o presidente do TSE, ministro Cássio Nunes Marques, afirmou que o acordo fortalece a proteção da liberdade do voto e que tentativas de pressionar trabalhadores violam não apenas direitos individuais, mas comprometem a integridade do processo democrático. Por isso, defendeu que a resposta das instituições não pode se limitar à repressão, devendo priorizar também prevenção, informação e conscientização.
18: A democracia pressupõe que a cidadã e o cidadão formem sua convicção de maneira autônoma, sem pressões ou qualquer espécie de interferência indevida.
17: Um levantamento do Conselho Superior da Justiça do Trabalho identificou 688 processos sobre o tema entre maio de 2024 e junho deste ano, entre mais de 5 milhões de petições analisadas. Para o presidente do TST, ministro Vieira de Mello Filho, o assédio eleitoral atinge a dignidade do trabalhador.
19: Combater o assédio eleitoral significa, portanto, defender o trabalho digno e, na sua essência, a própria democracia.
17: O Ministério Público do Trabalho também registra o crescimento das denúncias, de 98 casos em 2018 para 2.300 em 2022 e 709 notícias de fato nas eleições municipais de 2024. O Procurador-Geral do Trabalho, Glaucio Araújo de Oliveira, afirma que a medida protege um direito essencial do trabalhador.
20: Envolve a liberdade do trabalhador, eleitor, de expressar sua manifestação de vontade nas urnas, sem qualquer ingerência do poder econômico, ingerência política.
17: Mais informações sobre a mobilização estão disponíveis na página da campanha no endereço www.tst.jus.br/no-meu-voto-mando-eu. Da Rádio Nacional em Brasília, Pedro Lacerda.
0: 7h27, antes de a gente encerrar a edição desta sexta-feira, uma ocorrência da madrugada. Um incêndio de grandes proporções atingiu uma fábrica de eletrodomésticos no bairro Pilar, na região do Barreiro, em Belo Horizonte. O fogo começou por volta da meia-noite e a coluna de fumaça pôde ser vista de diferentes pontos de BH.
1: Por causa do risco de propagação das chamas, moradores de residências próximas precisaram ser evacuados. Os funcionários que estavam na fábrica também foram retirados. Não houve registro de feridos.
0: 7h28, o Jornal da Inconfidência fica por aqui. A apresentação foi de Regina Pala e Renato Silveira.
1: Edição, Gustavo Abreu, Marcos Tadeu e Renato Silveira. Na mesa de áudio, Reginaldo Silva.
0: Diretoria de Conteúdo e Programação, Flávia Ivo. Gerência de Jornalismo e Esportes, Rodrigo Balbino.
1: Agradecemos a sua audiência. Bom dia.
0: Bom dia.
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1: Em caminhão com defeito no anel rodoviário sentido Rio de Janeiro, na passagem pelo bairro Universitário, o caminhão bloqueia uma das faixas por lá, o que acaba deixando o trânsito mais lento ainda, a lentidão agora por lá, desde o Universitário até a chegada ao viaduto São Francisco. A dica para você, motorista, é insistir com paciência neste ponto. Na sequência, após a passagem pelo viaduto São Francisco, anel rodoviário com cenário positivo, o motorista só vai pisar no freio mesmo na chegada ao Olhos d'Água, já no acesso à BR-040. 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Eliseu Júnior para a Rádio Inconfidência.
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4: Bom dia, 7h31, sexta-feira, 7 de agosto de 2026, e você está na Rádio Inconfidência de Belo Horizonte. Muito obrigado. Eu sou Emerson Rodrigues, temperatura agora em Belo, 18 graus. Os trabalhos técnicos são de Tânia Alves e hoje a nossa viagem pelo tempo começa com o som de 1981. Memory, com Barbra Streisand.

0: Rádio Inconfidência, Belo Horizonte, do ano de 1966, When a Man Loves a Woman, na voz de Percy Sledge, para você no flashback. Agora 8 horas em Belo.
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2: Na Cristiano Machado, o motorista enfrenta fila neste momento. Quem deixa a Venda Nova e segue rumo ao centro, lentidão desde o Heliópolis até a chegada ao Dona Clara. Motivo obras neste trecho, vale desviar pelo bairro Guarani, acessando a Avenida Valdomiro Lobo, na sequência Via 240, e retornando a Cristiano Machado na altura do bairro São Gabriel. Na sequência, a partir do bairro Silveira, na Cristiano Machado, o motorista volta a enfrentar fila. Lentidão até o complexo da Lagoinha, o motivo uma ocorrência por lá neste momento. Você que passa pelo bairro Ipiranga, vale desviar pela rua Jacuí para ganhar tempo. 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Eliseu Júnior para a Rádio Inconfidência.
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0: Just the Two of Us, música de 1980, você ouviu aí o saxofonista Grover Washington Jr. e os vocais de Bill Withers. É o flashback, só o melhor para você, 8h28 em Belo.
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1: Destaque agora para você, motorista que dirige com a Inconfidência, saindo de Betim, Contagem, seguindo rumo a BH. Neste momento tem lentidão na Fernão Dias, desde a passagem pelo Riacho das Pedras até a chegada ao encontro com o Cardeal Eugênio Pacelli. Há relatos de uma ocorrência por lá, ainda sem mais detalhes. O motorista pode desviar para ganhar tempo, para isso no Riacho das Pedras. Vale acessar Avenida Francisco Firmo de Matos, Babita Camargos, na sequência Cardeal, no acesso ao Anel. No sentido oposto, quem sai de BH e segue rumo a Betim, Fernão Dias, tem cenário positivo. 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Eliseu Júnior para a Rádio Inconfidência.

0: Voltamos ao ano de 1981 para encerrar o flashback desta sexta-feira. Super Freak com Rick James. Valeu, obrigado. 8h54 em Belo.
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2: Olá, bom dia. TRT anula demissão por justa causa de funcionária que não conseguiu conciliar trabalho e amamentação em supermercado de Contagem. Confira com o repórter Matheus Leite.
3: Nem sempre a mãe está preparada para voltar ao trabalho após o fim da licença maternidade. Principalmente quando a empresa não cumpre a obrigação legal de fornecer condições adequadas no período de amamentação. Foi isso que aconteceu com uma trabalhadora de um supermercado de Contagem. Quando a licença terminou, o filho, de apenas 8 meses, ainda mamava exclusivamente no peito e não aceitava mamadeira. Ela procurou a empresa em busca de uma solução para continuar amamentando, mas disse que não encontrou ajuda. Depois de mais de 1 mês de ausência, acabou demitida por justa causa, acusada de abandonar o emprego. Mas a 5ª Vara do Trabalho de Contagem anulou a justa causa, porque entendeu que a trabalhadora não queria abandonar o emprego. O problema foi a falta de condições para conciliar o trabalho com a amamentação do filho. Com a decisão, ela passou a ter direito às verbas de uma demissão sem justa causa. O caso chama atenção para um desafio vivido por muitas mães: conciliar o trabalho com a amamentação dos filhos. O tema ganha destaque neste agosto dourado, mês dedicado ao incentivo ao aleitamento materno.
2: E a campanha Agosto Dourado reforça neste mês a importância da amamentação e da doação de leite materno em Belo Horizonte. No primeiro semestre deste ano, a capital encaminhou 141 litros de leite doado ao Banco de Leite da Maternidade Odete Valadares. Essa quantidade é o dobro do volume registrado no mesmo período do ano passado. Toda mulher saudável que esteja amamentando e produza leite excedente pode ser doadora. A prefeitura oferece coleta domiciliar semanal. Para se cadastrar ou obter orientações, basta ligar para o telefone 3277-7796 ou procurar uma das 10 unidades de referência nos centros de saúde da capital. A lista de endereços está disponível no portal da prefeitura, pbh.gov.br. Um incêndio de grandes proporções destruiu o galpão de uma fábrica de eletrodomésticos em BH nesta manhã. O repórter Rafael Nasta está no local e traz as informações.
4: Segundo o Corpo de Bombeiros, o chamado foi registrado por volta de 1 hora da manhã aqui na rua Professor Otílio Macedo. Na chegada das equipes, grande parte do galpão que era usado como depósito de materiais já estava tomado pelas chamas. O telhado e as outras estruturas da edificação desabaram completamente. Ao todo, 11 viaturas e mais de 20 militares estão empenhados no combate. Neste momento, o incêndio está controlado, mas ainda não foi completamente apagado. 7 viaturas e 17 bombeiros ainda estão no local. Ainda não há informações sobre a causa do incêndio. Reportagem Rafael Nasta.
2: Repórter em Confidência, redação Renato Silveira. Apresentação Tarcísio Lopes.
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5: Destaque agora para você, motorista que dirige com a Inconfidência, saindo do Belvedere e seguindo rumo a Savassi, curvas do Paredão, com trânsito bem lento neste momento. O motivo, uma ocorrência por lá. Na sequência, na Nossa Senhora do Carmo, passagem pelo Sion, o trânsito já vai fluindo bem. Mas a lentidão acaba impactando no seu tempo. Para isso, vale desviar. Você pode, no trevo do Belvedere, seguir caminho rumo ao centro, passando pela Avenida Raja Gabaglia, que nesse momento tem trânsito fluindo bem. 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Eliseu Júnior para a Rádio Inconfidência.
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0: Bom dia! 9 horas em Belo Horizonte. Emerson Rodrigues com você, aqui pela Rádio Inconfidência, nesta sexta-feira, dia 7 de agosto de 2026. Temperatura agora em Belo, 21 graus. E prepare o seu coração, porque hoje o Em Boa Companhia é especial Dia dos Pais. O Dia dos Pais será comemorado no próximo domingo, dia 9, não tem boa companhia, então a gente antecipa essa comemoração, essa homenagem a todos os papais no Em Boa Companhia de hoje. No Teletema, o destaque vai ser a novela Pai Herói. No meio a meio tem Piero e Altemar Dutra. No Cantinho do Rei, tradução da música Father and Son, com Cat Stevens. Aliás, na versão brasileira, né, a tradução de Father and Son com Cat Stevens. No Cantinho do Rei, três músicas do Roberto Carlos. Também nessa temática de homenagem ao Dia dos Pais, Minuto ODS, Objetivos de Desenvolvimento Sustentável, com Hélida Ramírez, vai abordar o tema O que significa ser pai no século XXI? E no Ídolos de Sempre, vamos falar sobre a vida e obra de Barros de Alencar e tocar a música Sua Bênção, Pai. O Em Boa Companhia tem produção de Pedro Henrique Vieira, trabalhos técnicos de Tânia Alves, assistente de estúdio Renata Toledo. E você pode participar, o WhatsApp já está liberado, é 31 982 76 2663. Ótima sexta-feira para você. E hoje o nosso especial Dia dos Pais aqui no Em Boa Companhia começa com Rick e Renner.

0: Rick e Renner abrindo o especial em boa companhia Dia dos Pais com a música Mais Que Pai e Filho, 9:05.
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Um menino com voz tímida e os olhos cheios de admiração pergunta ao pai quando este retorna do trabalho: pai, quanto o senhor ganha por hora? O pai, num gesto severo, responde: meu filho, isto nem sua mãe sabe. Por isso, não me amole, estou cansado. Mas o filho insiste: mas pai, então diga quanto o senhor ganha por hora? A reação do pai foi menos severa e respondeu: 30 reais por hora. Então, pai, o senhor poderia me emprestar 30 reais? O pai, já cansado daquela conversa, respondeu bravo: então, essa era a razão de querer saber quanto eu ganho? Vá dormir e não me incomode. Já era noite quando o pai, por algum momento raro, começou a pensar no que havia acontecido com o filho e sentiu-se culpado. Talvez, quem sabe, o filho precisasse comprar algo. Querendo aliviar sua consciência doída, foi até o quarto do menino e, em voz baixa, perguntou: filho, está dormindo? Não, papai. O garoto respondeu sonolento e choroso: olha, tome 20 reais. É tudo que tenho no momento. Muito obrigado, papai, disse o filho, levantando-se rapidamente e retirando mais 10 reais de uma caixinha que estava sob a cama. Agora já completei, papai. Tenho 30 reais. Poderia me vender uma hora do seu tempo? A maioria dos pais deveria refletir bastante sobre essa história. Será que não existe alguém que sente a sua falta? Olhe ao seu redor.

0: Agora em Belô, 9:09.
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0: Todas as alternativas apresentam pais e filhos famosos, exceto A. Fábio Júnior e Fiuk. B. João Nogueira e Diogo Nogueira. C. Gilberto Gil e Preta Gil. E letra D. Benedito Rui Barbosa e Mariana Rui Barbosa. Então, vou repetir a pergunta, preste atenção para você responder pelo WhatsApp da Inconfidência, que é 31 982 76 2663. Todas as alternativas apresentam pais e filhos famosos, exceto A. Fábio Júnior e Fiuk. B. João Nogueira e Diogo Nogueira. C. Gilberto Gil e Preta Gil. E letra D. Benedito Rui Barbosa e Mariana Rui Barbosa. Bom, seguindo com Em Boa Companhia, para dizer que 7 de agosto é o Dia Nacional do Documentário Brasileiro, data dedicada a celebrar e reconhecer o gênero cinematográfico que retrata a realidade de forma não ficcional. Essa data foi escolhida em homenagem ao cineasta Olney São Paulo, um dos precursores do documentário no Brasil, e é promovida pela Associação Brasileira dos Documentaristas. 7 de agosto é também o Dia Maria da Penha, lembrando a sanção da Lei 11.340/2006, a Lei Maria da Penha, um dos principais instrumentos de combate à violência doméstica e familiar contra a mulher no Brasil.

0: Elza Soares, Maria da Vila Matilde, porque hoje é o dia da Maria, Dia Maria da Penha, lembrando a sanção da Lei Maria da Penha, um dos principais instrumentos de combate à violência doméstica e familiar contra a mulher no Brasil. A Lei número 11.340/2006. Agora 9:14.
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2: 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Saudações, caro ouvinte. Estou aqui para te falar um pouquinho do programa Fica Vivo. Essa iniciativa da Secretaria de Estado de Justiça e Segurança Pública de Minas Gerais é uma política pública voltada para combater o homicídio de jovens, sobretudo de 12 a 24 anos. Com esse objetivo, são oferecidas oficinas de arte, cultura e esporte que buscam fortalecer os laços de proteção social e permitir a intervenção estratégica dos órgãos do Estado, como assistência e acompanhamento psicossocial. Ao transformar a vulnerabilidade em oportunidade através da arte e do esporte, o programa Fica Vivo reafirma seu compromisso de proteger a juventude e construir um futuro onde a vida sempre prevalece.
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da sua rádio Inconfidência traz aniversariantes deste 7 de agosto. Começando com Caetano Emanuel Viana Teles Veloso, que nasceu em Santo Amaro da Purificação, na Bahia. É o cantor, compositor, produtor, arranjador e escritor Caetano Veloso, está fazendo aniversário hoje. Ele tem uma carreira que ultrapassa 5 décadas. Caetano construiu uma obra musical marcada pela releitura e renovação e considerada amplamente possuidora de grande valor intelectual e poético. 84 anos de Caetano Veloso.

Caetano Veloso, Sampa. Hoje Caetano Veloso completa 84 anos de idade. Bom, seguindo com aniversariantes deste 7 de agosto, a atriz Vera Holtz completa 73, o ator Raul Gazola 71, hoje também é aniversário do cantor Bruce Dickinson. Ele nasceu em Nottinghamshire. Bruce Dickinson é um músico inglês conhecido como vocalista da banda britânica de heavy metal Iron Maiden. Hoje, Bruce Dickinson completa 68 anos de idade.

0: Iron Maiden, Wasting Love, porque hoje é aniversário do vocalista da banda Iron Maiden, o Bruce Dickinson, completando 68 anos de idade. Bom, hoje também é aniversário do diretor, roteirista e produtor de cinema Cláudio Torres, 64 anos, ele é filho do casal de atores Fernanda Torres e Fernanda Montenegro, irmão da atriz Fernanda Torres. É isso aí. Deixa eu só corrigir aqui. Ele é filho dos atores Fernando Torres e Fernanda Montenegro, irmão da Fernanda Torres, né? O Fernando Torres, inclusive, já partiu. Bom, então parabéns para o Cláudio Torres, 64 anos. E para finalizar, hoje também é aniversário da atriz sul-africana Charlize Theron. Ela venceu o Oscar de melhor atriz pelo filme Monster, Desejo Assassino. E hoje Charlize Theron completa 51 anos de idade. Em Belo, 9h27.
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0: Agora você confere os fatos marcantes de 7 de agosto. Em 1942, os americanos atacaram Guadalcanal e as Ilhas Salomão no Pacífico em sua primeira ofensiva na Segunda Guerra Mundial. Em 1957, o comediante Oliver Hardy, da dupla O Gordo e o Magro, morreu aos 65 anos em decorrência de problemas cardíacos. Em 1971, no dia 7 de agosto, os Bee Gees chegaram ao topo das paradas de sucesso pela primeira vez com a música How Can You Mend a Broken Heart?

Bee Gees, How Can You Mend a Broken Heart? Porque no ano de 1971, essa canção colocou os Bee Gees no topo das paradas de sucesso pela primeira vez, 1971. Bom, mais fatos marcantes de 7 de agosto. Em 1974, o dublê francês Philippe Petit atravessou em uma corda bamba o espaço entre as duas torres gêmeas do World Trade Center em Nova York, nos Estados Unidos. Em 1978, morreu o cantor Orlando Silva.

0: Orlando Silva, a jardineira. Orlando Silva nos deixou em 1978, no dia 7 de agosto. Bom, em 1986, o estado de São Paulo denunciou fazendas em Angatuba e Itapetininga, que mantinham 2 mil pessoas, entre elas crianças, em regime de semi-escravidão. Em 1988, o governo do Irã aceitou a proposta de paz com o Iraque, pondo fim à guerra iniciada em 1980. Em 7 de agosto de 1990, tropas americanas entraram na Arábia Saudita na tentativa de impedir o Iraque, que havia tomado Kuwait, de invadir o território. Em 1998, as embaixadas dos Estados Unidos em Dar es Salaam, na Tanzânia, e Nairobi, no Quênia, foram atacadas por Osama Bin Laden. 200 pessoas morreram nesses ataques. No ano de 2006, no dia 7 de agosto, foi sancionada no Brasil a Lei Maria da Penha, considerada pela ONU, Organização das Nações Unidas, como uma das 3 melhores legislações do mundo no enfrentamento à violência contra a mulher. Em 2009, a Lei Antifumo, que aumenta as restrições contra o cigarro, entrou em vigor em todo o estado de São Paulo e tornou-se referência para as outras unidades da Federação Brasileira. Em 2019, um atentado suicida perto de uma delegacia de polícia em Cabul, no Afeganistão, matou 14 pessoas e feriu outras 145. Em 2020, o voo Air India Express 1344 ultrapassou a pista do Aeroporto Internacional de Calicut, em Kerala, na Índia. Caiu e matou 21 das 190 pessoas a bordo. Em 2023, no dia 7 de agosto, morreu a atriz Aracy Balabanian, famosa por suas personagens como Cassandra em Sai de Baixo e Dona Armênia em Rainha da Sucata. E, para finalizar, no dia 7 de agosto de 2025, o presidente dos Estados Unidos, Donald Trump, impôs tarifas de até 50% sobre produtos brasileiros exportados para os Estados Unidos, gerando enormes prejuízos para empresas e negócios entre os dois países. Agora em Belo, 9h38.
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2: Destaque agora para você, motorista que dirige com a Inconfidência de Avenida Amazonas, saindo de Contagem, região oeste, e seguindo rumo ao centro de BH, tem lentidão no acesso à Avenida do Contorno, excesso de veículos por lá. Não é o caso de desvios, vale insistir. No caminho oposto, você que sai do centro neste momento e segue rumo à região oeste, rumo à Contagem, Avenida Amazonas, com trânsito muito bom. Festa de agosto de Ribeirão das Neves, de 5 a 8 de agosto, a Arena Ribeirão recebe muita cultura e grandes shows. Ingressos gratuitos pelo Simpla, Prefeitura de Ribeirão das Neves. Eliseu Júnior para a Rádio Inconfidência.
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0: Bom dia, 9 horas mais 40 minutos em Belo Horizonte. Obrigado a você que está na Rádio Inconfidência, curtindo em boa companhia especial Dia dos Pais. E a pergunta de hoje, preste atenção, vou repetir, hein? Falei no início do programa, se você não ouviu, a pergunta é essa aqui, ó. Todas as alternativas apresentam pais e filhos famosos, exceto A, Fábio Júnior e Fiuk, B, João Nogueira e Diogo Nogueira, C, Gilberto Gil e Preta Gil, ou letra D, Benedito Rui Barbosa e Marina Rui Barbosa. 31 982 76 2663.
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0: Hoje vamos relembrar um grande sucesso da teledramaturgia brasileira, a novela Pai Herói, exibida originalmente em 1979 pela TV Globo. Escrita por Jeanette Claire, a trama conquistou o Brasil com uma história carregada de emoção, mistério e amor. O enredo gira em torno de André Cajarana, interpretado por Tony Ramos, um jovem que retorna ao Rio de Janeiro, determinado a limpar o nome do pai, injustamente acusado de crime e morto sob suspeita. Ao longo da jornada, André enfrenta muitos obstáculos, se envolve em conflitos familiares e ainda vive um intenso romance com a doce Ana Preta, papel marcante da atriz Glória Menezes. O elenco de Pai Herói foi um verdadeiro desfile de estrelas. Elizabeth Savala, Paulo Altran, Carlos Zara, Cláudio Cavalcante, Leila Abramo e muitos outros nomes de peso deram vida a personagens inesquecíveis. A abertura ficou eternizada na voz de Fábio Júnior, com a música Pai, que tornou-se um hino de amor e saudade.

pai. Pode ser que daqui a algum tempo haja tempo pra gente ser mais, muito mais que dois grandes amigos. Pai e filho, talvez. Pai, pode ser que daí você sinta qualquer coisa entre esses 20 ou 30.

0: Fábio Júnior, pai da novela Pai Herói de 1979, sucesso da TV Globo, destaque no Teletema do Em Boa Companhia, 9h48.
1: Meio a meio.
0: Você vai ouvir mixadas as músicas Mi Viejo com Piero e Meu Velho com Altemar Dutra.

0: Meio a meio, destacando Mi Viejo com Piero e Meu Velho com Altemar Dutra. 9h51, tá na hora dos primeiros recados aqui pela Rádio Inconfidência, no Em Boa Companhia desta sexta-feira. Hoje o programa é especial Dia dos Pais. O WhatsApp é 31 982 76 2663.
1: Bom dia, Emerson. Sexta-feira já, né? Que nós tenhamos um ótimo final de semana abençoado por Deus. E eu quero parabenizar ao Pedro e a todos os ouvintes que são pais, né? Pelo Dia dos Pais agora domingo, né? Que eles sejam muito felizes e que possam transmitir aos seus filhos sempre aquele maravilhoso exemplo de vida, né? E para todos também aí da equipe da Rádio Confidência, que são pais. E é isso aí, um abraço enorme para você e vamos continuando sempre aqui em boa companhia. Tchau!
2: Bom dia, Emerson. Bom dia, Pedro. Deus abençoe a toda a equipe aí, que juntos faz esse programa maravilhoso. Esse programa de hoje, voltado aos Dias dos Pais, no próximo domingo, seria uma alegria ouvi-lo junto com a família. Veja se seria possível, né, repeti-lo no domingo, ou então ter uma maneira da gente apresentar a toda a família. Nossa, seria o ápice da alegria, junto com toda a família, comemorando os Dias dos Pais em boa companhia. Vai na fé, fica com Deus aí. Deus abençoe a todos.
3: Bom dia, família Confidência, tudo bem? É Atão do bairro Faramá. Que alegria de eu participar hoje do programa junto com vocês, viu? Estou passando aqui para mandar um abraço para Marcilene, Wanda, Olga, Antônio, marido da Marcilene, a família dela, os netos, genro, filha, e para vocês também, Pedro Henrique e Emerson Rodrigo. Muita saudade, viu, de participar, mas a minha correria está grande com a minha cunhada, com os problemas dela, e graças a Deus ela fez os exames,

0: Agora esperar dia 24, né? Que Deus abençoe, que seja resultado bom. Que a gente está meio assim com medo, mas Deus sabe todas as coisas. Agora, vocês são uma grande família, viu? Ficar ausente é muito ruim, mas fazer o possível participar bastante com vocês, viu? Um abraço, é a Can do bairro Floramar. Que saudade, que felicidade estar mandando o áudio hoje. Fique com Deus. Beijo a todos.
1: Bom dia, Emerson Romano. Bom dia. Bom dia aos ouvintes aí. Estou passando por aqui para desejar um ótimo final de semana para todos nós, né? Para todos nós, que esse tempo tá meio doido, né? De manhã tá calor, de madrugada tá frio, das 5 horas da manhã tá mais frio ainda. Quem entende? Mas Deus sabe o que faz. Então, bom dia para os ouvintes aí, meu querido. E para você também. E como eu disse, né? Não muda nada não, hein? Deixa do jeito que tá. Um abraço, com Deus.
2: Bom dia, Emerson. Bom dia, Pedro. Bom dia, Tânia. Todos da produção, família da Rádio Inconfidência. Jesus abençoe vocês todos. Ronaldo, do bairro Selva, de Vespasiano. Tô ligado com vocês 24 horas. Ô Pedro, ô Emerson, meus parabéns pelo Dia dos Pais agora, domingo, que a gente vai se ver só na segunda, viu? Aqui, muita saúde, paz, viu? Aqui, ô Pedro, ô Emerson, tem como passar a música para mim do Eduardo Costa, Quando um Grande Amor Se Faz. Feliz para minha esposa Ivanete, meu filho Tiago, minha filha Tamara. Bom final de semana. Feliz Dia dos Pais, viu? Jesus abençoe vocês todos. Rádio Inconfidência, a melhor rádio do Brasil. Fica com Deus, todo mundo.
3: Bom dia, mestre. Bom dia, mestre. Ligado aqui no Gigante do Ágaros, curtindo flashback. Até a outra programação começar. Estamos ligados. E quando der, prepara para nós daí com o grupo Secos e Molhados, Sangue Latino.
4: Obrigado, Paulo Nonato de Açailândia. Obrigado a todos os ouvintes que participaram até aqui do Em Boa Companhia Especial Dia dos Pais. Agora 9h56.
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4: Hoje é dia de traduzir a música Father and Son com Cat Stevens.

Não é tempo para mudança. Apenas relaxe. Vá com calma. Você ainda é jovem. Esse é o seu ponto fraco. Você ainda tem muito a aprender. Encontre uma garota. Comprometa-se. Se você quiser, pode se casar. Olhe para mim. Estou velho, mas sou feliz. Um dia eu fui como você é agora. Eu sei que não é fácil manter-se calmo quando você percebe que tem muita coisa acontecendo. Mas vá com calma, pense bem. Eu acho que tudo que você conquistou, para você ainda não estará aqui, mas meus sonhos podem estar. Como eu posso tentar explicar? Quando eu tento, ele se afasta. É sempre assim. A mesma velha história. 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

0: Não é tempo de mudança. Apenas sente-se. Vá devagar. Você é jovem. Esse é o seu ponto fraco. Há muito pelo que você ainda tem que passar. Encontre uma garota. Acalme-se. Se você quiser, pode casar-se. Olhe para mim. Estou velho, mas sou feliz. Todas as vezes que chorei, guardando as coisas que eu sabia. Isso é difícil, mas é mais difícil ignorar. Se eles estivessem certos, eu concordaria, mas eles não sabem. Há um caminho e eu sei que preciso seguir. Há um caminho que eu sei que preciso seguir. Father and Son, tradução de hoje no Em Boa Companhia da Rádio Inconfidência, na voz de Cat Stevens. Daqui a pouco tem mais especial Dia dos Pais para você aqui na Inconfidência, agora 10:01.
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2: Bom dia. Nessa quinta-feira, ficamos conhecendo os últimos classificados para as quartas de final da Copa do Brasil 2026. Em São Paulo, na Neoquímica Arena, o Corinthians derrotou o Internacional por 2-1. No jogo de ida, o Inter havia vencido por 2-0. Com isso, no placar agregado, o Internacional garantiu a classificação para a próxima fase. Já em Salvador, no Barradão, o Vitória goleou o Atlético Paranaense por 4-0. Após ser derrotado fora de casa por 2-0, o Vitória fez o dever de casa e reverteu o placar aplicando uma goleada. O sorteio das quartas de final será na próxima terça-feira, dia 11, às 11 horas da manhã. Vale lembrar que os times classificados para a próxima fase são Atlético Mineiro, Cruzeiro, Grêmio, Internacional, Palmeiras, Santos, Vasco e Vitória. Reportagem Rodrigo Arruda.
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0: Bom dia, 10:03. Conferindo a temperatura, 25 graus.
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0: Hoje no Cantinho do Rei, especial Dia dos Pais, como é grande meu amor por você, o homem e meu querido, meu velho, meu amigo. Agora, 10 e 14.
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2: O que significa ser pai no século XXI? Durante muito tempo, a gente acreditou que a principal missão do pai era garantir o sustento da família. Hoje a gente sabe que isso é apenas parte da história. Estar presente, ouvir, cuidar, brincar, educar e dividir a responsabilidade faz diferença para o desenvolvimento das crianças e para uma sociedade mais justa. A ciência mostra que a participação ativa dos pais fortalece a saúde emocional dos filhos, melhora o desenvolvimento e o desempenho escolar, contribui para relações familiares mais equilibradas. Ao mesmo tempo, quando homens compartilham os cuidados com as crianças e as tarefas domésticas, eles ampliam as oportunidades para que as mulheres também possam desenvolver plenamente suas carreiras e seus projetos de vida. Isso não é só coisa de família, gente, isso é economia. E é por isso que a paternidade está diretamente conectada aos objetivos de desenvolvimento sustentável da ONU. Ela promove saúde e bem-estar, fortalece a educação de qualidade, contribui para a igualdade de gênero e ajuda a construir comunidades mais pacíficas e inclusivas. Ser pai hoje é muito mais que exercer um papel. É assumir um compromisso diário com o futuro. Quem tem um pai bom como eu, quem tem essa sorte, sabe que a criança cresce cercada de afeto, diálogo e exemplos, então ela consegue se tornar um adulto mais funcional e também capaz e comprometido com a transformação do mundo. Nesse Dia dos Pais, vale uma reflexão. A melhor herança talvez não seja um patrimônio, mas o tempo compartilhado, a escuta atenta e o cuidado que inspira novas gerações. 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
0: Bom dia, você está na Rádio Inconfidência de Belo Horizonte, ouvindo Em Boa Companhia, especial Dia dos Pais, e o WhatsApp está liberado para você participar, fazer a sua homenagem e também responder a pergunta de hoje, que é a seguinte: todas as alternativas apresentam pais e filhos famosos, exceto A. Fábio Júnior e Fiuk, B. João Nogueira e Diogo Nogueira, C. Gilberto Gil e Preta Gil, ou letra D, Benedito Rui Barbosa e Marina Rui Barbosa. Bom, deixa eu trazer aqui mais participações. O Ailton de Betim acertou. Obrigado, viu, Ailton? Um grande abraço para você, bom final de semana. E para sua netinha também, a Bianca Emanuele. Deixa eu ver o que o Ailton falou aqui, ó.
3: Bom dia, Pedro. Bom dia, Emerson. Ótimo final de semana para vocês. Sou Ailton de Betim, vou responder a pergunta.
0: Resposta correta, obrigado.
4: Bom dia, Emerson. Bom dia, Pedro Henrique. Boa sexta-feira para vocês. Com bom fim de semana, com tudo de bom. Para vocês e os ouvintes e todos da Inconfidência. A programação está ótima. Está tudo muito bonito. Bom dia e muito obrigada a você. Ah, feliz aniversário para os aniversariantes de hoje. Com tudo de bom. Com paz e saúde em nossos corações. Fiquem com Deus.
0: Amém.
4: Que Ele o proteja, hoje, agora e sempre.
0: Amém, muito obrigado, Antônia Guimarães, bairro Alípio de Melo. Obrigado também, Cláudia, do Santa Cruz em Contagem. Mandou a resposta correta da pergunta. O Mário Lúcio, do Pindorama, está desejando uma boa sexta-feira e um excelente final de semana. E ele também, Mário Lúcio, acertou a resposta de hoje. O Antonino, de Vera Cruz de Minas, resposta correta. Muito obrigado, Antonino. Um abraço para você, bom final de semana. Olga de Pedras também respondeu corretamente. Valeu. O Paulo, de São José da Lapa, também mandou um recadinho dele aqui, ó, pelo WhatsApp 31 982 76 2663. Ótimo dia, família Inconfidência. É, tá pedindo música pro Cantinho do Rei, tá anotado aqui, o seu pedido tá anotado, viu, Paulo? E a resposta da pergunta que você mandou está correta. Wanda de Santa Luzia, bom dia a todos vocês e a equipe, parabéns aos aniversariantes, programação, beleza, bom final de semana. E ela tá pedindo aqui, ó, ela é fã de Roberto Carlos, né, mais uma, e tá pedindo as músicas pro Cantinho do Rei. Feliz Dia dos Pais para todos que ouvem esse maravilhoso programa, especialmente Pedro Henrique. Tá aí, obrigado, viu, Wanda? Um abraço para você, tudo de bom. Eustáquio de Itabirito, resposta correta. Valeu, Eustáquio. E quem também está aqui participando é o Pedro Lopes, de Ribeirão das Neves. E ele mandou a resposta que não está correta, viu, Pedro? Mas obrigado pela participação. E ele arremata a mensagem dizendo: Feliz Dia dos Pais. Valeu.
5: Bom dia, Emerson Rodrigues. Estou na sintonia do programa, em boa companhia. Hoje o programa especial Dia dos Pais. Parabéns, meu irmão, por essa apresentação. Só com música boa e de primeira qualidade. Estou aqui do meu sítio ouvindo. Daqui a pouco estou indo para o trabalho. Lá vou sintonizar novamente para mim continuar ouvindo o programa. Quando puder, meu irmão, manda uma cópia da mensagem para pensar aí para mim. Viu? Gratidão aí. Valeu, um abraço. Fica com Deus. Coloca um bocado de música boa pra gente ouvir aí.
0: Pode deixar. Música boa é com a gente mesmo aqui, na Inconfidência, viu, Jaider? Ele falou diretamente de Maracás, na Bahia, e respondeu, participou da enquete. É isso aí, gente. Tem que participar da enquete também. Tem que arriscar. Se não sabe, pode arriscar. Se errar, não tem problema. E o Jaider participou aqui, respondeu corretamente a nossa pergunta de hoje. Valeu!
6: Bom dia, Emerson Rodrigues, Antônio Marcos Nova Lima. Bom dia para o Pedro Henrique na produção do programa. Trana Neves e Jorge, Renata Toledo, na assistência de estúdio. Marcelino de Pique, seus pais Antônio, Cila Rocha, Nivin e Bruno Neves, sua filha Asmin, Tamar na Bahia, Devane na Bahia, Teles Barreto, Maurício de Corinto, Tônio Antônio Melo, Zé Carlos de Pains, Railanda, Tumba do Barreiro, Zé Carlos de Pains, Nelson Raposo, Brasil de Sorocaba, Geraldo Lazo Mauro Campos, Zé Carlos de Pains, Zona Antônio de Melo, Marine Bettini, Silêncio, seus filhos Sidney Tabira, e os amigos da Convidência do Brasil, a Rosa e as meninas do Limpeza Urbana aqui em Nova Lima. E se for possível mesmo, se você manda mensagem para pensar aí, rede tag Inconfidência, AM880, tamo juntos.
0: Obrigado, Antônio Marcos, de Nova Lima, um abraço para você. Rose, diretamente do bairro Durval de Barros, em Ibirité. Bom dia, Emerson, bom dia, Pedro, tudo de bom para vocês e também para os ouvintes. Bom final de semana e feliz Dia dos Pais para todos os papais. É o recado da Rose, do Durval de Barros. Muito obrigado, um abraço e agora são 10h22.
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0: Neste especial em boa companhia Dia dos Pais, você vai ouvir Demétrios e Raul Seixas.

0: Dose dupla no Em Boa Companhia, especial Dia dos Pais. Raul Seixas, E Meu Pai, e Demétrios, Ei Meu Pai. 10:30.
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2: Está aqui agora para você, motorista que dirige com a Inconfidência, rodovia Fernão Dias, quem sai de Betim Contagem segue rumo a BH. Trânsito liberado por lá, mais cedo falamos de lentidão. Agora sim, motorista segue caminho tranquilo rumo à capital. No sentido oposto, quem deixa BH e segue rumo a Betim, Cardeal Eugênio Pacelli e Fernão Dias, com trânsito bom. Já motorista que sai de Neves e segue rumo à capital enfrenta fila neste momento na reta do Califórnia, no acesso ao anel rodoviário. Excesso de veículos, vale insistir, já que a Helena de Vasconcelos Costa, que seria uma rota alternativa, tem trânsito complicado neste momento, então não compensa o desvio. Quando vem a virada de temperatura, o corpo sente, o nariz reclama e até dor de cabeça pode vir no pacote? Então pede Medley, porque o tempo muda, mas o padrão Medley continua. Eliseu Júnior para a Rádio Inconfidência.
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0: Bom dia, Rádio Inconfidência. Belo Horizonte, em boa companhia, 10:31.

0: Ídolos de sempre.
1: Barros de Alencar foi um cantor, compositor, radialista e apresentador de televisão que marcou a comunicação e a música popular brasileira. Nascido em Iuraúna, na Paraíba, em 5 de agosto de 1932, iniciou a carreira no rádio, passando por emissoras de Campina Verde, Recife, Fortaleza e Belo Horizonte, antes de se estabelecer em São Paulo, no início dos anos 1960. Lá trabalhou em rádios como Tupi, Record e América e tornou-se um dos comunicadores mais populares da época. Paralelamente, lançou discos e emplacou sucessos românticos como Meu Amor é Mais Jovem do que Eu, Os Homens Não Devem Chorar e Apenas 3 Minutos. Na televisão, comandou programas de auditório e ficou conhecido pelo bordão Alô, mulheres, segurem-se nas cadeiras. Alô, marmanjos, não façam besteiras. Barros de Alencar morreu em 5 de junho de 2017, aos 84 anos, deixando um legado importante para o rádio, a TV e a música brasileira.

0: Barros de Alencar, sua bênção, pai. Hoje, Barros de Alencar, destaque aqui no Em Boa Companhia, especial Dia dos Pais. Bom, muitas e muitas mensagens chegaram. E lembrando que a pergunta de hoje é a seguinte: todas as alternativas apresentam pais e filhos famosos, exceto A. Fábio Júnior e Fiuk, B. João Nogueira e Diogo Nogueira, C. Gilberto Gil e Preta Gil, ou a letra D. Benedito Rui Barbosa e Marina Rui Barbosa. Então vamos às mensagens pelo 31 982 76 2663. E daqui a pouco a gente vai ouvir a Carmen Silva, mais uma música na temática do Dia dos Pais, mais uma homenagem para você, ouvinte em confidência. Bom, então vamos lá para o WhatsApp, 31 982 76 2663. Paulo Sérgio está em Angra dos Reis, dizendo que está ventando muito por lá. Tomar cuidado, hein, Paulo Sérgio. Obrigado aí, um abraço para você, ótimo final de semana. O Brasil de Sorocaba mandou a resposta correta e está desejando um ótimo final de semana para todo mundo. Valeu, Brasil! Mais uma participação, 31 982 76 2663.
1: Emerson Rodrigues, Rádio Inconfidência 880. Há duas semanas atrás, eu estava na cidade de Ubá, na zona da Mata Mineira, entrou aquela friaca, né, Emerson? E eu logo lembrei, meu pai mora perto de mim lá na minha casa, lembrei de convidá-lo para a gente dividir, degustar vinhos, né? Eu tinha uma garrafa de um belo vinho da uva Alicante Boutier, é uma uva portuguesa, e o vinho é lá de Caxias do Sul, na região de Bento Gonçalves, Rio Grande do Sul, que eu comprei direto do Salvatore, Daniel Salvatore, enólogo. Eu abri a minha garrafa, meu pai abriu a garrafa dele, nós compartilhamos um patê de atum gostoso, um queijinho provolone e fomos muito felizes. Flávio de Oliveira Teixeira, 75, 78 anos, na cidade Uba. Um abraço, Emerson.
2: Bom dia, Emerson. Bom dia, Pedro. É um feliz Dia dos Pais para vocês, para toda a equipe da Rádio Inconfidência, né? Um abraço para todos os ouvintes. E manda aí as modas aqui para nós, aqui no Ceará. Cícero Marçal de Brito, de Limoeiro do Norte.
3: Feliz Dia dos Pais a todos os profissionais da Gigante do Ar. Um bom domingo com as famílias para todos. Um abraço.
4: Emerson, ouvintes e Pedro, bom dia para vocês. Eu gostei demais dessa mensagem para pensar. Ela é linda, faz a gente refletir, porque tem muitos pais que só trabalham e trabalham para colocar mais e mais e mais dinheiro na conta do banco e comida no prato, mas não dá atenção para o filho que o menino queria aí na historinha que você contou. É só um pouquinho de atenção. Será que é demais? Esse pai ir lá e ver como é que está o caderno de escola? Contar uma historinha para ele antes de dormir? Tem muitos pais que não estão presentes na vida do filho. Eu achei demais isso aí, gostei muito. Gostei também do Teletema, com a novela Pai Herói, que é linda. Também o Cat Stevens aí, no versão brasileira. E mandar um abração para todos os pais, sem exceção. Tchau, parabéns pelo programa.
5: Bom dia, Emerson Rodrigues e ouvintes da Rádio Inconfidência. Sou Carlos Ribeiro de Ibirité, saudações cruzeirense a todos. Domingo eu tô lá, hein, torcendo pro Cruzeirão contra o Mirassol. É nós na fita de novo, um abraço a todos.
0: É isso aí, um abraço, Carlos de Ibirité. Obrigado também ao José Carlos de Paíns, o Francisco Rangel, que mandou a mensagem de Feliz Dia dos Pais diretamente de João Pessoa, na Paraíba. Cícero Marçal, de Limoeiro, no Ceará, mais um ouvinte do Nordeste. O Hernô Teixeira, de Ubá, mas que mora aqui no Santa Teresa, em Belo Horizonte. Muito obrigado. E tem mais participações aqui, ó, 31 982 76 2663. O Cláudio do Barreiro tá pedindo duas músicas do Supertramp. É, rapaz, caprichou, hein? Caprichou nesse pedido aí. Um grande abraço. E, inclusive, ele marcou aqui a data que quer que as músicas toquem. É porque no aniversário dele, ó, que legal, viu? É isso, gente. Se você, ouvinte da Inconfidência, ouvinte aqui do Em Boa Companhia, quiser pedir música para uma data específica, faça igual ao Cláudio. Hoje é dia 7 de agosto, ele está pedindo a música para o dia 18 de agosto. Isso facilita muito o trabalho do Pedro Henrique Vieira, da nossa produção. A gente deixa tudo organizado com muito carinho para tocar a música no dia que você pediu. Mas tem que pedir com antecedência, tá bom? Tem que pedir com antecedência e a gente, com todo prazer, atende aqui no Em Boa Companhia, tá bom? E o Geraldinho tá em João Monlevade, tá dizendo que é excelente escutar Cat Stevens e parabéns aos pais, ouvintes, pessoal da Rádio Inconfidência. E Geraldinho de João Monlevade também acertou a resposta de hoje. Valeu!
6: Bom dia, Emerson. Aqui é Carminha de São João del Rei. Quero desejar um feliz dia dos pais para todos os pais aí da sua equipe, não sei se você é papai. Que Deus abençoe vocês todos e todos os papais que estão na glória de Deus, né? Que Deus dê luz para eles. Eu já não tenho meu pai mais, mas gostava muito dele. Tinha muito carinho com ele. E parabéns pelo programa, tá? O Pedro, o nosso programador aí, é pai, né? Eu sei que ele é pai. Então, um abraço para ele. Que Deus abençoe todos vocês aí. Principalmente os pais, né? Muita saúde, muita paz. O programa tá muito bom, tá joia. Muito emocionante, viu? Deus te abençoe. Um abraço, bom fim de semana para todos vocês.
0: Obrigado, Carminha de São João del Rei. Eu não sou pai, mas eu estendo aí essas felicitações, né, de uma forma póstuma e respeitosa para o meu papai, Joaquim Luciano Rodrigues. Um abraço para você, muito obrigado pela participação, viu, Carminha? Direto de São João del Rei. Maria das Graças, que mora no Riacho, em Contagem. Parabéns ao Pedro Henrique, a todos os papais ouvintes. E a resposta de hoje é resposta correta. Um abraço, inclusive, para Marcilene de Pequi. Quem mandou foi Maria das Graças, do Riacho, em Contagem. Valeu! Nilson Brant, 1º de maio, minha saudade do meu querido pai. Ele que me ensinou a ouvir essa história da Rádio Inconfidência, que ele gostava. Feliz dia dos pais deste Brasil e do mundo. Nilson, do 1º de maio, belíssima homenagem, viu, Nilson? Um abraço para você aí. Cleonice está no Boa Vista, bairro Boa Vista, aqui em Belo Horizonte, região leste, pedindo músicas para o Cantinho do Rei. Pedido anotado, viu, Cleonice? Um abraço para você e tudo de bom. Deixa eu ver quem mais está por aqui. O Clóvis. Clóvis é de Santa Luzia. Tá ligado no Inconfidência, né, Clóvis? Um grande abraço para você. Vamos ouvir aqui a mensagem do Clóvis.
7: Bom dia, família Inconfidência. É, rapaz, sempre vai aproximando esse dia dos pais, né, dia das mães, a gente fica, não fica assim muito feliz, não. Porque mãe é mãe, pai às vezes falha, né, como eu tive pai, não tive um genitor, que maltratava demais a família inteira, você entendeu? Deixava faltar muitas coisas pra gente, mas a mãe não, a mãe sempre corria atrás e dava de comer pra gente na roça. Hoje, entendeu? Eu cuidei bem dos meus filhos, eu fiz o que pude, né? Eles não passaram necessidade de nada. Mas tá bom, ele é ele, cada um é cada um. Tem muita mãe aí que serve para ser mãe e pai, né? Deus abençoe vocês aí. Eu não consegui hoje, né, chegar a pergunta, mas tá bom. Deus abençoe vocês, todo mundo aí, até segunda.
0: Muito obrigado pela participação, Clóvis. E para encerrar, o Teco, do bairro São Salvador, ligou para a Inconfidência, desejando um feliz Dia dos Pais a todos os pais. Agora em Beloa, 10h46.
8: Responda, se puder.
0: Todas as alternativas apresentam pais e filhos famosos, exceto alternativa A, Fábio Júnior e Fiuk, alternativa B, João Nogueira e Diogo Nogueira, alternativa C, Gilberto Gil e Preta Gil, ou alternativa D, Benedito Rui Barbosa e Marina Rui Barbosa. Atenção para a resposta! Até hoje, muita gente acredita o sucesso da atriz a seu parente famoso. Mas, na verdade, Marina não tem nenhum parentesco com o prestigiado autor de novelas, falecido este ano, Benedito Rui Barbosa. Eles apenas têm o mesmo nome. Então, a resposta certa é a letra D. Benedito Rui Barbosa e Marina Rui Barbosa não são pai e filha. E assim, nós estamos encerrando o Em Boa Companhia, com a produção do Pedro Henrique Vieira, os trabalhos técnicos de Tânia Alves, assistente de estúdio Renata Toledo, apresentação Emerson Rodrigues. Muito obrigado de coração, foi ótimo ter passado mais uma semana nas manhãs da Inconfidência com você. Um grande abraço e feliz Dia dos Pais. Continue ouvindo a Inconfidência, hein? Fique à vontade para curtir a sequência da nossa programação. Em Belo, 10h48.
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9: Olá! O sul de Minas pode ser atingido por chuvas e vendavais nesta sexta-feira, ainda devido à influência da frente fria ligada ao ciclone extratropical que se intensifica sobre o Oceano Atlântico. De acordo com o IMET, Instituto Nacional de Meteorologia, a região pode registrar rajadas entre 70 e 90 km por hora. Na Zona da Mata, a Grande BH, o Centro-Oeste e o Triângulo Mineiro também continuam na rota dos ventos fortes.

0: Em menos de duas semanas, que um tornado atinge o Rio Grande do Sul. O Google deve indenizar o usuário de Leopoldina que teve o e-mail invadido. A falha de segurança resultou no uso da identidade da vítima para tentativas de golpe via Pix. Saiba mais com o repórter Danilo Baião.
1: A empresa Google do Brasil terá que indenizar por danos morais um usuário em R$3 mil devido à invasão no e-mail. O caso aconteceu em julho de 2025, quando o invasor tomou conta do e-mail da vítima, tomando posse de seus contatos, dados pessoais e bancários, e o que proporcionou aplicar golpes através deles. A vítima ajuizou a ação contra a empresa pleiteando indenização por danos morais, sob o argumento de que houve falha na segurança, pois ela só conseguiu readquirir o controle da conta uma semana depois devido à inércia do invasor. A empresa tentou se defender sob o argumento de que não houve falhas na segurança, pois o sistema de proteção só pode ser violado se houver dados da vítima. Portanto, a responsabilidade do acontecido é culpa exclusiva da vítima, argumento que não foi aceito pelo juiz de primeira instância e nem pela relatora da apelação, desembargadora Mônica Libânio, da 11ª Câmara Cível do Tribunal de Justiça de Minas Gerais. A magistrada fundamentou que invasões desse tipo é inerente à atividade da empresa, portanto não pode ser classificada como um fortuito externo, e sim falha no sistema de segurança. O desembargador Rui de Almeida Magalhães e o juiz convocado Paulo Tristão Júnior votaram de acordo com a relatora. Do Tribunal de Justiça de Minas Gerais, Danilo Baião.
0: Mercado financeiro. A Bolsa de Valores brasileira B3 iniciou os negócios do dia em queda de 0,17% no Ibovespa, aos 175.848 pontos. No câmbio, o dólar comercial abriu em queda de 0,18%, cotado a R$ 5,10. O euro é negociado em torno de R$ 5,88. Repórter em Confidência, redação Renato Silveira, apresentação Tarcísio Lopes.
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5: Trago agora para você, ouvinte em Confidência, um balanço das principais avenidas da capital neste momento, Cristiano Machado e Antônio Carlos, com cenário positivo nos dois sentidos, no acesso ao complexo, também na saída rumo aos bairros. Do outro lado da cidade, Nossa Senhora do Carmo tem trânsito bom também, tanto na ida para Savassi quanto na ida para o Belvedere. Ali próximo, falando agora de Raja Gabaglia e Barão Homem de Melo, cenário é parecido, trânsito flui muito bem, não há ocorrências nem interdições por lá. 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Eliseu Júnior para a Rádio Inconfidência.
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1: Palavra de peso, José Augusto Toscano.
2: Bom dia. O Cruzeiro apresentou ontem mais 3 contratados, vem por empréstimo. O Atlético também apresentou Thiago Borba. O América vem apresentando praticamente a quase todo dia pelo mesmo jogador. Bom, nós da imprensa cobramos muito o fortalecimento dos elencos, óbvio. Então, eu não vou ser aqui hipócrita, tampouco cabotino, de malhar as movimentações dos clubes. Mas eu queria fazer uma ponderação. Algumas contratações, e aqui eu não vou, para mim indistintamente, às vezes vem, e a gente que está na janela desse mundo já há algum tempo, e nesse mundinho do esporte, do jornalismo e tudo mais, também já há um tempinho, sabe que algumas contratações chegam por, como gostam de dizer, o neologismo, oportunidade de mercado. Muito bem, ok, faz parte. E algumas costumam dar certo, inclusive na relação comercial. Mas eu quero chegar no ponto que outro dia um ouvinte levantou, e agora eu peço perdão, me esqueci o nome dele, tinha anotado, mas perdi a anotação. Na minha idade, se não anotar, não lembra, e ainda perde a anotação. De toda maneira, peço desculpas. O ouvinte fez uma ponderação com a qual concordo plenamente, que é cobrando dos clubes a formação dos atletas. Aí, aquele ouvinte, telespectador, enfim, o ouvinte, né, da Rádio Confidência, nesse minifúndio radiofônico de opinião, vai se lembrar, mas a base, os clubes têm bases fortes e tal, mas com o objetivo, primeiro, de transformar em moeda. Eu não estou entrando aqui no juízo de valor, tudo bem. Agora, e a formação desses atletas para a utilização de suas categorias superiores, com um conceito, com uma proposta de jogo? Então, a gente vê todo dia e noticia aqui jogadores que subiram, passaram rapidamente pelo profissional, às vezes nem passaram, já foram comercializados. O termo é frio, forte, mas é esse, comercializados. E eu fico e deixo a pergunta: até quando? E aí, falando especificamente para Cruzeiro, Atlético, América, vão revelar e não vão utilizar? Primeira pergunta. E a segunda pergunta: qual é o estilo, o conceito, o modelo de jogo de bola de Cruzeiro, Atlético e América? O garoto que entra, e até também a garota no futebol feminino, que entra nas categorias mais básicas dos clubes, sabem qual é o estilo para que, quando eles forem profissionalizados, eles poderem dar sequência a isso? Essa pergunta vale uma resposta. Fica a reflexão. E para achar que isso é só um sonho hipotético, o Barcelona tem, na sua concepção, desde a chegada do atleta, como eles chamam lá em suas canteiras, todo garoto, toda garota que entra já sabe, conhece, tem uma aula de qual é o estilo do Futebol Clube Barcelona. Por que não aplicar isso aqui? Coisas boas devem ser copiadas. Fica a pergunta. Até amanhã, Amplexus e Ósculos.

0: Muito bom dia! Sexta-feira. Pra quem pode, sextou. Sexta, 9 de agosto de 2026, 11 horas e 2 minutos. E está começando pelas ondas da Rádio Inconfidência, a M880. E aqui na telinha da Rede Minas, mais uma edição do Primeiras Esportivas. Véspera de rodada, tem muita coisa pra gente comentar. Então, fica aí, ou se sair, leva o radinho. Enfim, vamos junto. E eu que tentei te enganar, você tá ligado? Hoje é 7 de agosto, tá? Valeu aqui, a minha voz da consciência me lembrou aqui. O importante é que você está conosco e isso é o que faz a diferença. E comigo aqui para conduzir mais uma vez o programa, aliás, para mandar a real, pá, como é que eles falam? Mandar a letra, pode crer, pô, pode crer da minha época. Pode crer. Muito bom dia,
1: pode crer.
0: João, é complicado, João Pedro Martins, muito bom dia, Rodrigo Arruda, pode crer, não pode não?
1: Pode crer, tem que crer, pô, quem acredita sempre alcança, então,
0: óbvio.
1: Então é bom crer, é bom manter sempre a esperança. Um ótimo dia para todo mundo que está nos acompanhando, tanto na rádio, no AM880, na Inconfidência, na Rede Minas. Um grande abraço para todo mundo aí, principalmente para meus pais, minha pai e benção mãe, como
0: bacana.
1: Sempre. E vai ser um ótimo programa. A gente vai falar sobre as classificações inusitadas de ontem. Ontem teve placar importante.
0: A gente tramelou aqui.
1: É.
0: Há quem não dê o crédito, mas o importante é que a gente tramelou e deu certo. Um forte abraço pra você, Rodrigo Arruda. Como vai, querido?
2: Muito bom dia, José Augusto Toscano. Bom dia, João.
1: Bom dia
2: a todos os ouvintes do AM880, o gigante do ar. E, claro, os telespectadores aqui da Rede Minas. Sexta-feira, como diz o mestre, sextou. Para quem pode,
0: pra quem,
2: né?
0: Pode.
2: É, futebol movimentado, classificações aí nas últimas, né, na Copa do Brasil. Também vamos falar de pré-jogo, tanto de Cruzeiro quanto de Atlético neste final de semana. O Atlético joga amanhã e o Cruzeiro joga domingo, 11 horas. Horáriozinho bom.
0: Bom.
2: Domingo, 11 horas, é um horário bom.
0: Mineirão lotado, né? Daqui a pouco lotado, a gente vai falar,
2: parcial,
0: né?
2: Parcial, o Cruzeiro soltou parcial há pouco tempo. E uma notícia que talvez o torcedor do Cruzeiro possa não gostar, mas a gente já vai adiantar, vai ter estreia de camisa, viu?
0: Ai. Se fosse o nosso querido Pedro Rocha aqui, tudo bem. 11 horas e 5 minutos, eu sempre gosto de registrar aqui porque é importante. Você, acima de tudo, a sua participação, ouvinte, telespectador, nosso canal de comunicação é o 31 98299 2204. Tá aparecendo para quem tá na telinha, na televisão, tá vendo ali na telinha. Eu vou repetir: 98299 2204, prefixo 31, de Belo Horizonte. Participe, mande a sua mensagem. Se você quiser homenagear o seu pai, porque esse é o programa que antecede domingo, é o Dia dos Pais, o meu, só o seu, já encantou, mas toma conta da gente lá, dos filhos, onde estiver. Mas eu agradeço ao Bernardo por me dar esse privilégio de ser pai. A todos os pais, o nosso, não só para domingo, mas sempre. E registrando quem faz esse programa, porque tem muita gente, gente boa, gente importante que faz, mandando um abraço aqui para o Rodrigo Carlos, para a Tânia Alves, para a Renata Toledo, para o Dagmar Fonseca, para a Milena, para a Malu, para o Fredinho, para o Abraão, para o Dalton, para o mestre Niênio, o primo e o Rodrigo estão aqui no estúdio com a gente, o grande Léo. Essa turma que você não vê e não ouve, faz o programa que você vê e ouve. A eles, o nosso muito obrigado.
1: Obrigado.
0: 11 horas e 6 minutos. Vamos começar falando de Galo, porque ontem teve a apresentação do novo contratado, Thiago Borbas. O nosso querido Davi Luiz esteve lá. Davi Luiz, que está na Toca da Raposa, daqui a pouco entra ao vivo. Davi Luiz
2: está dando sanguinho.
0: Tinha que justificar, ficou 19 dias de férias lá no. Foi em Curaçao que ele foi?
2: Foi Maldivas, não?
0: Maldivas, exatamente. Maldivas, e o nosso querido Davi, falar dos outros é bom demais, né? O cara tá xingando ele, fritando aquele solão lá que ele tá lá.
2: Não, agora. Tá aberto já.
0: Ah,
2: já
0: então tá tranquilo, aberto. Já tá tranquilo.
2: Já liberaram a sala de
0: aula. Mas ontem ele fritou, viu?
2: Ontem fritou.
1: Coitado.
0: Thiago Borbas, novo contratado do Atlético, a gente vê e ouve agora.
3: Foi legal, me acolheram bem, tanto o grupo como todo trabalhador aqui e já estou sentindo como em casa e treinando com o grupo. Assim que estou à disposição do treinador e quando ele quiser pode contar comigo.
0: Tá aí, foi sucinto, falou pouco e a gente já comentou aqui. Chega sob uma pequena suspeita, né? Afinal de contas, como homem gol, ele não vem funcionando já há algum tempo. Mas e aí, meu caro Rodrigo, você que acompanha o dia a dia do Atlético? É o cara que vai chegar para resolver? Como é que está o sentimento lá pelos lados da cidade do Galo?
2: Não é o cara que vai chegar para resolver. A torcida ainda tem muita pulga atrás da orelha com ele, porque ele, nos últimos 2 anos, não vem apresentando bons números. Ele até no Bragantino, foi um jogador que ajudou muito o Bragantino, foi um centroavante muito útil lá em Bragança Paulista, mas dos 2 últimos anos para cá, não é um jogador que vem sendo muito útil, aí não vem sendo um fazedor de gol. O cara que a gente imaginava que ia chegar para resolver esse problema do ataque era o Casierra, pelos valores que ele veio, né? 9 milhões mais 2 de metas, então a gente imaginou que seria o Casierra, mas não está sendo. E o Thiago Borbas vem para disputar essa posição com o Casierra, até porque eu não vejo o Eduardo Domingues, o Barba, colocando o centroavante Casierra e um segundo atacante que pode ser ali o Thiago Borbas. Eu não vejo o Barma mudando essa formação tática, até porque ele gosta de jogar com pontas mais agudos, né, no estilo de jogo dele que ele gosta, que é o contra-ataque. Eu não vejo ele mudando esse esquema, mas o Thiago Borbas vem para disputar a posição sim com o Casierra, que também está sendo muito criticado na cidade do Galo. A gente não tem como criticar o Borbas ainda, nem falar algo dele, porque ele não atuou com a camisa do Galo. Já do Casierra a gente já pode falar que o Borbas vem sim para disputar a posição com o camisa 9 do Galo.
0: Ô João, dentro disso que o Rodrigo comentou, eu presumo, né, posso estar falando uma obviedade, mas que quando você traz um jogador, ele tem o aval do técnico. Sim. A minha pergunta, e aí eu faço ela para você tentar responder, Borbas é conhecido do Eduardo Domingues? Será que o Barba referendou essa contratação ou isso passa exclusivamente pela diretoria?
1: Cara, é difícil acreditar que não seja uma indicação da diretoria, até porque a diretoria está muito por dentro. Dentro, quando eu falo, está sempre falando sobre a dificuldade de trazer reforço, da complexidade que é ir no mercado hoje com o que o Atlético pode gastar. Então, assim, eu acho que é muito difícil não ser, vamos nas porcentagens, 70% diretoria, 30% o técnico, porque sem o aval do técnico eles não iam contratar. Mas é aquilo, né? A gente tem isso aqui a te oferecer. Serve? Serve, né?
0: Aí não é um aval, né? É uma fábula de opção, né? Isso considerando se for dessa maneira, né?
1: É uma especulação. Mas, assim, com todo o respeito ao Borbas, que acabou de chegar, igual o Rodrigo falou, a gente não pode tecer nenhum comentário sobre como ele pode performar no Atlético, mas ele me lembra muito um jogador que passou pelo Cruzeiro na Série B, chamado Robertson. Ele veio também do Bragantino, ele era o falso atacante.
0: Você tá querendo apresentar o programa sozinho? Não levanta essas coisas, não, gente. Uma sexta-feira,
1: Ele era o falso atacante e o falso meia. Então, talvez o falso jogador.
0: Bom, eu sei o que tá falando. Você sabe que tem uma história do Robertson, do nosso querido Thiago Valu, que passou aqui, tá lá na HG Play, grande Valu, que a época ele trabalhava aqui, ele falou que se esse jogador fizesse um gol, que ele ia pagar uma muqueca de camarão para todos nós. Não morreu nessa grana.
1: Então é complicado apostar num jogador de ataque que tem problema com falta de gol, né? Eu acho difícil não ter sido uma indicação forte da diretoria do Atlético, respondendo a sua pergunta, Toscano.
0: E já que você falou em diretoria, quem falou também ontem pro Davi, a gente vai ouvir um trecho da entrevista dele, Paulo Brax, o diretor de futebol. Esses termos técnicos eu não vou usar, não, tá? É o diretor de futebol.
2: Vice-presidente.
0: Ah, ele é vice-presidente.
2: Vice-presidente.
0: É vice-presidente de futebol ou vice-presidente geral?
2: De futebol.
0: É um vice-presidente. É o vice-president. Ah, fala aí, Paulo Brax. O Brax, ele não quer falar, não? Não, eu chamei ele direito. Vice-presidente de futebol, Paulo Brax, pode ser? Não, solta os dois, porque aí a gente começa. Aqui eu estou conversando com a minha voz da consciência aqui. É, então vamos falar primeiro da chegada do Fred. Fredinho.
4: É uma negociação muito difícil, uma negociação complexa. É um atleta que tem um contrato vigente com o clube dele. E é um sonho do Atlético ter esse atleta aqui. E também é um sonho do atleta vir para cá. Um dia. Ah, e ele também já externou isso. Tem uma identificação muito grande com a gente. É, eu não tenho nenhuma atualização para passar para vocês, o que não significa que eu não tenha uma atualização interna. Eu não tenho para exteriorizar. Ah, então, enquanto tiver prazo, enquanto tiver janela, a gente tem essa chama de esperança acesa em relação ao Fred. Ah, então, como a gente fez o gol no último lance, lá em Caxias, vamos esperar até o último lance terminar dessa janela para poder tentar realizar esse sonho, que é dos dois lados. Com muito respeito ao clube atual dele, com muito respeito à negociação.
5: Castanho.
4: Kevin Castanho.
0: Bom, Kevin Castanho, daqui a pouco a gente fala, porque também ele comentou sobre Ivan Román. Nós trouxemos aqui, já vemos falando nisso, a gente já vem falando nisso há algum tempo, que, pelo menos para mim, é inexplicável você ter um zagueiro como o Ivan Román, que não é nenhuma sumidade, mas também não é nenhum pereba. Pereba também é do meu tempo.
1: Pereba não.
0: E não jogar. E o Brax falou sobre isso. Vamos ouvi-lo para que vocês possam comentar. Ô Brax, por que o Ivan Román não joga? Fala para mim.
4: O Ivan Román, a gente tem uma negociação que está em andamento, tá? Não estou dizendo que ele vai sair e nem estou cravando que ele vai ficar, tá? Mas não tem a ver também com a vaga de estrangeiro, tá? É uma negociação que ela veio já há alguns dias, mas não é em razão desse limite. A gente está controlando bem isso aqui internamente também. E se a gente tiver também mais uma entrada, a gente volta a ter esse número, né? Se a gente tiver mais um estrangeiro vindo nessa janela. Mas a gente está administrando bem isso.
0: Rodrigo, ele disse, não estou falando que ele está saindo. Não estou falando que ele vai ficar. Não estou falando que é por conta da cota de estrangeiro. O que, que ele está falando?
2: Ele está falando que tem negociação, né?
0: Pois é.
1: Será que ele está falando isso?
2: E ele fala...
1: Se você perguntar ele, ele fala, não estou falando que tem
2: negociação. Do jeito que é capaz de falar isso mesmo, não. Mas assim, a gente até comentou aqui ontem no programa, né, que ele não ter sido relacionado aí para os últimos jogos do Galo poderia abrir esses precedentes para a gente imaginar que ele estaria em negociações. E como o Brax afirmou, ele está em negociação. E a gente foi mais a fundo, viu, mestre? A gente apurou e o clube que pode estar em possível negociação com o Atlético para uma transferência do Ivan Román é o Colo-Colo. O clube chileno aí pode estar nessa negociação para tentar a contratação do atleta. A gente ainda mantém contato com os empresários do jogador, mas um dos clubes que pode aqui da América do Sul estar em contato com o Galo mais a fundo é o Colo-Colo. Eu, pode ser sincero, o jogador não pode ser vendido do Atlético, não. Ele pode até ser emprestado, mas vendido acredito que ainda não. Ele tem o que mostrar e o Atlético pode colher mais frutos com ele dentro de campo e também financeiramente, porque querendo ou não ele pode voltar aí para o clube depois do empréstimo e conseguir performar muito bem na zaga do Galo.
1: Nesse nosso mundo assim de sempre estar acompanhando coletiva e vendo o pessoal se comunicando, né, é muito triste um pouco ver esse tipo de declaração do Brax, assim. No próprio Atlético, o Barba, ele dá coletivas tão diretas, tão efetivas, tão importantes, e o dirigente, vice-presidente do Atlético, ele não consegue ser direto, assim. Ah, não estou falando disso, não estou falando daquilo. Então, você tem que falar de alguma coisa, pô. Você não precisa, igual ele falou, tem negociações que só cabem ao clube resolver internamente, mas se for para dar uma coletiva igual na apresentação, vamos tentar ser um pouco mais direto, falar o que está acontecendo, em que pé que está acontecendo as negociações. Então, assim, é um pouco decepcionante ver alguém que representa o Atlético falar tão pouco assim sobre as coisas que cercam o clube, né? É complicado.
0: 11:17, vamos com as primeiras participações aqui pelo 982-992-204. Nosso querido capa aqui do bairro Salgado Filho, em Belo Horizonte. Bom dia a todos. Primeiro, feliz dia dos pais para todos. E para quem? Para todos os pais da Rádio Confidência e para ele também, que é pai. É o nosso capa e ele disse: Toscano, o goleiro Matheus Cunha chama gol. Daqui a pouco nós vamos ver a classificação do Inter, mas tem isso mesmo. E ele comenta aqui, o capa: esse Paulo Brax é fraco. Opinião do nosso querido capa. Cássio aqui de Patos de Minas, grande abraço a toda a bancada. E ele assina: Galo, valeu Cássio. É o Cássio Regis em Patos de Minas. Mais uma aqui, ó. O nosso querido Elisângela: bom dia, assistindo o programa. Achei os meninos com a cara muito fechada na entrada do programa. Rodrigo Arruda, principalmente. Aqui, ó, Elisângela quer que você sorria.
2: Ô, Elisângela, eu sou um rapaz muito sério.
1: Ó. Que isso,
2: tá, Pedro e José Augusto Toscano podem comprovar essa fala. Mentira, só não. Mentira.
0: Sei. Elisângela, obrigado pela participação. E também cumprimentando a gente, desejando um bom dia e um ótimo fim de semana, o nosso querido Fábio Neves, que é lá de Valadares. Voltando a falar de Atlético, 11 horas e 18 minutos. Meu caro Rodrigo, sorria primeiro para Elisângela e para toda a nossa plateia, toda a nossa audiência. Remy Atlético amanhã, o que você traz de informação para a gente, de um possível Atlético? Esse Galo que vem empolgado com a classificação na Copa do Brasil, mas que pega um adversário que foi eliminado,
2: sim,
0: mas que no brasileiro está em ascensão. O que você tem para nos contar desse Galo para amanhã, 18h30, com transmissão da Inconfidência?
2: Pois é, enfrentar o Remo lá em Belém é sempre muito complicado, né, mestre? E acredito que o Atlético vá jogar com sua força máxima, ainda não soltou a lista de relacionados, igual solta, a gente tá vendo na tela aí, Remo e Atlético, igual solta quando vai jogar fora de casa, deve soltar essa lista no final da tarde, início da noite, quando for viajar, mas a gente acredita que vai com força máxima, mantendo Alan Franco e Cuejo como titulares, Cassierra também como centroavante, Bernard ali do lado esquerdo, Vitor Hugo também no meio de campo, junto com o Maicon. Na zaga, o Juan Tressoldi e o Lianco. Nas laterais, Natanael, Renan Lodi e o goleiro Everson. Eu imagino essa sendo a escalação principal do Galo para a partida de amanhã. O Remo, que vai fazer um jogo muito duro com o Atlético, e ambos os dois precisam somar pontos lá em Belém. O Remo ganhando 3 pontos e o Atlético, se voltar com um empate, é um grande resultado. Eu acredito que naquela folhinha, naquele calendário do começo do ano, o Atlético colocou 1 ponto lá em Belém.
0: Então, é admissível, concordo com
2: que
0: você.
2: Um ponto seja, eles estejam tratando esse empate lá como um resultado positivo.
0: Agora, não nos esqueçamos que no primeiro turno foi um 3-3 aqui.
2: Muito
0: bom. E que o Remo só não ganhou porque houve uma desatenção do atacante que tinha a bola no campo de ataque. Podia segurar, perdeu a bola e gerou o contra-ataque do Atlético.
2: Eu estava na transmissão desse jogo, foi um jogo muito movimentado.
0: O Atlético foi surpreendido nesse jogo.
2: Foi.
0: Ô, João, diante desse contexto do que ponderou o Rodrigo, o ponto amanhã é admissível, mas não como estratégia, né? Vai para empatar.
1: Não. Um time do tamanho do Atlético não pode, em hipótese alguma, ir para qualquer jogo, independente do adversário, para empatar. Mas, da mesma forma como o Rodrigo falou, o Remo, tanto para o Remo quanto para o Mirassol, assim, é ruim não ter conseguido a classificação na Copa do Brasil, nem ter ganhado a grana, né, 4 milhões de reais. Mas, assim, por um outro lado, é uma janela que abriu ali para treinamento. Então, para o Remo é muito importante aproveitar esse momento para conseguir recuperar no Brasileirão. E para o Atlético é se estabilizar ali no meio de tabela para buscar a parte de cima do campeonato e continuar firme, pelo menos nas 3 competições, com o que dá para fazer.
0: Ó, e eu reforço o convite. 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E antes, 3 horas... tem Aimorés e Vila Nova, módulo 2. Daqui a pouquinho nós vamos falar. Amanhã conheceremos os 2 finalistas da competição e, consequentemente, as 2 equipes que vão disputar o módulo 1 do ano que vem. Pois
1: e
0: não?
1: Tem primeiras.
0: E tem o primeiro às 11 horas, bem lembrado, às 11 horas, o primeiro a edição no sábado é só no rádio. 982-992204, vamos registrar aqui antes da gente ir para o primeiro intervalo. Bom dia a todos, eu sou o Davi, sempre assisto o programa e gostaria que vocês falassem do meu São Paulo Futebol Clube. Um abraço, o Davi aqui de Belo Horizonte, um abraço Davi. Sempre que possível a gente fala assim, apenas... ilustrando o nosso foco, evidentemente, é o futebol mineiro, mas o São Paulo também tem espaço aqui e outros claro. Clubes também. Mais uma mensagem aqui, estamos conectados em vocês. Mandem um abraço para o Douglas, que é o meu marido, o pai da Letícia. Valeu, tá aí, ó. Ela está em Ouro Verde de Minas, são cruzeirenses na veia, é a Mônica. Então a Mônica mandou aqui as imagens deles assistindo. Um abraço para o Douglas e Letícia. O marido da dona Mônica, pai da Letícia, feliz dia dos pais, Douglas. Um abraço aí pra dona Mônica, pra Letícia e pro Douglas. Tomar uma água que você tá querendo tossir aqui?
1: Eu tô.
0: Não vai tossir no ar, não. Vamos pro intervalo, na volta a gente fala do Cruzeiro. Domingo tem matinê no Mineirão.
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0: Estamos de volta, 11 horas e 25 minutos desta sexta-feira, 7 de agosto. Agora falei certo, hein? 982992204, participação. Faça como os nossos amigos. Participe, mande mensagem, fique à vontade. Aqui você manda. Professor Eustáquio Inácio da Silva, bom dia, bancada. Grande abraço à equipe técnica mencionada pelo Toscano e a todos. Toscano, só que é gentil, não vou nem fazer um elogio para mim aqui não. Saudações ao Formiga. Saudações ao Formiga, à Formiga e ao Vila, com o Vila, tudo pelo Vila. Grande professor Eustáquio. Professor Eustáquio, uma figura fenomenal. Bom dia, turma. Tô ligado. Ai, meu Deus, tenho até medo. E almoçando, bora? É o Márcio, o popular torresmo em Arcos. Pô, ele hoje foi mais na saladinha. Mal o tamanho do bife que está por trás do prato. Um abraço, Márcio. Muito obrigado aí pela atenção. Pois não?
1: Tudo certo?
0: Ué, você mexeu a mão aqui, achei que você estava querendo chamando.
1: Não.
0: Ah, por quê? Oi? Ah, agora... Nós só não vamos ficar de pé, que é para não atrapalhar os nossos companheiros aqui, repórter cinematográfico. Porque nós vamos receber ao vivo e a cores, 11 horas e 27 minutos, na tela da Rede Minas e nas ondas da Rádio Inconfidência, direto da Toca da Raposa, Davi Luiz. Muito bom dia, Davi. Tá tranquilo aí ou você tá fritando aqui esse sol aí? Um abraço, companheiro. Seja bem-vindo.
2: Muito bom dia, Toscano, Arruda, João também, todos que estão nos acompanhando aqui também no nosso Primeiras Esportivas. Hoje um treino aqui aberto, diferente na Toca da Raposa. O Cruzeiro abriu suas estruturas para a gente aqui da imprensa poder acompanhar um pouquinho. É um treinamento aqui, o sol bem quente, aqui os jogadores queimando um pouquinho a cabeça, né? Mas a gente pegou um pouquinho uma sombra aqui agora, por enquanto. Enfim, tudo certo aqui, viu, Toscano? Aqui, por enquanto, tá tudo tranquilo.
0: Ô, Davi, mais uma vez um abraço, prazer em tê-lo conosco aqui. Dessa movimentação, explicando aqui para o nosso ouvinte, para o nosso telespectador, que só o treino é só uma parte que é aberta, né? Ele não é integralmente disponibilizado, não. Tá, beleza. Tá ok. Conversando aqui com o nosso querido Fredão. Você já consegue, ou ainda é muito precipitado, muito cedo, ter uma noção de quem o nosso querido Arthur Jorge pode colocar em campo já no domingo, Davi?
2: Já dá para ter uma pequena ideia. Hoje o Cruzeiro separou o treinamento basicamente em dois grupos, né? O primeiro grupo, antes mesmo dos goleiros, na verdade, uma informação, o Cássio retornando a esse trabalho com os goleiros, pelo menos parcialmente, então muito importante a volta do Cássio, tudo indica, até o final de setembro já deve ter condições para voltar ao gol do Cruzeiro, aí teria disputa com o Otávio, o goleiro jovem da base do Cruzeiro, que está muito bem. Na sequência também, o Léo Aragão também fez parte deste treinamento. Na sequência... Aí sim, o restante dos jogadores, mas os jogadores que foram titulares no último jogo do Cruzeiro, no meio de semana, não estiveram presentes, no caso, nessa primeira parte da atividade. Os jogadores ficaram na academia, então um sinal que estão sendo preservados um pouco mais, lembrando que o Cruzeiro tem uma sequência bem complicada, bem pesada agora, nesses próximos dias, então os titulares, lembrando, o Cruzeiro jogou na quarta, só hoje os titulares foram na academia, ainda fazer alguma recuperação, né? Enquanto isso, os jogadores tidos como reservas, né? Foram reservas na última partida, estiveram presentes em campo, né? No caso, fizeram uma primeira parte, um bobinho, depois um chute ao gol, enfim, os jogadores se aquecendo um pouquinho também, se preparando para essa sequência do Cruzeiro. Temos novidades, tanto positivas quanto negativas. Jogadores que estiveram presentes e jogadores que estiveram ausentes nessa situação, né? Só passando aqui. Os três jogadores do Cruzeiro que foram contratados agora neste momento, o Lúcio Rodrigues, o João Costa e também o Wesley, estiveram presentes, treinaram com o restante do grupo, então já fazendo parte desse primeiro treinamento do Arthur Jorge, inclusive indo muito bem em alguns lances, fazendo gols, participando das jogadas. Então os três jogadores já pegando o condicionamento físico e também, claro, conhecendo os seus companheiros de elenco. Além disso, também o Cruzeiro teve algumas baixas nesse treinamento. O Wanderson, que também já está ficando de fora dos últimos jogos, mas ainda está integrado ao grupo, que também sofreu um problema de dermatologia, um problema dermatológico, assim, não quiseram entrar muito a fundo, mas esse foi o motivo do Wanderson ter ficado de fora. E outro que também não treinou com o elenco neste momento foi o Marquinhos. Marquinhos teve um problema de febre, né, no caso, um quadro febril, e aí foi liberado para poder se recuperar da melhor maneira. Enfim, os dois pontas agora não treinaram com o Cruzeiro, e lembrando, né, os outros três jogadores que são pontas de origem, né, Wesley, João Costa e o Lúcio Rodrigues são ponta, treinaram neste momento. Outra presença que chamou atenção, pelo menos neste primeiro momento, foi do Chico da Costa, o jogador que está encostado neste momento no Cruzeiro, né, depois de todo aquele problema que teve da sua saída para o Sport, não foi envolvido na negociação, ficou no Cruzeiro, mas aí treinando separado com o restante do elenco, fez apenas uns trabalhos mais físicos, enfim, esse é o primeiro momento do Cruzeiro em campo. Depois, passando alguns minutos, os titulares foram a campo, apenas dando aquela corridinha para um lado, para o outro. Enfim, essa foi a programação dos treinamentos do Cruzeiro no dia de hoje.
1: O Davi, Arruda falando. Aqui, a gente pôde acompanhar, como você disse também, que os três novos reforços do Cruzeiro foram a campo. Eles treinaram integralmente com o elenco ou somente fizeram aí um trabalho parcial com o restante do grupo? E outra coisa que eu queria saber também, se você conseguiu apurar aí. Matheus Henrique vai estar suspenso para essa partida contra o Mirassol. Será que o Cruzeiro vai preservar o Romero e vai aí promover a estreia do Zé Lucas, do garoto Zé Lucas, como titular contra o Mirassol?
2: Então, falando sobre os reforços, né, a equipe do Cruzeiro, como eu disse, treinou separadamente, né, uma parte dos titulares e outra dos reservas. Com os reservas, treinaram normal. Chute ao gol, toque de passes, algumas jogadas de infiltração para fazer o estilo de jogo do Arthur Jorge nas últimas partidas. Então, ao que tudo indica, os jogadores já são tudo bem, ainda esperando, né, aparecer o nome no BID para poder já estarem preparados para os próximos jogos, tanto no Brasileiro, Libertadores e Copa do Brasil, que o Cruzeiro tem agora à frente. Mas pelo menos os três, numa boa, treinando com o restante da equipe. Sobre essa equipe do Arthur Jorge para a próxima partida, a partida contra o Mirassol, o Cruzeiro deve poupar alguns jogadores. A expectativa é justamente nesse sentido, porque o Cruzeiro, obviamente, lembrando, na quarta-feira já tem um confronto contra o Flamengo, né, no Mineirão, perdão. Então, o jogo de ida da Copa Libertadores, jogo muito importante. E aí, no caso, o Arthur Jorge deve poupar alguns atletas. Vimos alguns jogadores também fazendo atividades, como a gente já havia dito, né, os titulares fazendo atividades físicas, mas com certeza outros jogadores também poderão serem trocados neste momento para segurar um pouquinho o famoso controle de carga. Sobre o Zé Lucas, treinou aqui normalmente, participou, fez até um gol, né, um belo gol também, num cruzamento do Vidalba. Enfim, o Zé Lucas treinando normalmente pode talvez fazer a sua estreia, né? O que a gente tem é que ele está treinando normalmente, não tem nenhum problema físico, já estava disponível nas últimas partidas, o Arthur Jorge preferiu não colocá-lo, inclusive no jogo contra a Chapecoense na Copa do Brasil, perdão. O Matheus Henrique, que estava como titular, teve que sair, entrou o Lucas Romero, não foi o Zé Lucas, mas enfim, não está descartado, inclusive uma rodagem um pouco maior do elenco, uma rotação um pouco maior, quem sabe o Zé Lucas já pode aparecer como titular.
1: Ô, Davi, e a terceira camisa do Cruzeiro está sendo exposta aí na Toca da Raposa, né? Vai ter estreia de terceira camisa no domingo, né, Davi?
2: Bem bonita, inclusive. A assessoria do Cruzeiro trouxe a camisa, mostrou aqui pra gente de perto. Ela é bem bonita, tem os detalhes em amarelo, os detalhes azul, o escudo fechado do clube, né? Que normalmente são as cinco estrelas, dessa vez o escudo fechado, e já tem previsão, tá? Neste domingo, Cruzeiro e Mirassol no Mineirão, o Cruzeiro estará com a camisa de número 3, as camisas que já abriram venda no dia de hoje. Então, o torcedor do Cruzeiro que for no Mineirão já pode, inclusive, combinar com os jogadores da equipe titular do Cruzeiro com a nova camisa. Particularmente, achei bem da bonita, viu? Bem bonita.
3: O Davi, aqui é o João falando. Primeiro, te parabenizar aí pela cobertura aí, tanto do Cruzeiro quanto do Atlético ontem. A gente viu nas imagens do treino ali o Cássio com algumas movimentações. Não tem mais nenhuma atualização sobre o Cássio, não, né? Como é que tá a recuperação dele? Se tem a expectativa dele voltar antes do planejado? Tem alguma novidade do Cássio aí? Ou, por enquanto, é só o que a gente tava esperando mesmo, de uma lesão séria, né? De uma volta um pouco demorada. Como é que tá a situação do Cássio aí, Davi? Outra coisa pra acompanhar.
2: Então, o Cássio teve uma lesão muito séria, né? Rompeu ligamentos no joelho. Obviamente, isso, todo jogador de futebol, acho um dos maiores problemas é o ligamento do joelho. Quando estoura, realmente demora mais tempo para voltar. Mas o Cássio está respondendo muito bem todos os protocolos do departamento de fisioterapia do Cruzeiro, departamento médico, enfim, de maneira geral. Cássio indo muito bem. Inclusive, hoje foi o primeiro dia que ele retornou às atividades parciais, né? Então, passou o famoso naquela roda, naquele corredor polonês, os jogadores do Cruzeiro carinhosamente, né, dando aquele carinho um pouco a mais no Cássio, né, mas o goleiro muito bem, inclusive treinando normal, chute a gols, foi ao gol tranquilamente, fez uma defesaça numa hora, um cruzamento, fez uma primeira defesa, a bola sobrou, ele foi de perna, chutou pra fora, então assim, o Cássio muito bem nos treinamentos aqui nesse primeiro momento, claro, ainda se recondicionando, o Otávio tá muito bem, mas já gera uma expectativa, o Cruzeiro teve como primeiro protocolo até setembro a volta do Cássio, né? Lembrando que ele, quando falaram, perderia inteira a temporada, né? Quando ele se machucou, falaram que ele ia perder a temporada inteira. E agora, na sequência, o Cássio está conseguindo se recuperar, né? Muito bem. Então a expectativa é setembro. Mas, do jeito que o Cássio está, né? Nas férias também esteve treinando aqui na Toca da Raposa, né? Cedeu um pouco das suas férias para estar aqui, né, em Belo Horizonte, para melhorar o seu condicionamento físico. Então não seria impossível o Cássio já, na metade de setembro, já estar disponível. Agora, se vai ser titular ou não, aí é outra disputa, aí é a disputa, no caso, com o Otávio, muito bem, goleiro de 20 anos do Cruzeiro, então tem que ter calma nesse momento para titularidade, mas o Cássio já está sendo, aos poucos, sendo integrado ao elenco do Cruzeiro.
0: Maravilha, 11 horas e 36 minutos, pulou para 7. Davi, brigadão. O Davi volta na programação, amanhã também no Primeiras Esportivas. Valeu, companheiro, se hidrate, hein, porque mesmo na sombra aí, o calor tá bravo aí. Um abraço, companheiro.
2: Um abraço, Toscano, um abraço.
0: Muito bem, 11 horas e 37 minutos antes da gente ir para o intervalo, vamos registrar mais participações no 982992204. Bom dia, Toscano e bancada, tudo bem? É o Zé Francisco Monteiro, ele está mandando aqui a seguinte mensagem: que surpresa foi a vitória ontem de virada do Vitória. Sensacional, é o nosso querido Franco do Barreiro. No próximo bloco a gente vai ver isso, vai falar.
4: Para alguns, né? Para outros, eu sou encantado.
0: Muito obrigado. Há quem diga que falou isso, mas eu não sei. Eu não lembro.
4: Não lembro.
0: Mais mensagens aqui, o nosso querido Paulo do Barro Preto. Bom dia, trio. Estou preocupado com o Cruzeiro no quesito goleiro. O Cássio com certeza não jogará mais em alto nível por diversas razões. E assim ficaremos sem opção caso precise de um reserva. Há que se aguardar, né?
3: Lembrando que o Fábio também teve uma lesão muito séria, já com muita idade na época que estava aqui no Cruzeiro, e conseguiu voltar e voltar bem, né? A gente não sabe, a gente não consegue fazer essa avaliação prévia, mas a expectativa é sempre que o Cássio volte e volte o melhor possível, tá? Até melhor com a idade, né? O goleiro sempre melhora com a idade, vamos ver se o Cássio consegue voltar bem.
0: Bom dia, Primeiras Esportivas. Toscano, o Atlético tem que jogar para fazer mais de 2 gols lá em Belém. Respeite o Remo, mas jogue, é a opinião do Inácio de Fortuna de Minas. Você acredita numa vitória do Atlético acima de 2 gols?
1: O Atlético ele tem pecado muito nas finalizações, né, Toscano? Para garantir mesmo uma vitória lá, teria que ser nesses 2 gols de diferença, mas eu acho difícil.
0: Vai vencendo, já está resolvido.
1: Claro.
0: E mais uma aqui, bom dia, amigos. Toscano, Arruda e João, Deus abençoe vocês.
1: Amém.
0: Aqui é Galão, é o Eduardo Magalhães de São Paulo, capital. E mais uma, Josué de Montes Claros, eu sou Flamengo, um abraço para você, Josué. Nós chegamos também forte lá na nossa querida Montes Claros. 11 horas e 39 minutos, mais um intervalo, na volta tem Copa do Brasil, tem Módulo 2, tem gol, tem um monte de coisa aqui. Fica aí.
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0: Estamos de volta, reta final do Primeiras Esportivas, aqui nas ondas da Rádio Inconfidência AM 880 e na telinha da Rede Minas, para falar agora de Módulo 2. Amanhã, sábado, tem os jogos de volta da semifinal do Módulo 2, que na prática, para você que não está habituado com essa nomenclatura, é a segunda divisão do futebol profissional mineiro. 3 horas da tarde... Põe o Indy. Aprender a falar. Gostou? Põe o Indy aí pra nós, diretor. 3 horas da tarde no estádio Paulo Pasqualino. Devendo,
3: hein? A tramelada dele hoje.
0: Não, vai ter
1: hoje
0: agora.
1: Hoje tem.
0: 3 horas da tarde, Aimorés e Vila Nova. Jogo de ida em Nova Lima, vitória do Vila por 1-0. Às 4 horas da tarde, na Arena do Jacaré, em Sete Lagoas, tem Democrata e Mamoré. Jogo de ida em Patos de Minas, vitória do Democrata 2-1. Quem vencer vai à final, vai buscar o título e já automaticamente garante vaga no módulo 1 do ano que vem. Agora sim, Rodrigo Arruda.
3: Fecha nele.
0: Fale o seu palpite. É como é que tinha aquelas provas, né? Escolha e justifique.
3: Sua resposta.
0: Aí essa parte da professora que matava a gente.
1: Nossa. Eu acredito que o Aimorés vai classificar para cima do Vila, acredito na vitória do Aimorés, está merecendo aí essa ascensão no Campeonato Mineiro, no futebol mineiro, e o Democrata vai fazer valer aí essa vantagem que fez para cima do Mamoré fora de casa. Dentro de casa, lá em Sete Lagoas, não vai deixar essa classificação escapar e vai classificar para a final do Módulo 2. E já deixo aqui meu palpite para o campeão do Módulo 2. Para mim, será o Democrata de Sete Lagoas.
0: Ah, agora ele não poupou. E você reforça, você mantém o que você falou ontem.
3: Exatamente.
0: Então relembre aí para a nossa audiência rotativa. Isso é fantástico.
3: Exatamente. Eu confirmo a minha opinião de ontem, que o Democrata é o franco favorito a campeão do Módulo 2, tanto pela recuperação que ele teve dentro do seu chaveamento, tanto porque eu acredito muito que o importante no futebol é fazer mais gols. E o Democrata é o time que tem mais gols no campeonato. Então, no final das contas, eu acho que o Democrata vai fazer valer esse ataque com bastante gol aí.
0: E ele vai pegar quem na final? Porque você tá saindo pela tangente.
3: Eu o Democrata, né?
0: Hein?
3: Eu acho que eu vou de Democrata e Vila, os alvirrubros, né? Como o senhor disse.
1: Alvirrubros.
3: Alvirrubros. É
0: isso aí.
3: Vai ser a final alvirrubra.
0: Muito bem, vamos agora falar. Mais uma vez, amanhã, sábado, 3 horas da tarde, aqui na nossa Rádio Confidência AM 880 e na Rede Minas, as emoções de Aimorés e Vila Nova. O bicho vai pegar lá em Ubá, estádio lotado, Paulo Pasqualino. Vamos falar agora de Série B. Os representantes de Minas Gerais na competição, o América e o Atlético, estarão em campo neste final de semana. Põe na tela aí, diretor, para a gente ver os jogos de Coelho e do Esquadrão. Amanhã, sábado, 18h30, no estádio Santa Cruz, em Ribeirão Preto, Botafogo de Ribeirão Preto e América. E no domingo, 11h, lá no estádio Joaquim Portugal, que o nosso querido Rodrigo conhece muito bem, Atlético e Criciúma. Ô, João, Duas pedreiras, a gente já sabe, principalmente porque o América vai jogar fora de casa, mas o América entra em campo nesse jogo num astral diferente dos últimos. Venceu o Goiás, saiu da lanterna, é certo que ainda segue no Z4, mas é um ingrediente extra para tentar essa vitória, se caso aconteça, a segunda consecutiva na competição, né?
3: Com certeza, outra mudança de como dizem hoje no termo empresarial, né, de mindset, é a mudança do mental do...
0: Parei! É o quê?
3: Mindset.
0: Esses meninos são danados, viu, Rodrigo?
1: Esses meninos, não. Dom Pedro. Não me cura nessa.
3: Mas da mentalidade dentro do próprio América, assim, de ter uma vitória em casa foi importante, assim, contra a equipe do Goiás, e agora é buscar, tentar somar o máximo de pontos que conseguir. Em Ribeirão Preto não vai ser fácil, o Botafogo não é uma equipe boba, né, que não tá vindo pra só disputar.
0: Deu uma escapada da zona de rebaixamento.
3: Exatamente, né? E assim, do outro lado do Atlético, o Atlético tem que ficar de olho, porque tava encaminhando bastante, talvez uma classificação ali pra pegar aquele tal do G7 ali, G6, né, da Série B, e tá dando umas rameladas aí, mas o Atlético vai passar por cima do Criciúma e vencer em casa.
0: Você acredita? Eu sei que acompanha de perto o futebol lá de São João del Rey, Criciúma, que, salvo engano, é o líder do campeonato.
1: O líder,
0: né?
1: Criciúma é o líder com 40 pontos.
0: Pois é, e aí, você acha que o Atlético vence?
1: Eu acredito que o Atlético tem sim capacidade de vencer. O Arena Sicredi vai estar entupida de torcedores são joanenses, então...
0: Horário bom, né?
1: Horário bom. Eu acredito que o placar vai ser 2-1 para o Atlético. Eu acredito na vitória do meu Atlético. Vamos, Atlético, vamos, Esquadrão de Aço. Agora, no América, o América jogando fora de casa contra o Botafogo, um jogo muito difícil lá em Ribeirão Preto. Para mim, o placar será 1-1. O América volta com o um empate lá de Ribeirão Preto.
0: Só não vai ser bom pela situação dele no campeonato, mas é um resultado aceitável, sim, né? Mas enfim.
1: É igual a gente falou do Atlético, né? O calendário no início do ano teria colocado um ponto, mas...
0: Agora ele tem que rever isso.
1: Não tem como.
0: Quem também estará em campo neste final de semana e também na segunda-feira são as equipes representantes do futebol mineiro no Campeonato Brasileiro Feminino da Primeira Divisão. Vamos na tela aí para você ver os jogos. Amanhã, no Gregorão, aqui em Contagem, para quem está fora de Belo Horizonte, a região metropolitana da capital, tem Atlético e Bahia, 15h. Quem tiver em Belo Horizonte, vai. O Gregorão tem uma estrutura, sim, fantástica. Um abração para o Carlos Cruz, responsável pela comunicação lá. Também, e esse jogo amanhã, no domingo, 11h, lá no Francisco Noveleto, em Porto Alegre, na região metropolitana de Porto Alegre, tem Grêmio e Cruzeiro. E o América joga na segunda-feira, em Betim, né, na Arena Ubissan, 21h, com o Flamengo. Ali são situações distintas, né, João e Rodrigo? O Atlético tentando se manter na Série A. Cruzeiro brigando por vaga no G8. Uhum. Hoje estaria classificado.
3: Sim.
0: E o América, na segunda-feira, se afastar do Z4. Ele saiu do Z2, lá é Z2. Ele saiu. Vocês têm, vão dar uma entrada meladinha aí? O que vocês acham? Fala aí.
1: Bom, eu acho que... vamos lá. As duas equipes mineiras vencem no final de semana. Tanto o Atlético jogando em casa, apesar do Bahia estar à frente do Galo na classificação, está na quinta colocação, mas o fator casa eu acho que vai pesar. E o Cruzeiro também, o Cruzeiro vence do Grêmio. Mesmo jogando fora de casa, eu vejo o time feminino do Cruzeiro mais qualificado do que o do Grêmio.
0: E na segunda, América e Flamengo?
1: Eu acho que dá Flamengo.
0: E você, João?
3: É interessante porque...
0: Atlético e Bahia.
3: No Atlético e Bahia, eu acredito que o Atlético está numa fase complicada. O negócio disso que tentando se manter. Mas eu acho que um empate em 1-1, eu acho que dá para sair ali, fora de casa, né? O Atlético consegue pelo menos um pontinho para poder somar. Pelo menos

0: Agora a gente vai ver primeiro os gols de Vitória e Atlético Paranaense. O Atlético Paranaense no jogo lá em Curitiba venceu por 2-0 e ontem o Vitória, o Leão, lá, o Leão Soteropolitano, não tomou conhecimento da equipe paranaense. A Vitória a gente até acreditava nela, né, Rodrigo? Mas os 4-0...
1: Os 4-0.
0: Foram surpreendentes, não foram?
1: Eu simpatizo com o Vitória. Acho o Vitória uma boa equipe, tá longe de ser uma equipe ruim.
0: Você fala aí, a gente já tá vendo os gols de Corinthians e Inter. Prossiga, por favor.
1: Acreditava que eles poderiam reverter esse placar, mas não no 4-0. Eu, sendo bem sincero, achei que era 2-0 e iria pros pênaltis, com o Lucas Arcanjo salvando, inclusive, Lucas Arcanjo.
0: Que partidaço, hein?
1: Muito bom goleiro. Muito bom goleiro, já vem. Já vem se mostrando um bom goleiro aí no calendário do futebol brasileiro, mas é isso, o Vitória conseguiu essa classificação, realmente não tomou conhecimento. O Santos teve algumas falhas no gol, nos gols tomados.
0: Estava inseguro ontem, né?
1: Pois é, mas o Vitória conseguiu passar, uma boa classificação. Vai, o Caixa agradece, né, o Caixa... O dinheiro que dá premiação.
0: Departamento financeiro, né?
1: Departamento financeiro agradece, mais 4 milhões de reais aí no caixa do Vitória, um bom montante aí para a equipe lá de Salvador. E o Internacional fez valer aí sua vantagem, que conseguiu em casa, 2-0, perdeu lá no Itaquerão por 2-1, mas com o placar agregado conseguiu a classificação. E o Corinthians, atual campeão da Copa do Brasil,
0: bem lembrado,
1: sendo eliminado nas oitavas de final desse ano.
0: Ô, João. No gol do Inter estava Matheus Cunha. Você acha que os dois gols, para quem viu a imagem aí, mas depois quem está no rádio, depois pesquisa aí. Ele chama gol, não chama?
2: Ele chama, né, Toscano? Ele chama, cara. É engraçado, comentando com o Rodrigo no off aqui, na entrevista que ele deu assim que ele chegou no Inter, que era a frase, que era, pode esperar um goleiro milagreiro, né? Foi a frase. Então, assim, de milagre está complicado. Por milagre é fazer uma defesa. Então, eu acho que tem que começar o pé um pouquinho mais no chão. Ah, vamos goleiro de defesas seguras. Mas milagreiro, ele complicou o próprio nome dele ali. Mas é apertado, né? Só os gols do Vitória, pegando aqui, foram dois gols do Eric, o ponta que o São Paulo desfez. Nosso amigo ouvinte pediu para falar do São Paulo, né? São Paulo desfez do ponta Eric, que tá jogando muita bola no Vitória. Dois gols do René Souza, jogador do Vitória também, e o Marinho, né? Marinho que largou e passou por Santos, Flamengo, jogou no Cruzeiro também, fazendo o gol para fechar o 4-0. Vitória também tem muita simpatia pelo Vitória. Eu não achava que ia fazer os 4-0 também, não, né? O Atlético Paranaense tem uma defesa muito sólida, está fazendo, talvez a equipe mais surpreendente, como disse o Rodrigo no programa de ontem, a equipe mais surpreendente do ano. E não é por isso também que o ano do Atlético acabou, né?
1: Claro que não.
2: Tem o Brasileirão aí pra brigando aí pra G4. Futebol é assim, né? No Barradão lotado, o Barradão é uma coisa espetacular. E o Vitória conseguiu garantir aí uma classificação e mais 4 milhões na conta.
0: 11h53, a gente vai ver então as 8 equipes que estão classificadas para as quartas de final. Lembrando que haverá um sorteio no dia 11 e aí serão conhecidos os confrontos. E podemos ter 3 clássicos regionais, né? Nós podemos ter aí Santos e Palmeiras, Cruzeiro e Atlético, e Internacional e Grêmio, além dessas 6 equipes, o Vitória e o Vasco da Gama também estão classificados. 11 horas e... quanto? 54, nós estamos na reta final, então vamos registrar as participações. Olá, pessoal, abraços, eu vi o Éder jogar e hoje tem que comemorar ganhar no sufoco do Juventude.
1: É
0: o Edson do Foramar, nem pensa nisso, Edson, porque eu que já vi tanta gente hoje tem que engolir outros. Bom dia para todos, eu sou o Campos de Itatiaia, sou atleticano, mas na verdade torço para o futebol mineiro. O América está fazendo falta na divisão principal, valeu. Bom dia vocês da Inconfidência, tudo com vocês, eu espero que se esteja bem tudo com vocês. É o nosso querido Merão, obrigado, Merão. Sempre estamos bem, principalmente quando tem o retorno de vocês. 11h54, Oi, realmente o Pedrão não está hoje no programa. O Zé Lucas é um grande jogador da Raposa atualmente. É o Alan Leonardo, o Alan Leonardo.
1: Já que ele falou do Zé Lucas, ô Messi, só para trazer atualizações que saiu agora, os dois atacantes, João Costa e Lúcio Rodrigues, acabaram de ser registrados no BID da CBF

0: e já podem estrear domingo contra o Mirassol.
1: Ó, você já é um atrativo. O Flavilense está lá assistindo, Dona Terezinha, esposa dele também, dizendo que o Remo vai ganhar de 9-0 e o Cruzeiro vai ganhar de 9-0. Ele tem um cisma com esse 9-0.
0: 9-0, tem.
1: Um abraço para o Flavilense, nosso querido Antônio Marcos, também em Nova Lima. É, ele e o Thales ouvindo pelo AM 880, e o nosso querido Adivaldo Andrade. Um feliz dia dos pais. Eu sou o Cabuloso e estou adorando esse programa. Então, vocês estão de parabéns. Um abraço de nossa querida cidade Conselheiro Lafayette. Agora eu vou ficar mandando mensagem toda vez. Fique à vontade, meu caro Adivaldo. Esqueci, eu sou o Adivaldo Andrade, mas eu tinha visto aqui. E parabéns pelo programa. Eu sou cruzeirense. Obrigado. E fique à vontade, façam como o Adivaldo, 982-99-2204, 11 horas e 56 minutos, o meu diretor já cantou aqui, não para subir, então, Rodrigo Arruda.
0: Muito obrigado.
1: Um abraço, um grande abraço ao senhor, seu pai.
0: Um abraço para o senhor Joel, domingo eu estarei em Morro do Ferro para a gente curtir esse Dia dos Pais.
1: É meia banda de leitão para poder... É só abrir o apetite. Só
0: é,
1: pra abrir.
0: É meia pra mim, meia pro mestre.
1: É isso. Um abraço pra você, João. Um abraço pro seu pai também.
2: Grande abraço. Obrigado a todo mundo que acompanha a gente aí. Valeu, Rodrigão. Tamo junto.
1: Obrigado, João. A gente volta na TV na segunda-feira. Mas amanhã tem Primeiras Esportivas. 11 horas da manhã, no Gigante do Ar. Você fica agora com o Jornal Minas, primeira edição. Hoje na apresentação da Nayara Gonçalves. Complexos e ósculos.

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1: Alô, Mídia Confidência, bom dia para você. No trevo do Belvedere, o trânsito segue complicado. Reflexo de carro com problema e batida entre outros dois carros. Congestionamento na MG30 desde o Vale do Sereno, além da MGC 356, Avenida Luiz Paulo Franco para quem deixa o Belvedere e a Rádio Gabalha para quem sai do Estoril. A dica neste momento, quem puder, evitar o Belvedere. Festa de agosto de Ribeirão das Neves. De 5 a 8 de agosto, a Arena Ribeirão recebe muita cultura e grandes shows. Ingressos gratuitos pelo Simpla, Prefeitura de Ribeirão das Neves. Josiele Lemos para a Rádio Inconfidência.
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0: Muito boa tarde, meio-dia e um. Eu sou Nayara Gonçalves e o Jornal Minas, primeira edição, está no ar na Rede Minas e também na Rádio Inconfidência. Hoje é sexta-feira, 7 de agosto. Vamos ver comigo o que é destaque em nosso estado.
1: Datas comemorativas, como o Dia dos Pais, devem injetar mais de 8 bilhões de reais na economia brasileira. Selo de qualidade no rótulo eleva o patamar da tradicional cachaça de alambique de Minas. Um dos principais cartões postais de Belo Horizonte, a Praça do Papa, está sendo reaberta hoje ao público. E tem ainda as atrações em comemoração ao Dia dos Pais.
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0: Estamos no Agosto Lilás, mês de conscientização e enfrentamento à violência contra a mulher. Em 2026, a Lei Maria da Penha completa 20 anos. E a Defensoria Pública do Estado de Minas Gerais promove hoje um seminário para discutir os avanços e também os desafios enfrentados a esse tipo de violência. O repórter Rafael Nasta está ao vivo ao lado da Defensora Pública Maria Cecília Pinto Oliveira, que traz agora o que tem sido feito aqui em Minas Gerais para combater a violência contra a mulher. Boa tarde, Rafael. Seja bem-vindo ao Jornal Minas.
1: Oi, Nayara, boa tarde para você, boa tarde a todos que nos acompanham aqui pela Rede Minas e também pela Rádio Inconfidência. Um momento muito importante, e, aliás, é um momento em que deve ter o envolvimento aí de todas as pessoas, né? Como você já antecipou para o pessoal de casa, que ao meu lado a defensora pública, a doutora Maria Cecília Pinto e Oliveira, que vai falar um pouco desse seminário e um pouco também do avanço da Lei Maria da Penha, né, doutora? O que, que a gente avançou nos últimos anos até então e o que ainda precisa avançar? Boa tarde para a senhora.
2: Boa tarde. Bom, a Lei Maria da Penha, ela é um marco importantíssimo na prevenção e no enfrentamento à violência doméstica. Ela trouxe a previsão das medidas protetivas, que são medidas que podem ser fixadas pelo juiz ou pela juíza para evitar que aquela violência se escalone. Então, por exemplo, uma proibição de aproximação da mulher que está em situação de violência doméstica, proibição de contato, proibição de frequentar determinados lugares. Essas medidas, elas foram importantíssimas para frear realmente esse ciclo de violência que se escalona. Ela trouxe também a previsão de órgãos especializados no atendimento da mulher, como delegacias especializadas, juizados especializados para julgarem os crimes e as medidas protetivas para essas mulheres, e também as defensorias especializadas, que é justamente o órgão do qual eu faço parte. A especialização desse serviço é fundamental porque a gente tem uma formação voltada para atender essas mulheres. São órgãos onde ela vai ter uma escuta qualificada, onde ela não vai se sentir revitimizada, ou seja, culpada pela violência que ela sofreu. Vão ter profissionais treinados e treinadas para atendê-la. Então, isso evita com que aquela mulher desista, né, de denunciar, de seguir em frente no rompimento da violência e volte atrás e possa ser vítima de um feminicídio. Mas a gente ainda tem muitos desafios pela frente.
1: E acaba que o medo ronda muito essas mulheres, né? Vamos falar um pouco desse evento que acontece logo mais, começa daqui a pouco, 1 da tarde. Quem pode participar? Como é que vai funcionar esse seminário?
2: Bom, esse seminário, ele é um seminário de celebração dos 20 anos da Lei Maria da Penha, exatamente hoje, dia 7 de agosto de 2026. Então, ele é aberto ao público, é gratuito, apesar de ser na Defensoria, ele é gratuito e aberto. E a gente vai tratar um pouco, a gente vai traçar um histórico da Lei Maria da Penha, mas a gente também vai fazer reflexões sobre onde que a lei não está funcionando muito bem, onde que ela pode ser aperfeiçoada, quais os mecanismos que a aplicação ainda não está muito, não está alcançando determinados grupos de mulheres. A gente também vai falar um pouco sobre qual o perfil das mulheres que acessam os nossos serviços. Então, a gente vai trazer uma professora da UENG que vai falar sobre qual o perfil de mulheres que procuram o serviço da Defensoria. Isso é muito importante para a gente saber quais as dificuldades que elas enfrentam, o que, que a gente pode melhorar no serviço para que essas mulheres não se sintam desestimuladas a procurarem ajuda.
1: É uma excelente oportunidade, porque também acaba que hoje muitas mulheres estão cercadas pelo medo e não sabem dos recursos que elas podem ter, né? Doutora Maria Cecília, quero agradecer muito a participação da senhora aqui conosco. Está feito então um convite para o pessoal de casa participar e lembrando que é uma pauta, é um assunto que deve ser discutido por todos nós, inclusive por nós homens, né? Que é uma luta coletiva do direito da mulher, pela proteção da mulher, que é um absurdo, né? Hoje em dia a gente falar de pautas que precisam protegê-las, né? Mas já que existe, que todos atuem e participem, né? Nayara, a gente volta no estúdio com você.
0: Muito obrigada, Rafael. Realmente é um assunto que envolve toda a sociedade, inclusive se você é familiar, é vizinho de uma mulher, que você desconfia, que sofre violência doméstica, denuncie. a denúncia ainda é o ponto principal que salvam essas vidas. Dando sequência, e olha só, um incêndio de grandes proporções atingiu na madrugada de hoje uma fábrica de eletrodomésticos e eletroeletrônicos no bairro Pilar, na região do Barreiro, aqui em Belo Horizonte. O Corpo de Bombeiros foi acionado durante a madrugada. Quando as equipes já chegaram ao local, grande parte do galpão, infelizmente, de armazenamento já estava tomada pelas chamas. A estrutura da edificação sofreu um colapso. O fogo foi controlado, mas ainda não foi totalmente extinto. Militares permanecem no local, realizando o trabalho de rescaldo e monitoramento da área. Em nota, a Defesa Civil afirmou que foi acionada e aguarda a conclusão dos trabalhos de rescaldo e a liberação da área pelo Corpo de Bombeiros para realizar a avaliação dos riscos. Mais informações vocês acompanham ao longo da nossa programação. O mercado mineiro de pedras preciosas é assunto de hoje no programa Opinião Minas. O setor é um dos mais afetados pelo tarifaço dos Estados Unidos. O jornalista Samuel Guimarães conversou com Fernando Campos, empresário do setor joalheiro, e Christian Lopes, analista do Centro Internacional de Negócios da FIENG. Acompanhe um trechinho.
3: Esse setor de gemas e de joias, ele está com uma tarifa vigente de 37,5%. Isso diminui muito a competitividade do setor lá nos Estados Unidos e realmente vem afetando, né, as exportações de minas para lá.
4: Mas antes eu quero entender do Fernando, que é do setor joalheiro, né? Você que produz aí as gemas para exportação, o que, que já mudou com esse tarifaço novo?
5: As gemas, como você disse, são um produto muito admirado pelo mercado americano e as joias também incluindo aí. Então, o mercado sofreu muito com esse tarifaço, primeiro de 50, o ano passado, enfim. A gente fica à mercê de decisões políticas, né? O empresário tem vários desafios já e a gente fica à mercê de vontades políticas, de decisões, assim, às vezes não tão estudadas, né? Que impactam muito o nosso negócio aqui em Minas Gerais e no Brasil como um todo aí hoje.
0: Você pode rever a entrevista completa hoje, às 8h30 da noite, na tela da Rede Minas. A Praça do Papa, um dos principais cartões postais de Belo Horizonte, está sendo reaberta ao público hoje. A repórter Pâmela Dias está ao vivo na praça e traz todos os detalhes desse momento tão esperado. Boa tarde, Pâmela. Seja bem-vinda ao Jornal Minas.
6: Boa tarde para você, Nayara. Boa tarde para todo mundo que nos acompanha aqui no Jornal Minas. É isso mesmo, nesse momento eu estou aqui na Praça do Papa, na Praça do Papa, na região sul aqui da capital mineira, para a reinauguração, né, um dos maiores e principais cartões postais aqui de Belo Horizonte. Olha, Nayara, o evento está acontecendo aqui ainda, a gente dá para ver a movimentação aqui no fundo. Esse evento contou também com a presença do Álvaro Damião, que acabou de falar um pouquinho também, falou da importância, falou das expectativas também dessa obra, né? Foram quase 2 anos e meio de espera. E olha, Nayara, a partir de hoje, então, a praça volta a receber, então, visitantes e moradores, né? Foram 2 anos e meio de obras, marcadas também por atrasos e muitas alterações durante todo o cronograma de entrega da obra. Olha, a revitalização, ela começou em fevereiro de 2024 e ela passou aí por novos prazos por causa de exigências relacionadas principalmente ao tombamento histórico, problemas também no fornecimento de materiais e também por causa dos períodos chuvosos que nós enfrentamos há um tempo atrás. Olha, e segundo a Prefeitura de Belo Horizonte, esses trabalhos, eles foram concluídos na semana passada. Mas nesses últimos dias, as equipes, né, fizeram os últimos ajustes, né, os ajustes finais, além da limpeza completa desse espaço para poder acontecer, então, a reabertura da Praça do Papa. Nayara, ao todo, foram investidos quase 12 milhões de reais para essa revitalização e a maior parte dos recursos veio do Banco de Desenvolvimento da América Latina e Caribe, com complementação também do Tesouro Municipal. Agora, depois de mais de 2 anos e meio, né, fechada para as intervenções, a Praça do Papa está de volta para receber moradores, visitantes. E a expectativa é grande aí dos vizinhos para uma praça mais harmônica, né? E para voltar à boa circulação aqui da capital mineira. Nayara, volto com você aí no estúdio.
0: Muito obrigada, Pâmela, pelas suas informações. Uma excelente notícia, não só para os moradores de Belo Horizonte, mas também para os turistas. A seguir, datas comemorativas, como o Dia dos Pais, devem injetar mais de 8 bilhões de reais na economia brasileira. Agora, por favor, imagens lá da Serra do Curral, para a gente ver como está o céu aí em Belo Horizonte. Poucas nuvens, 25 graus. Agora são 12:11. Vamos para um rápido intervalo e já voltamos.
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0: Estamos de volta com o Jornal Minas, meio-dia e 14, e faz 27 graus aqui na capital mineira. Quem nos assiste pela Rede Minas e também por quem nos ouve pela Rádio Inconfidência. E hoje está acontecendo o mutirão do PROCON. O evento ocorre até às 4 horas da tarde, na sede do PROCON Contagem. O mutirão acontece em parceria com o Centro Judiciário de Soluções de Conflitos e Cidadania, que disponibilizou uma equipe especializada e contará com a presença de uma juíza para a realização dos atendimentos. Entre os serviços disponíveis oferecidos estão acordos de guarda, regularização da convivência familiar, definição de pensão alimentícia e reconhecimento voluntário de paternidade. Os atendimentos serão realizados por ordem de chegada. Para ser atendido, o cidadão deve comparecer com os documentos oficiais, com foto, CPF, comprovante de endereço atualizado, certidão de casamento e os demais documentos relacionados ao processo que procura solução. Os atendimentos ocorrem na Avenida João César de Oliveira, no número 1434, no Eldorado. Agora, um assunto que muita gente se interessa, hein? Para nós mineiros, a cachaça não é apenas uma bebida, faz parte do nosso patrimônio cultural. Minas é a maior produtora de cachaça de alambique do Brasil. E agora o setor ganhou um selo que vai permitir certificar a qualidade do produto. A reportagem é de Guilherme Reis.
18: Na terra do pão de queijo, do cafezinho, do tropeiro, não pode faltar também aquela cachaça. Tradição, cultura e um modo de produção que atravessam gerações. Agora, o novo selo pretende ajudar o consumidor a identificar com mais facilidade produtos que seguem critérios rigorosos de qualidade e autenticidade da bebida. Quem explica melhor esta novidade é o Sérgio Maciel, presidente da Associação Nacional da cachaça de alambique, a Ampac.
19: É um link que a pessoa entra, ela cadastra, a partir do momento que ela cadastrou, se ela for associada, ela já está apta a estar adquirindo o selo, porque para ser associado ao Ampac, a pessoa tem que ter registro no mapa, ela tem que ter análise dos produtos que ela faz, e aí essas exigências a gente já tem ela para o produtor que é associado da Ampac.
18: Movimento fundamental para o produtor Rony Pereira, que lançou a sua marca há somente 2 anos e já está aprovado para colocar o selo Ampac nas garrafas.
20: É um selo que vai ser de grande importância para quem consome, para quem aprecia uma boa cachaça e para quem produz também, né? Porque ali ele vai ter condição de provar que ele está vendendo um produto de extrema qualidade. Vai ter um QR Code nesse selo que a pessoa vai poder acessar e ver lá o processo todo, o caminho desde o plantio da cana até o engarrafamento da cachaça.
18: A bebida de Rony faz parte do tipo cachaça de alambique, cujo modo de preparo é bem diferente daquele usado nas grandes indústrias e preserva características únicas da bebida. Arnaldo Ribeiro, proprietário da fazenda Cana Brasil, que forma produtores de cachaça, ensina as diferenças.
21: O processo, a gente não pode falar que ele é artesanal. A gente fala que o processo é natural, sem envolver química. Ou seja, você natural, sem envolver química. Ou seja, você fermenta o caldo de cana-de-açúcar, não adiciona nenhum químico nisso aí. A fermentação é 100% natural, totalmente diferente da fermentação industrial, que adiciona vários produtos químicos para acelerar o processo. O produtor de cachaça de alambique não adiciona nada para obter uma cachaça de excelente qualidade.
18: Arnaldo e Rony são produtores que ajudam a manter Minas Gerais no topo da cachaçaria de alambique em todo o mundo. Ao todo, são 504 estabelecimentos registrados, o que corresponde a mais de 40% do total em todo o país, movimentando uma cadeia que conta com mais de 2.400 rótulos e mais de 250 municípios produtores em todo o estado. E em um mercado repleto de opções, um selo de qualidade transmite mais segurança e credibilidade ao consumidor.
22: Os selos, essas certificações de uma maneira geral, elas funcionam como um atalho mental na mente, né, no processo decisório do consumidor, aonde ele vai buscar essas pistas para atribuir qualidade a determinados produtos. Então, com certeza, é um ponto positivo no processo de escolha que me ajuda a, né, imagina numa gôndola com diversas marcas, essas certificações podem ajudar a ser um fator decisivo na escolha de A ou B.
18: E com essa credibilidade e a certeza de que o produto é bem feito, os produtores são valorizados e o consumidor respeitado.
19: Esse selo, ele vem para poder auxiliar o consumidor final a evitar um produto falsificado, porque você não vai ver produtor falsificando um selo que tenha um QR Code que leva para o site do próprio produtor, que coloca o

0: consumidor final em contato com a maneira que o produtor está produzindo aquele produto. Então, você consegue ter uma demonstração para o consumidor final de como que é a produção daquele produto que ele vai degustar, que ele vai tomar.
1: Sempre ter mais segurança é sempre mais importante para o consumidor, né? E quem ainda não decidiu como vai comemorar o Dia dos Pais, tem uma opção em Belo Horizonte e Contagem. Tem programação com música, cultura e gastronomia, com atrações gratuitas para toda a família. A Pamela Dias mostra agora o que está preparado para este final de semana.
2: Belo Horizonte e Contagem tem programação mais do que especial para quem quer comemorar o Dia dos Pais com muita cultura, gastronomia e música boa. Em Belo Horizonte, a Orquestra Sinfônica de Minas Gerais vai homenagear John Williams com trilhas de Harry Potter, Star Wars, Superman e A Lista de Schindler. A primeira apresentação será neste domingo, no dia 9, no Parque Municipal, com entrada totalmente gratuita. Já nos dias 13 e 14 de agosto, o concerto vai para o Palácio das Artes, com ingressos a partir de R$15. Já em Contagem, o circuito de hambúrguer e costela acontece até domingo, na Praça do Sol, em frente ao Shopping Contagem. O evento terá 60 expositores de gastronomia e artesanato, além de cerveja artesanal, espaço kids e show de rock com Capital Inicial, Banda Puskrilla e U2 latino-americano. Já nesta sexta-feira, a programação é das 5 horas da tarde até as 11 horas da noite. Já no sábado, dia 8, das 10 da manhã às 11 horas da noite. No próximo domingo, dia 9, das 10 da manhã até as 10 horas da noite. Então se programem e não percam estas oportunidades de aproveitar em família estes eventos de Dia dos Pais.
1: As datas comemorativas movimentam bilhões de reais no comércio. Mas agora, além de impulsionar as vendas, essas datas têm feito surgir um segmento diferente. E é o que a gente confere agora na reportagem de Carolina Lamounier.
3: Falta pouco tempo para o Dia dos Pais e nas ruas já tem muita gente comprando e vendendo presentes.
4: Você já comprou o presente do Dia dos Pais?
5: Já.
4: Já? Gastou quanto?
5: 135.
6: Tá, caiu muito a venda, né? Mas Deus ajuda que melhora depois.
3: Neste ano, a previsão é de que o movimento seja menor. Em contrapartida, o gasto será maior, como indica uma pesquisa do IPEAD. A proporção de consumidores que pretendem comprar presentes recuou de 46,49% em 2025 para 45,5% neste ano. Enquanto o ticket médio previsto subiu 22,73%. Chegando a R$ 158,33. Conforme o estudo, roupas, calçados, acessórios e cosméticos aparecem como os itens mais citados.
4: Mas para tudo, porque essa matéria não é sobre o Dia dos Pais. Pegamos a data como exemplo para falar de um segmento que vem sendo impulsionado pelas datas comemorativas. É o do mercado temático.
7: Hoje as pessoas procuram muito experiências. Então, quando um consumidor está procurando experiência, o nicho temático ele acaba abrangendo ainda mais essa nova expectativa do consumidor aí ao comércio físico. Então, o comércio temático ele é diferenciado, ele é muito interessante, ele é muito denso, muito grande.
3: As datas comemorativas no Brasil movimentam bilhões de reais no varejo. O Natal lidera o ranking, seguido pelo Dia das Mães, Dia dos Namorados e Dia dos Pais, que em 2026 deve injetar mais de 8 bilhões de reais na economia brasileira, de acordo com dados da Confederação Nacional do Comércio. E tem comerciante atento a isso. Algumas lojas passam o ano acompanhando o calendário para abastecer o estoque. Se você acompanha o Jornal Minas, vai lembrar desta loja. Passamos aqui durante a Copa. Para todo lado, só tinha verde e amarelo. Produtos, a maioria para os jogos esportivos. Pois bem, tempos depois, a loja foi mudando de cor e ganhando a cara da festa junina, como afirma a funcionária Thalita Cunha.
5: De acordo com o tema, com a época do ano, a gente sempre vai ter. E as outras coisas a gente também consegue agregar junto no comércio, trazendo novidades, trazendo essa dinâmica de não ter só a moda, mas também a época.
3: No setor de bares e restaurantes, também conhecemos locais que aproveitam das épocas festivas para conquistar clientes. O cronograma daqui é bem planejado. Tem dia do bingo, do cinema e das datas comemorativas, segundo o gerente do local, André Calisto.
8: Com esse espaço que a gente foi organicamente criando esses eventos. Por exemplo, a gente viu que o quintal tinha um mega espaço, aí um dia a gente falou, nossa, aqui dava um cinema legal, deve ser legal. E aí fizemos uma resposta, começou a ficar legal, foi crescendo, época de Oscar bombou, assim, de ficar, o povo fazer fila na porta para sentar. Nossa ideia não é cobrar no cinema, é simplesmente trazer as pessoas para dentro do bar e poder, enquanto você está assistindo um filme, tomar um cerveja e comer um petisco, não necessariamente uma pipoca.
3: Ainda de acordo com a economista, em tempos de grande concorrência, ser diferente pode abrir oportunidades. Personificar é uma das possibilidades de atrair clientes fiéis, apaixonados por temas específicos.
7: A gente tem comércios, por exemplo, floriculturas, que hoje não são só floras, que hoje também tem cafeterias dentro. A gente tem livrarias, que hoje não são só livrarias, também tem cafeterias dentro. Isso é uma transformação do comércio de nicho, que tem agregado a ele o comércio temático e, com isso, trazer também a união do comércio varejista com o setor de serviços.
1: E hoje vamos ficando por aqui. Outras notícias às 18h30 da noite no Jornal Minas Segunda Edição. Você pode acompanhar também o jornal ao vivo pelo aplicativo Minas Play. O telespectador da Rede Minas fica agora com a programação Minas em Ação com Ronerson Pinheiro.

0: Jornal Minas, primeira edição, volta na segunda-feira. Até lá!
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4: Boa tarde, ouvinte Inconfidência. Em Contagem, tem pista liberada agora na Avenida Cardeal Gino Pacelli, no sentido BH, em frente à fábrica de alimentos. Mais cedo teve uma batida entre carreta e carro. O veículo de passeio chegou a rodar e ficar atravessado em frente à carreta. Agora não há mais bloqueio da pista. Ainda sobre a região de Contagem, trânsito bem pesado na Avenida Helena de Vasconcelos Costa e, na sequência, na Via Expressa, no sentido Betim, quase chegando ao viaduto Beatriz. Neste caso, você que está na BR-040, pode pegar como rota alternativa a Avenida das Américas e depois a Via Vereador Joaquim Costa. 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Diego Costa para a Rádio Inconfidência.
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8: Olá, uma ótima tarde. Está no ar pela rede Inconfidência de Rádio, Revista da Tarde, o seu programa de variedades. Bem-vindo você que nos ouve pela M880, gigante do ar, pelas ondas curtas de 6.010 e 15.190 kHz e também pela FM 100,9, a brasileiríssima. Eu, Débora Rajão, agradeço a sua audiência e conto com você, ligadinho comigo, até as 14h, nesta sexta-feira, 7 de agosto de 2026. Hoje vamos ter aqui a coluna Me Canta Uma História, além de informações culturais e muita música bacana para você. Tudo isso e muito mais agora no Revista da Tarde, que está só começando. Fique ligado. Nos trabalhos técnicos, Paulo César Furtado. Assistência de estúdios é da Renata Toledo. A programação musical do Wilson De Luca. E a produção executiva é do Vladimir Penido. Começamos o programa de hoje destacando para você Lulu Santos, Tudo Bem.
9: Já.

0: conferiu no Feito em Minas, Lamparina, Toque Tô à Toa, de Marina Miglio, Calvin Delamarque, Arthur Delamarque e Yuri Rio Branco. Antes, Frejá, fez de autoria dele de Alvin L, Homem Não Chora, abrindo revista da tarde de hoje, Lulu Santos, Tudo Bem, de autoria dele. Agora, meio-dia e 42, e você vai conferir a coluna Me Canta Uma História.
1: E aí, beleza? Aqui é o Diego, músico pai. Pai da Liz, da Bel, do Tom e artista de música infantil. Quero ver você adivinhar sobre qual bicho eu vou cantar.

0: pode ser preta ou marrom. Bota ovos, tem veneno. Ela parece até um caranguejo bem pequeno. Já adivinhou? Ela faz a teia entre dois paus. Mas não é um bicho mau. Ela come inseto. E cuidado, ela pode picar sua mão. Ah! Agora ficou fácil, não é? É aranha.
1: Uou!
0: Mas não é a dona aranha que a gente vê por aqui, não. Essa aranha veio de outras terras. Quer descobrir qual é? Então coloca pra tocar. Rare Aranha com o grupo Éramos Três. E bora fazer

0: Recordamos Lô Borges, Nuvem Cigana, dele Ronaldo Bastos. Gilsons e com participação de Narcisinho, Bem Me Quer, composição dos Gilsons. Antes, Biquíni Cavadão, Como Viver Sem Ela, música de Bruno Gouveia. Abrindo a sequência, Fernanda Takai, Diz Que Fui Por Aí, de Zequete, Hortêncio Rocha. Agora, 12h57, você vai conferir o Repórter em Confidência e daqui a pouquinho a gente volta.
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2: Boa tarde. Neste final de semana teremos a realização da 22ª rodada do Brasileirão Série A. Amanhã serão 4 jogos. Às 4 horas da tarde, em Porto Alegre, na Arena do Grêmio, o Grêmio recebe o São Paulo. Às 6h30, em Belém, no Mangueirão, o Remo anfitriona o Galo. Já às 8h30 da noite, em Curitiba, no Couto Pereira, o Coritiba recebe a Chapecoense. E às 9 horas da noite, para encerrar os jogos de amanhã, no Rio de Janeiro, no Engenhão, o Botafogo anfitriona o Fluminense. No domingo, 6 jogos encerram a rodada. Às 11 horas da manhã, aqui em Belo Horizonte, no Mineirão, o Cruzeiro recebe o Mirassol. Às 4 horas da tarde, serão 2 jogos. Em Salvador, na Arena Fonte Nova, o Bahia anfitriona o Vasco. E em São Paulo, no Nubank Park, o Palmeiras recebe o Internacional. Às 6h30, em Bragança Paulista, no estádio Cícero de Souza Marques, o Bragantino anfitriona o Corinthians. Também às 6h30, em Santos, na Vila Belmiro, o Santos recebe o Atlético Paranaense. Já às 7h30 da noite, encerrando a rodada no Rio de Janeiro, no Maracanã, o Flamengo anfitriona o Vitória. Vale lembrar que as emoções de Remo e Galo amanhã a partir das 6 horas da tarde e Cruzeiro e Mirassol direto do Mineirão no domingo a partir das 10h30 da manhã, você acompanha no AM880, no site inconfidencia.com.br, no aplicativo Rádio Inconfidência Oficial e nos aplicativos parceiros Rádios Net e Tanin. Reportagem Rodrigo Arruda.
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4: Alerta agora ouvinte em confidência para a BR-040, com informação de ocorrência no sentido Sete Lagoas, próximo ao distrito de Melo Viana, em Esmeraldas. Não é uma fila muito grande, mas você que vai pegar a estrada tem que ter mais atenção neste ponto. Antes disso, também pé no freio, na região da Ceasa, isso no sentido Sete Lagoas, e no sentido BH, na reta do Califórnia, tem pé no freio. 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Diego Costa para a Rádio Inconfidência.
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0: Estamos de volta, eu sou Débora Rajão e agradeço você ligadinho comigo nesta tarde de sexta-feira. Seja muito bem-vinda aqui à sua Revista da Tarde, vamos juntinhos até às 14h. Obrigada então pela sua companhia e agora a gente toca para você, vamos tocar mais música aqui, Jorge Vercillo.

táxi Garota Dourada de Lima Arcucci, Nelson Mota e Vander Tafo. Que de abelha dizer não é dizer sim, de Jorge Israel e Paula Toller. Antes você conferiu Melim, possessiva composição do Rodrigo e Gabi Melim. Abrindo a sequência, Jorge Vercillo, palco de Gilberto Gil. Agora 1h16 e chegando informação aqui para você, o edifício Maleta, que é um dos mais tradicionais polos culturais de Belo Horizonte, recebe no dia 8 de agosto, sábado, amanhã, das 9 da manhã até as 4 da tarde, a primeira edição da Feira Maleta Literário. A entrada é gratuita e o evento reunirá 17 livrarias e sebos instalados no edifício, oferecendo ao público títulos para todos os gostos e bolsos, de best-sellers até a obras raras, com muitos exemplares a preços acessíveis. Fica o local da exposição da feira, né? Maleta Literária, é Mezanino, Galeria das Sobrelojas do Edifício Maleta. Fica na Avenida Augusto de Lima, 233, ou então também pode ter uma entrada pela Rua da Bahia, 1148. Mais informações, @maletaliterario. Agora, 1h17. Mais música chegando, vamos conferir Zélia Duncan.

0: dois minutos.
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0: Você ouviu no Feita em Minas, Nepal e Eu, de Eduardo Toledo e André Queiroz. Antes, Vitor Clay, Anjo ou Mulher, composição dele. A primeira é Zélia Duncan, Catedral, que é uma versão feita por ela. Agora 1:27, a gente vai para um breve intervalo e voltamos já já.
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0: A música como ponto de encontro entre pessoas, paisagens e memórias. Essa é a proposta da plataforma Sumidouro em Cena, iniciativa que reuniu uma programação cultural no entorno do Parque Estadual do Sumidouro, em Minas Gerais, nas últimas semanas. O produtor Eduardo Sana fala um pouco mais sobre os shows de encerramento, marcados para este sábado.
1: Alô, ouvintes da Rádio Inconfidência. Aqui quem fala é Eduardo Sana, um dos produtores do Festival Sumidouro em Cena. O Festival Sumidouro em Cena ocupa a histórica Fazenda Samambaia, que fica no Parque Estadual do Sumidouro, com uma agenda gratuita que celebra a música, o patrimônio e a natureza. Neste ano, o festival acontece no dia 8 de agosto e o público poderá assistir a shows de Texas Radio, Creedence Cover Brasil, Gaitas de Minas e Lee Gang, além das atrações internacionais Lorenzo Thompson, referência do blues de Chicago, e o trio argentino The Bourbon Sweethearts. A programação inclui ainda a feira com gastronomia e artesanatos locais, trilha ecológica, aula de yoga à beira do lago, promovendo um encontro entre cultura, bem-estar e preservação ambiental. Nós esperamos vocês lá.
0: Valeu, Eduardo. Os ingressos são gratuitos e podem ser retirados pela plataforma Simpla. Mais informações no Instagram Festival Sumidouro em Cena. Eu sou o Pedro Henrique Vieira e essa foi mais uma edição do Plug. Nos trabalhos técnicos, Washington Bittencourt.
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3: Estamos de volta. Eu, Débora Rajan, agradeço você que está ligadinho comigo aqui na sua Revista da Tarde. Muito obrigada mesmo aí pela sua companhia. E agora a gente vai ouvir Heróis da Resistência.

Você acabou de ouvir Vanessa da Mata, que fez de autoria dela Te Amo. Antes, Geraldo Azevedo, Táxi Lunar. Deles, é Ramalho, é o Seu Valença. E a primeira, Heróis da Resistência, Só Pro Meu Prazer, de Leone. Agora 1h43 e vamos para o último bloco desta tarde, que abre com Cazuza.

sequência de classe. Um super beijo para você, um final de semana lindo, tudo de bom. E a gente encerra oferecendo para quem ficou ligadinho aí, Caetano Veloso, o Quereres, composição dele. Valeu, beijão e até mais. Tchau.

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2: Olá, a Prefeitura de Belo Horizonte promove neste sábado um passeio turístico especial pelos mirantes da capital para celebrar a reabertura da Praça do Papa. O roteiro gratuito começa às 8 da manhã, saindo da Praça da Liberdade em direção aos mirantes do Parque Amilcar Viana Martins e do Mangabeiras. O percurso termina por volta de meio-dia e meia na Praça do Papa, onde os participantes poderão conferir as obras de revitalização. A atividade conta com guia credenciada e os ingressos gratuitos devem ser retirados online pelo portal Belo Horizonte. Já está em vigor a lei que amplia a punição a crimes sexuais na internet contra crianças. Saiba mais com a repórter Daniela Longuinho.
3: Uma nova lei torna as punições mais rígidas para quem produzir, divulgar ou comercializar conteúdo de violência sexual contra crianças e adolescentes por meio da internet ou das redes sociais. O texto aumenta as penas já previstas no Estatuto da Criança e do Adolescente. Nos casos de produção, filmagem ou registro de violência sexual contra crianças ou adolescentes, assim como a sua venda ou exposição, a pena atual é de 4 a 8 anos de reclusão e multa. O texto da nova legislação eleva essa punição para 4 a 10 anos.

0: de reclusão e multa. A pena é aumentada em um terço se a venda ou exposição ocorrer por meio da internet e das redes sociais. Em casos de armazenamento desse tipo de material, a punição passa dos atuais 1 a 4 anos de reclusão e multa para 3 a 6 anos de reclusão e multa. Também é prevista pena maior para o crime de aliciamento de crianças e adolescentes, passando de 1 a 3 anos de reclusão e multa para 3 a 5 anos de reclusão e multa. O ministro da Justiça e Segurança Pública, Wellington Lima e Silva, detalha outros pontos da lei, como o aumento de pena para o uso de inteligência artificial para simular a participação de crianças e adolescentes em conteúdos de violência sexual.
1: Essa lei criminaliza a criação de imagens realistas com rosto ou voz de menores por meio da inteligência artificial. Ela também pune o constrangimento a menores para a obtenção de imagens íntimas ou vantagens. Também podemos mencionar como inovação o aumento da pena em até 2/3 para quem oculta a identidade com uso criminoso na internet. Também permite aquilo que se chama de ronda virtual legalizada, que é a varredura policial automatizada em ambientes digitais abertos.
0: Ao definir crimes relacionados à violência sexual contra crianças e adolescentes como hediondos, as punições se tornam mais duras e os benefícios para o condenado, como a fiança, indulto e progressão de pena, são cortados ou dificultados. Da Rádio Nacional em Brasília, Daniela Longuinho.
2: A Anvisa, Agência Nacional de Vigilância Sanitária, determinou a apreensão de 3 remédios que prometem o emagrecimento, mas não possuem registro junto ao órgão. Está proibida a comercialização, distribuição, fabricação, importação e propaganda dos produtos Ozempic Natural, Slim Turbo Premium e Slim CPS Dourado Gold. De acordo com a decisão, além de vender os remédios sem registro, as empresas fabricantes não têm cadastro na agência. A Anvisa determinou que todos os lotes desses produtos sejam recolhidos e recomenda aos consumidores que não façam uso deles. Repórter em Confidência, redação Renato Silveira, apresentação Tarcísio Lopes.
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1: Tá na hora. Hora do recreio do Rádio Mineiro, começando o programa Bazar Maravilha. Esse programa eu apresento e criei há 39 anos. Muito obrigado você pela audiência. Hoje, dia 7 de agosto de 2026, sexta-feira, sextando, signo de Leão, lua minguante. Estamos falando de Belo Horizonte, capital de Minas Gerais, sudeste do Brasil, e América do Sul e planeta Terra, de onde estamos falando agora. Eu até fiquei pensando outro dia, será que tem algum ET nos ouvindo aí no universo? Quem saberá? Pois é, estamos falando do sudeste brasileiro, inverno brasileiro. Sabe qual a temperatura hoje, agora, aonde eu estou? 29 graus, agora, é o inverno tropical brasileiro. E boa tarde para todo mundo, e bom fim de semana para todo mundo e para o mundo todo. Hoje, sexta maravilha, homenagem a todos os papis. Você que é papai aí, pode se sentir homenageado, que eu fiz uma programação especial, pais e filhos juntos e misturados, e 80% das gravações são ao vivo. Então, além de ser pai e filho gravando juntos, eles gravaram ao vivo e tem uma emoção no ar. Cara, é impressionante. Você vai gostar. Hoje é a nossa homenagem aqui do Bazar Maravilha para todos os papais que são nossos ouvintes. Programação musical especialíssima. Você vai gostar. E eu tô todo prosa, sabe por quê? E tô com um prazer enorme de saber que está me seguindo agora no Instagram o jornalista e escritor Chico Sá, que eu adoro o Chico Sá. Chico já teve aqui, Chico Sá, lá na Rádio Gabalha, na época, ele veio lançar um livro, e é uma pessoa iluminada, maravilhoso, e agora tá me seguindo aí no Instagram. Obrigado, Chico Sá. E hoje de manhã também quero mandar, inclusive, um abração. Hoje eu cheguei da caminhada, o telefone tocou, eu falei, eba, é amigo. Era mais do que amigo, era o meu anjo da guarda. Eu tenho vários anjos da guarda, e ele foi meu anjo da guarda durante o tempo que eu apresentei o Festival de Papagaio da CEMIG. Eu apresentei esse festival, que acontecia no primeiro domingo de agosto, no Parque das Mangabeiras e outros locais também no início, durante mais de 20 anos. Se não me engano, foram 28 anos que eu apresentei esse festival. E era genial, porque o parque ficava lotado o dia inteiro, 40 mil pessoas, eu fantasiado sempre com uma fantasia maravilhosa criada por Léo Piló, e quem ficava no palco comigo, que eu chamava de anjo da guarda, era o Teodoro da CEMIG. O patrocínio, a produção era da CEMIG, e hoje o Teodoro me ligou de manhã, e ele estava com o marceneiro Francisco Barroso, do bairro São Geraldo, e aí ele colocou o Barroso no telefone conversar comigo, e Francisco Barroso elogiou a gente, falou super bem de Zé Lu, Flávio, eu, programação musical, que ele adora o programa, e ele é nosso ouvinte desde o início. Ele falou, tem 39 anos que eu ouço o Bazar Maravilha, falou que é o melhor programa do mundo, tá? Brigadíssimo, um beijo aí, Francisco Barroso, que é marceneiro lá no bairro São Geraldo. E Teodoro, obrigado, meu anjo da guarda do Festival de Papagaio, adorei a ligação hoje de manhã, adorei, viu? Beijão para você também. E hoje, sexta maravilha, nossa homenagem aos papis. Vai ter perguntinha agora, mas antes eu quero saber como vai o nosso produtor. Boa tarde, Flávio Henrique Silveira.
2: Boa tarde, Vossa Excelência. Boa tarde, Zé Lu e equipe. Boa tarde aos nossos ouvintes, né?
1: E você é o único que responde, é o primeiro a responder a pergunta do dia. E hoje você pode responder, porque a pergunta hoje, preste atenção, é somente para os papis. rapaz responder. Isso não quer dizer que solteiros e quem não tem filho ou as mulheres não podem concorrer ao sorteio. Pode sim, mande seu nome completo. Mas só os homens papais vão responder a pergunta de hoje. Que a pergunta é de completar uma frase. E a frase é a seguinte. Preste atenção, Flávio Henrique. Você que é papai, pense e responda. Complete, respondam. Complete a frase. Ser pai é...
2: Ser pai é, não é difícil.
1: Uma palavra, duas ou três. É. Ser pai é...
2: Deixa eu pensar aqui.
1: Pensa aí. Sim, você é ouvinte, pode ir pensando também, tá? E responde aí no nosso zap 982-99-1282. Coloque o nome completo para concorrer aos ingressos de hoje. Você vai saber quais daqui um minutinho o Flávio vai falar. Mas o Flávio é pai do João e ele é o primeiro a completar a frase, que é a perguntinha do dia. Complete a frase. Ser pai é...
2: Ser pai é misturar amor, responsabilidade e preocupação, jogar tudo no mesmo liquidificador, bater e delizar a mistura, porque é isso o tempo todo, assim, né?
1: É amor,
2: responsabilidade e preocupação, o tempo todo,
1: é
2: né?
1: É mesmo.
2: O tempo todo, né? Então, as três coisas.
1: Genial, né? E esse amor é tão lindo, né, cara? Eu vejo os meus amigos pais também. É tão bonito, né, ver o pai. Pessoas que conheci jovens, casaram, se tornaram pais, muda a vida do cara. Muda, né, o cara. E hoje em dia ser pai é muito mais fácil do que antigamente. Antigamente não tinha essa relação de pai e filho que tem hoje.
2: Eu ia falar até o contrário, que é uma coisa mais difícil. Mas é ser pai e mãe, eu acho. É a coisa mais difícil. Você educar é muito difícil, educar a pessoa, sabe? Porque você tem que abrir. Você tem que tentar passar aquilo que você acredita, que você acha que vai ser legal pra aquela pessoa seguir o caminho dela, mas
1: e
2: você tem que deixar. Você tem que deixar ela seguir sozinha, você dá os toques, mas você tem que deixar. Você vai ver quebrando a cabeça, você vê ela errando. Coisa que você já errou, você fala, não, vai errar, igual eu errei, mas o que você vai fazer, né? E você tem que respeitar mesmo, porque mesmo, né, não é, o filho não é seu, né? O filho é do mundo, na verdade, né? Você é só o vetor ali, é o mediador, digamos assim, né? Então o filho é do mundo, assim. Então você tem que ter paciência, você tem que ter serenidade, você tem que ter sabedoria. Não é fácil.
1: Porque já vem uma pessoa ali, cheia de vontades, de atitudes, né? Então pai é isso tudo que você falou mesmo, mas hoje as relações são melhores, eu acho, que antigamente. Eu lembro que antigamente o pai era para trabalhar, para prover a família, a casa, né? Quem ficava do lado mesmo do filho eram as mães, né? Hoje não, hoje eu vejo pais tomando conta, né? Isso é bacana demais.
2: Alguns, né?
1: Isso é muito legal. Então, alô, alô, ouvinte, hoje somente os papais vão responder, mas você que é mamãe, pode participar também dos brindes de hoje. Você que é solteiro, você que não tem filho, pode participar numa boa. Mas eu quero somente as respostas dos pais, porque eles têm esse lance de já saber, né? Se torna pai e muda a vida do cara, ele vira outra coisa. É o que o Flávio falou. E é o que o Gil fala, quando ele fala do amor, aquela, o seu amor, ame-o e deixe-o voar, correr, ir para o mundo, né? Agora, claro, com toda a preocupação, responsabilidade, tudo junto.
2: E o Gil, aliás, tem uma das músicas mais bonitas da música brasileira, que fala da relação de pai e filho, que é pai e mãe, né? Aquela música é uma beleza transcendental, que negócio.
1: Falou tudo. E hoje é aniversário de Caetano Veloso. Parabéns, Caetano Veloso. Flávio Henrique, o que temos aí para os ouvintes hoje?
2: Hoje nós temos ingressos para o projeto Os Dois, do Maurinho Podenastácia. Ele é hoje, tá? Apresentação única, isso é a volta aí da reunião dos dois. A partir das 8 da noite, na Autêntica, Rua Álvares Maciel, 312, no bairro de Santa Efigênia.
1: Postei foto com eles aqui no estúdio. Se você quiser ver, entre no meu Instagram, no meu Facebook. Só vai colocar Tutti Maravilha.
2: Ingressos também para o espetáculo Olímpia. No domingo, eles estão em cartaz desde ontem. Também hoje, 8h30, amanhã às 8 e domingo às 7, lá na sala, lá no Teatro João Sesquiati, no Palácio das Artes, espetáculo comemorando 25 anos de trajetória do Grupo Teatro Andante, direção do Marcelo Bones, um monólogo estrelado pela atriz Ângela Mourão.
1: Que tá? É a esposa dele.
2: Isso, nesse final de semana em cartaz no Palácio das Artes, temos ingressos para a sessão de domingo às 7 da noite. E também temos ingressos, aproveitando o Dia dos Pais, o Martinho da Vila e a Martinália vão chegar em Belo Horizonte em setembro, ainda no dia 5 de setembro, Mas aproveitando essa data, o show tá com uma promoção, explorando essa coisa de pai e filha, né? Logicamente, se você comprar um ingresso para a pista, né, ou para a arquibancada, você ganha outro automaticamente, né? Então, você compra um e leva dois, tá? Isso até domingo agora, que é o Dia dos Pais, ou enquanto durar aí essa promoção, tá bom? Então, é Martinho da Vila no dia 4 de setembro, e Martinália no dia 4 de setembro, é uma sexta-feira, 9h30 da noite, no Arena Hall, ali na Avenida Nossa Senhora do Carmo, e estamos sorteando um par de ingressos para esse show, tá? É no dia 4 de setembro ainda, mas você já vai garantir desde hoje um par de ingressos pro show Martinho da Vila e Martinália, 4 de setembro, sexta-feira, 9h30 da noite, no Arena Hall, Avenida Nossa Senhora do Carmo. 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
1: Beleza.
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1: Beleza. Para concorrer a tudo isso é fácil. Mande seu nome completo pro nosso zap 98299-1282. Se estiver fora de BH, coloque 31 na frente e você pode escolher o ingresso que você quer. O lançamento, que hoje é o lançamento oficial, né? A estreia do grupo, do duo Os Dois.
2: Os,
1: né?
2: Dois.
1: Do Maurinho e Padre Anastácia. Tem ingressos, tem para o espetáculo Olímpia e tem para o show de Martinho da Vila e Martinália. Que maravilha! Sexta-feira da semana que vem.
2: Isso. Não, dia 5 de setembro.
1: 5 de setembro.
2: É sexta-feira. A gente está sorteando hoje porque é Dia dos Pais e a promoção vai até domingo. Você vai, né? Quem quiser comprar um ingresso para a pista ou para a arquibancada, já leva. Você compra um e leva dois. A história é essa, entendeu? Lá no simpla.com.br.
1: Mas aqui o ouvinte ganha dois ingressos.
2: Isso.
1: Eu sou do Martinho.
2: É dia 5 de setembro. É uma sexta-feira à noite.
1: No Arena Hall.
2: Antigo Marissa Hall, antigo Chevrolet Hall, antigo Quilômetros de Vantagem Hall, antigo Zé Maria Hall. Agora é Arena Hall, tá bom?
1: Perfeito. Valeu, Flávio Henrique. Flávio Henrique, hoje você não vai, já avisei a galera, mas hoje é aniversário da cidade de Painel.
2: Olha só, Painel.
1: Painel.
2: A
1: cidade chama Painel.
2: Painel.
1: Painel. Fica onde?
2: Painel. Com esse nome criativo, eu imagino que fique na Bahia.
1: Na Bahia, exatamente errado.
2: Então fica em Pernambuco.
1: Exatamente errado.
2: Então fica em Santa Catarina.
1: Exatamente certo. Você conhece?
2: Claro que não. Nunca ouvi falar.
1: Isso todo fez gol, cara. Santa Catarina. 32 anos de fundação, 2 mil habitantes, pequenininha cidade. Fica a 225 quilômetros de Floripa, Florianópolis, capital de Santa Catarina. E é considerado, Flávio vai gostar muito agora. Eu até falei com o rapaz que eu conversei ontem com ele, perguntando quem iria nos representando pro aniversário. Aí eu falei, eu não posso que eu tô apertado de costura e Flávio Henrique não vai na segunda e nem na sexta-feira. Aí, mas você vai perder, Flávio Henrique.
2: Vou perder.
1: Porque a cidade de Painel, preste atenção, a cidade é considerada uma das cidades mais frias do Brasil.
2: Mais frias?
1: Frias do Brasil.
2: E você acha,
1: cara,
2: que eu vou pintar num lugar desse assim? Mas tá na Serra lá, Catarinense, será?
1: Fica lá.
2: Então.
1: Eu falei com o moço ali, ele adora frio.
2: Não, isso aí. As pessoas dizem que tem um circuito turístico na Serra Catarinense, mas não vou nem no verão. Pode pagar passagem, pagar avião. Nem no verão.
1: Pra você ter uma ideia, no inverno. Neve, praticamente todos os invernos da cidade de Painel nevou até hoje. Neve. É a cidade considerada uma das cidades mais frias do Brasil, tá bom? Então você não vai, não, né?
2: Mas nem no verão, nem em janeiro, fevereiro, não vou mesmo, dezembro, não.
1: E olha, o nome da cidade é o seguinte: por volta de 1880, recebeu o nome de Quarteirão do Portão. Eu não entendi, até procurei pesquisar, mas não entendi, não achei. E aí, em 1885, numa festa de São Jorge, na cidade, foi sugerida a troca do nome para simplesmente Painel, porque o Quarteirão do Portão, vírgula, Painel. Painel também fazia parte do nome da cidade, depois da vírgula.
2: Que coisa estranhíssima isso, hein?
1: Estranho, mas olha, se existe coisa estranha, é nesse mundo chamado Terra, né? Cada hora você vê uma notícia mais estranha. estranha.
2: Mas tem uns lugares que são mais estranhos que os outros.
1: Pensa,
2: né?
1: Bem, você fala. Onde você nasceu? Em Quarteirão do Portal, vírgula, Painel.
2: Coisa esquisita.
1: Aí alguém, na festa, neguinho já estava, imagino eu, mais chapadinho, né? Tomou umas e outras. Aí lá o criador do nome falou assim: ô, gente, vamos combinar o seguinte: vamos deixar o nome da cidade só Painel. Tira o Quarteirão do Portal.
2: É. Não sei se. Não, eu não consigo nem dizer que melhorou.
1: Mas aí foi sugerida a troca, eles aceitaram isso em 1885, tá? E quem nasce em Painel é o que mesmo?
2: Painelense, é isso
1: painelense,
2: mesmo?
1: Painelense.
2: Que coisa horrível. É.
1: Painelense, parece panela, né?
2: É.
1: Painelense.
2: É.
1: Parabéns para a cidade de Painel, que fica em Santa Catarina, está aniversariando hoje. Flávio Henrique, 14 horas, 14 minutinhos, o que temos aí na área cultural promete, né, esse fim de semana?
2: Isso, hoje nós temos a Feira Maleta Literário, é a primeira edição da Feira de Literatura do Maleta, do Edifício
1: do
2: Histórico.
1: Maleta?
2: Isso,
1: olha.
2: É. E um dos organizadores é o nosso ex-colega, Fernando Fonseca, foi programador musical nosso, sentava ao meu lado aqui durante alguns anos, tem anos até que eu não falo com ele, um abraço pro Fernando. Ele tem uma livraria virtual, e ele também tem uma sede lá onde os livros ficam numa sala lá no Maleta, e juntamente com outros, o Maleta tem várias livrarias, né, com outros livreiros e donos de livraria do Maleta, estão organizando uma ótima ideia.
1: Maravilha.
2: A primeira feira Maleta Literário, com 17 livrarias e sebos instalados lá no edifício.
1: Nos corredores, na varanda?
2: Não, vai ser no mezanino, que é a galeria das sobrelojas do edifício Maleta, tá?
1: Ah, que
2: vai
1: maravilha.
2: Vai ser sábado o dia todo, e lá você vai poder comprar títulos de todos os gostos e bolsos, de best-seller, a obras raras, muitos exemplares, preços acessíveis também. Para quem gosta do livro físico, principalmente, vai ser um grande...
1: O dia inteiro, sábado?
2: Isso, é uma grande opção. Tá? É sábado, Maleta. Agora, amanhã, de 9 da manhã às 4 da tarde. Tá? Entrada franca,
1: ótimo.
2: É só chegar. Mais informações, tem o Instagram, Maleta com 2 T's, literário. Tá? Você verifica lá e faz a sua programação e acessa as livrarias, enfim, todas as informações.
1: Que maravilha. E o Maleta, gente, é uma cidade dentro de Belo Horizonte, o prédio, né?
2: Isso.
1: São 30 apartamentos cada andar. Eu morei no Maleta. Eu morei no último andar. Você não acredita. Já contei essa história várias vezes aqui. Sabe esses fogos de jogo de galo, cruzeiro, que só da, antigamente tinha três foguetes. Tapá! Tumpá! Tumpá! Lembra? Um só, eram três. Eles soltavam os estudantes, que o prédio inteiro é cheio de apartamentos onde moram estudantes que vêm do interior e estudar na capital. E aí eles soltavam lá de baixo, estourava na minha janela, 30º andar, né? Agora eu tinha uma vista da cidade que era maravilhosa. Agora aquele problema, né? O Maleta tinha esse problema. Você sentia um cheiro de fumaça, já ia correndo, batia a campainha no lugar que estava saindo a fumacinha,
2: com
1: porque
2: medo,
1: pelo
2: né?
1: amor de Deus, né? E mais um detalhe: mudanças somente aos sábados. E na minha época era o sábado, então assim, eu no 30º andar, o último, ficava esperando o elevador, e de repente o elevador subia, abria a porta, tinha um armário, aparecia metade da cara de alguém e falava assim: tá cheio, né? Tá bom,
2: desce. Nossa, você morava no 30º andar?
1: 30º andar.
2: Nossa.
1: Várias vezes eu disse
2: que pensar,
1: pelas casas.
2: Tem que pensar nisso, né, quando vai morar lá, né? Nossa Senhora.
1: Não, e era interessante, cenas que eu lembro, o elevador, a gente chegava, todo mundo trabalhava, né, estudava. Estudava e trabalhava, e aí a gente chegava mais ou menos na mesma hora, tipo assim, de 6 da tarde até 7:30 era o horário de pico do prédio, tinha fila, os elevadores, tá? E todo mundo na fila com um saquinho de leite na mão, cara, porque, né, todo mundo morando sozinho, aquela história, né, foi muito divertido, é uma vivência única, né, e que bacana isso, porque o Maleta tem, metade do prédio do Maleta é somente comercial, são salas comerciais, e do 17º para cima até o 30º são moradias, são apartamentos.
2: Não sei se ainda tem, mas tinha muita sala de advogado lá, né? Muito escritório.
1: Ainda tem.
2: Não sei se ainda tem.
1: E ali também foi onde Milton Nascimento começou. Esse mezanino que vai acontecer, como é que chama? É festival? É mostra?
2: É festival de livrarias, né?
1: Livrarias.
2: 17 livrarias lá do Maleta. O festival Maleta Literário.
1: Isso. Onde vai acontecer é que tinha ali, a gente chamava de Inferninhos. E ali que Milton cantava e tocava.
2: E já tem muitos anos aí, mais de uma década, no mínimo, aí, que lá virou um ponte também. Vários bares escolares.
1: Na varanda.
2: O cavernos, né? Essas coisas assim, tem muito lá também, né?
1: É. Gente, chove.
2: É. Entendeu? E a cantina do Lucas acho que sobrevive. Tem muitos anos que eu não vou lá, mas acho que sobrevive, né?
1: Ali é que a gente rangava na madrugada.
2: Histórica,
1: né?
2: Cantina do Lucas, né? Esse Olímpico. Que, segundo a lenda, ele mesmo espalhava, não sei se é verdade, que ele conheceu o Santos Dumont, entre outras peripécias, né?
1: E ele era bravo. Ele era bravo com a gente, tá? Mas cuidava da gente. Era era o garçom do casa.
2: O mais famoso, né? Lá da cantina do Lucas.
1: Cantina do Lucas. Isso. Continua lá a cantina, comida maravilhosa. E aí, Flávio Henrique, o que mais acontecendo? Ou acabou?
2: Não, tem muita coisa acontecendo. Rapidamente aqui, no segundo final de semana do 24º Festival Mundial de Circo. Programação você confere no site festivalmundialdecirco.com.br. Vou destacar o espetáculo Yo Soy Américo, da palhaça argentina Camila Basterra. Ela mescla palhaçaria, comédia física, dança e acrobacias. Neste sábado, às 15h, no Parque Marcos Mazzoni, no bairro Cidade Nova. E no domingo, às 19h, no Parque Municipal. É só você chegar. Pra galera do rock and roll, vou dar um show que tá, depois de um tempo, a banda Blue Satan, que de BH volta a se apresentar lá no XBK Stage 2, que fica na rua Vitório Marsola, 184, no bairro Anchieta. O ingresso cover custa R$25, uma banda de pegada de rock mais punk. E entre os seus integrantes tem o Ronaldo Gino, né? Que manda Vina Lise, tem um estúdio.
1: Saca tudo de gravação.
2: Gravou vinhetas pra gente aqui uma época, né? E também tem o Luiz Lopes Bombão, Cássio Cossino e o Marco Monteiro. E nas picapes a DJ Dane-se, né? A Dani Meira, que é DJ de rock.
1: Ah, saudade, animando Dani.
2: A festa aí.
1: Aquariana do dia 13 de fevereiro.
2: Seu dia, né? E, então é isso. É amanhã, a partir das. Deixa eu ver o horário aqui. 10 da noite, tá? Então é pra profissionais. Sábado. Começa às 10 da noite. Hoje as festas começam às 7. É. 7 e meia. Essa aqui começa às 10.
1: Você marca 10, as pessoas chegam às 11.
2: A galera do rock and roll, tá bom? Então é amanhã, a apresentação única.
1: Rock and roll.
2: E também quero dizer que vai acontecer a festa do N-Baile, que é uma plataforma cultural e coletivo artístico formado por pessoas trans e trans não binárias de Belo Horizonte, celebrando 3 anos de trajetória, tá? E a festa vai ter várias atrações, entre elas a Lin, a multiartista Lin da Quebrada. Os ingressos custam R$50, estão à venda na plataforma Shotgun e vai ser lá no Giz Club, Avenida Barbacena, 33,
1: olha, ainda
2: Barro
1: existe,
2: Preto.
1: Giz.
2: Dia 7, é hoje, tá? Eu falei amanhã? Não, é hoje. Hoje, a partir das 8 da noite, ingresso à venda, como eu disse, Shotgun, que é a plataforma de venda de ingressos, tá,
1: Flávio,
2: bom?
1: Flávio Henrique, sabe aquela filósofa Viviane Mosé?
2: Sim.
1: Ela acabou de publicar uma frase agora que eu gostei e vou falar. Abre aspas. Ninguém nasceu para ser feliz. Felicidade é propaganda de margarina. A vida é cair, arremendar, consertar, ajeitar e levantar.
2: É isso mesmo, né? Achei que você ia falar aquela música cair, beber, levantar, né? Mas não é isso, não. É mais profundo.
1: Eu devo sim, estou vivendo.
2: E mais um toque aqui. Amanhã acontece a segunda edição do Mumu Jazz Festival de meio-dia.
1: 10 anos que... Vanderlei foi embora.
2: Essa semana, né?
1: Ixi.
2: Isso. Lá no Museu da Moda, amanhã, de meio-dia às 18h, a programação reúne apresentações do duo formado pelo Gustavo Figueiredo e o George Paiva e o trio formado por Daniel Cristóforo, Laura Raízes e Sérgio Starling. Tá? Então, é uma tarde e noite aí dedicada ao jazz. É a segunda edição do Mumu Jazz Festival que acontece lá no Museu da Moda, que fica ali pertinho do Maleta também, Avenida Augusto de Lima.
1: A esquina.
2: Da Bahia.
1: Para essa igreja.
2: Isso.
1: É.
2: Deixa eu ver.
1: Valeu,
2: aqui,
1: Flávio Henrique.
2: Já tá bom, né? Senão.
1: Tá bom.
2: Não viremos música, né?
1: Valeu, tá?
2: Valeu.
1: Obrigado. Agora, só comentando rapidamente: 10 anos que virou estrela Vandeco, que a gente comentou aqui, Vanderlei. Saudade. Como é que passa o tempo tão
2: rápido,
1: né, cara? 10 anos. Bom, e agora a gente começa musicalmente, programação musical hoje especial, pais e filhos juntos e misturados. E a gente começa com o som, o áudio não é muito bom, mas vale o registro, o som de um especial da TV Globo em 1980, quando João Gilberto era o dono do especial e levou a sua filha, Bebel Gilberto, que tinha na época somente 14 anos, para participar do especial. E aí eu programei o pai, João Gilberto. Roberto, com a sua filhota Bebel. E depois, Caetano Veloso, que é aniversariante do dia. E ele chega com todos os filhos, né? Que ele fez o Ofertório, um show maravilhoso, isso em 2018. E é ele no palco, Moreno, Tom e Zeca, os três filhos que ele tem. E parabéns para ele, Caetano Veloso. E eu ofereço essas duas aí músicas que vamos ouvir agora na abertura do programa para o nosso ouvinte Francisco Barroso, lá no bairro São Geraldo, o marceneiro Francisco Barroso. Obrigado aí pela audiência, Francisco Barroso. Solta aí, Zé Lu. Obrigado, Flávio. Valeu. Solta aí, por favor.

0: Parabéns pra você nessa data querida. Parabéns, Caetano Veloso. Leonino, Leonino dos Bão, arretado. Salve, salve, Caetano Veloso. E ele fez aí com seus filhos, Moreno, Tom e Zeca. Eles fizeram um canto de afoxé para o bloco do Ilê, que é dele, do Caetano. Parabéns, Caetano, pelo Dia dos Pais também, que é domingo. E essa gravação é do show Ofertório, que ele reuniu os filhos todos no palco em 2018. E antes ouvimos João Gênio Gilberto com sua filhota Bebel Gilberto, fizeram do Tom e do Vinícius Chega de Saudade. E essa gravação aconteceu num especial de televisão da TV Globo, um especial João Gilberto, e aí ele levou a filhota dele. Bebel tinha 14 anos na época, adolescente total, toda linda. Isso foi em 1980. Hoje a programação musical Pais e Filhos, juntos e misturados. Vamos agora para um pequeno intervalo e voltamos já, já.
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Hoje a brincadeira para você participar do programa é complete a frase. E a pergunta é somente para aqueles ouvintes que são papais. É hoje o programa homenagem aos papis. Então eu quero saber, você que é pai, complete a frase. Ser pai é... Chegando aqui o Felipe Camarão. Felipe, eu lembro de você. Ele colocou aqui no final. Você lembra de mim? Lembro, claro. Aí ele fala: Tuti, aqui é o Felipe Camarão. Te acompanho há bastante tempo. Estou no trem da Vale com a Defensoria Pública de Minas Gerais em um atendimento comemorando 50 anos da Defensoria. Resolvi colocar a rádio para tocar online e fiquei feliz e surpreso com o tema, que me pegou, pois fui pai recente. Vinícius, desse momento, enquanto escrevo, estou na parada de Periquito. Deve ser Vinícius, deve ser o nome do filho. O corretor dele mudou aqui a frase. Obrigado pela programação. Você deve lembrar de mim ou não? Lembro, claro. Eu participei inaugurando um quadro no extinto programa Casa Aberta sobre compartilhar receitas. E eu fiz uma canjiquinha e levei uma marmitinha para você. Eu lembro, claro que eu lembro, Felipe. Lembro mesmo. E obrigado aí pela audiência e parabéns. Você que é papai aí, papai recentemente, né? Parabéns aí, tá? Completando a frase aqui, o Lucas Ribeiro Santos, que é papai, dizendo: ser pai é responsa. Sou pai de gato. Gato que faz miau ou gato gente? Ô Lucas, não entendi. Escreva aí pra gente, por favor. Chegando aqui, o Quito Calmon de Ouro Preto. Ser pai é padecer no paraíso de descobrir um amor cada vez melhor. Valeu! Falou, Quito Calmon. Um beijo aí pra você em Ouro Preto. Chegando aqui o pai do Lucas, o Olair Borges Júnior, e dizendo: ser pai é priorizar o bem-estar do filho. Falou e disse, Olair Borges. Parabéns para você. E agora vamos ouvir três pais acompanhados dos filhos. O primeiro pai é o Lenine, com o filhote dele, João Cavalcante, e a música deles. E o João toca violão. Depois vamos ouvir Edu Lobo e o filho dele, Bena Lobo. E tem também a participação do Marco Pereira no violão, gravação ao vivo. E depois vamos ouvir Moraes Moreira e Davi Moraes, filhote dele. E eles têm, inclusive, um disco, né? Com o título Nossa Parceria, os dois, filho e pai. Então vamos ouvir aí, comemorando o Dia dos Papis, vamos ouvir Lenine, Edu Lobo, Moraes Moreira e seus filhotes.

Davi Moraes, Moraes Moreira, pai e filho, eles têm um disco, essa faixa desse disco, com o título Nossa Parceria, que eles lançaram em 2015. E eles fizeram aí Centro da Saudade, do Davi Moraes, do Pedro Baby, filhote de Baby do Brasil, e Carlinhos Brown, e Moraes acompanhando. Várias faixas Moraes acompanha, tem outras que o Davi acompanha o Moraes. O disco é genial, são parcerias deles, e estamos hoje aqui no Bazar, comemorando o Dia dos Pais, com pais e filhos juntos e misturados na música brasileira. E antes, ouvimos Edu Lobo e Bena Lobo, filhote do Edu, fizeram do Edu Corrida de Jangada, com participação de Marco Pereira no violão, gravação ao vivo. E antes, Lenine e João Cavalcante, seu filhote, fizeram aí deles Bicho Saudade. E o João acompanha também, toca violão nessa gravação. Hoje, Bazar Maravilha, Dia dos Papis, e a perguntinha é a seguinte: complete a frase, ser pai é... Chegando aqui o Tiago Barros dizendo: ser pai é perceber o quanto sou vulnerável em outra pessoa. É viver em eterna paixão e fragilidade. É incrível, assustador e maravilhoso. Meu amor por vocês, Maria e Carlos, é maior que o próprio tempo de existência do universo e estará presente mesmo quando eu me for. Palavras aí do nosso ouvinte Tiago Barros, mandou um recadinho para os filhos. Bonitinho, fino, gostei, Tiago. Obrigado aí pela participação, tá? Hoje a pergunta só os papais podem responder, mas chegando aqui uma mamãe respondendo, a Maria Luciana da Silva, dizendo: oi, não sou pai, sou mãe solo. É mãe que cuida, não tem o filho, o pai não está na história. É, existe muito hoje isso, né? A mulher é mãe e pai. Eu chamo de pãe, mistura de pai e mãe, é pãe. E ela dizendo: olha, sou mãe solo, e a palavra é compromisso. Então, ser pai para ela é compromisso. Valeu, Maria Luciana da Silva. Obrigado aí pela participação. Chegando aqui, a Bianca Lucinto dizendo: olha, o meu marido Zé Lu, meu xará seu Zé, meu marido Zé Lu, pai da Júlia, 35 anos, e do Antônio, 29 anos, disse que ser pai é o ó. Gostei, gostei. Ser pai é o ó, entendeu? A Bianca falando que o pai lá dos filhos dela completou a frase desse jeito. Gostei, Bianca. Obrigado aí pela participação. Deixa eu ver quem mais aqui chegando. Chegando Antonino Alberto dizendo: ser pai é mais fácil que ser mãe. Que Deus abençoe todas as mães e os pais. Falou e disse Antonino Alberto. Obrigado aí pela participação. Chegando, pulou. Vamos para a música? Vamos ouvir agora um pai com seus filhos maravilhosos e aquela família do Remy. Mais uma, né? Que os filhos todos são artistas, são compositores, são cantores maravilhosos, como o pai. O nome do pai é Dorival Caymmi. O Dorival Caymmi, em 64, ele gravou com os filhos dele, com a Nana, com o Dori e com o Danilo. Eles gravaram um disco com o título Caymmi Visita Tom e Leva Seus Filhos. E aí tem uma faixa linda nesse disco, onde Nana canta com o pai dela, Inútil Paisagem. E o Dori faz o violão e o Danilo toca flauta. E aí eu programei essa faixa. E depois vamos ouvir o papai aquariano Tom Jobim, com a sua filha Maria Luísa Jobim e seu filhote Paulo Jobim. A Maria Luísa, nessa gravação, na época, ela tinha 7 anos. E essa faixa é do álbum Antônio Brasileiro, que o Tom lançou em 94. Então vamos ouvir os papis com seus filhotes Dorival Caymmi e Tom Jobim.

0: não fala que grava.
1: Ele é ótimo esse final, né? Ela acaba de gravar no estúdio, aí ela fala de novo. Aí o Tom fala, não fala que tá gravando. E hoje Maria Luísa é uma mulher linda, maravilhosa, casada. O Tom, nessa música que ele fez para ela, né, que é o Samba de Maria Luísa, isso em 1994, ela tinha 7 anos, e hoje ela é uma moça linda, cantora, fazendo shows no mundo inteiro. E ela se casou, sabe com quem? Com Antônio Zambujo, o intérprete português Zambujo. Estão casadinhos, Maria Luísa e Zambujo. E ouvimos aí o Tom, Maria Luísa Jobim, Paulo Jobim acompanhando no violão. Fizeram aí Samba de Maria Luísa, que é do Tom. E antes, ouvimos Dorival Caymmi, Nana, Dori e Danilo. Nessa gravação, Inútil Paisagem, a música é do Tom e do Aloysio de Oliveira, o Dori toca violão e o Danilo toca flauta. E Nana canta como nunca, né? Ao lado do pai, Dorival Caymmi. Hoje, Bazar Maravilha, pai e filhos misturados, juntos e misturados na música brasileira. Por isso, vamos ouvir agora Ivan Lins e seu filhote, Cláudio Lins.

0: Ao vivo. Eu programei a maioria das canções, Encontro Pai e Filho, ao vivo, que eu acho a emoção melhor. Claro que se fosse de estúdio, o som seria outro, né? Essa gravação do Ivan e do Cláudio Lins aconteceu no Teatro Rival, no Rio de Janeiro, em 2017. Lembra de Mim, é do Ivan e do Vitor Martins. Hoje, Bazar Maravilha, pai e filhos juntos e misturados na música brasileira, porque domingo é dia dos pais. Por isso estamos hoje mandando beijos para todos os papis, nossos ouvintes. Vamos agora para um pequeno intervalo e voltamos já, já.
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0: 15 horas e um minutinho.
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0: Parabéns para você que é papai. Domingo é o seu dia, parabéns. E se você está nos ouvindo agora, você que é papai, responda não, complete a frase. Ser pai é... E aí você coloca o que você quiser no nosso zap 98299-1282. Vou repetir, 98299-1282. 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E agora a hora da baixinha, a hora sagrada do programa. E olha, já que o assunto é ser pai hoje, né? Seguinte, quando eu morei com Dona Elis, eu ria tanto, cara, porque Maria Rita não existia na época, não tinha nascido ainda. Então tinha Pedro, que tinha acabado de nascer, e tinha João já tinha 4 anos, e César e eu. E aí, ela, quando queria zoar com a gente andando pela casa, comendo, fazendo alguma coisa, ela gritava, ela falava assim: olha, eu quero deixar bem claro o seguinte, tá? Quem é o homem dessa casa sou eu, tá? E era verdade, né? Ela que... todo mundo trabalhava para ela, né? E ela era que mantinha a casa e os nossos salários, né? Eu ria tanto, cara. Ela falava: eu sou o homem da casa. E de manhã, quando ela atendia o telefone, ela acordava com uma voz mais grave, e aí ela aumentava o grave, as pessoas não reconheciam que era ela no telefone, e naquela época era só telefone fixo, né? Então ela atendia na boa, aí o telefone era para mim, ou era para o compadre, aí, e as pessoas perguntavam, quem é esse homem que atendeu o telefone? Era ela, e ela dizia, eu sou o homem da casa. Por isso eu programei ela aqui cantando para os filhotes, uma música linda do Ivan e do Vitor Martins, e depois nossa homenagem a Caetano Veloso, ela cantando Caetano. Com vocês, ela.
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0: Essa letra é linda, né? É a história de criança cresce e aí vai para a capital para estudar, trabalhar. E é do Gil e do Caetano, aniversariante do dia, Caetano Veloso. Parabéns para você. E a comadre pegou essa música e colocou no Falso Brilhante. E o Falso Brilhante tinha uma passarela no meio da plateia do teatro, uma passarela grande, que ela cantava e andava pela passarela inteira. E nessa hora dessa música, ela entrava em cena carregando uma mala bem velha. E nessa passarela parava, colocava a mala e cantava essa letra linda, né? E é lindo quando diz: minha mãe até a porta, minha irmã até a rua e até o porto, meu pai. É linda e triste, né? Mas ele despedindo eles, né? O Gil e Caetano Veloso. Ela fez aí no dia que eu vim embora, do Gil e do Caetano. E antes ela fez aos nossos filhos, do Ivan Lins e do Vitor Martins. E ela inclusive gravou na época um especial para televisão, um clipe com essa música. E a gravação aconteceu na Escola de Arquitetura de São Paulo. E eu lembro que eu cheguei semana seguinte em São Paulo, e aí ela falou: olha as fotos que a gente fez lá na Escola de Arquitetura. Fotos lindas, ela me deu uma maravilhosa, e são fotos lindas, que a Escola de Arquitetura de São Paulo é um prédio belíssimo. E aí eles escolheram para gravar o clipe dessa canção aos nossos filhos, a Escola de Arquitetura de São Paulo. E agora no Bazar, voltamos para Pai e Filhos, juntos e misturados na música brasileira. Vamos ouvir agora um pai mineiro, Tal Brasil, com um filhote maravilhoso, Augusto Cordeiro. Alô, alô, Tal Brasil. Alô, alô, Augusto Cordeiro. E eu consegui uma gravação deles cantando uma música do Bilora, uma música linda, no programa Senhor Brasil, do saudoso Rolando Boldrin. Inclusive a gravação começa com o Rolando Boldrin falando. E Augusto, que é filhote do Tal Brasil, Augusto Cordeiro, faz o violão e canta. O Flavinho Lima faz o triângulo, Lucas Viotti no acordeon e Paulo Pichu na zabumba. Então vamos ouvir agora o pai Tal Brasil com seu filhote Augusto Cordeiro no programa do Rolando Boldrin.
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Bravo! A máquina cortou a fala do Rolando Boldrin, tá? Mas essa gravação aconteceu no programa Senhor Brasil, que o Rolando Boldrin apresentava na televisão. E ouvimos aí o Tal Brasil, fez aí Vale do Mucuri, que é do Bilora, com a participação do filho dele, do Augusto Cordeiro, que faz o backing e faz também violão, Flavinho Lima no triângulo, Lucas Viotti no acordeão e Paulo Pichu na zabumba. Essa gravação aconteceu no programa do Rolando Boldrin. Tinha a fala do Rolando no início, a máquina cortou, mas aí ele fala, agora uma música de Minas, maravilhosa, com esses mineiros, e aí ela apresenta o Tal Brasil e a galera. Mas valeu, beijos aí Tal Brasil, beijos Augusto Cordeiro, pai e filho. Mas a maravilha, hoje comemorando o Dia dos Pais, que é domingo, e sorteando ingressos e perguntando, complete a frase, ser pai é. Responda aí no nosso zap 982-99-1282. Vamos ouvir agora com o padre César Camargo Mariano, com seu filhote Pedro Mariano, e depois vamos ouvir Beto Guedes e seu filhote Gabriel Guedes, e depois Samuel Rosa e seu filhote Juliano Alvarenga.

0: Papai Samuel Rosa e seu filhote Juliano Alvarenga, o Cabuloso. Ele me chama de Cabuloso, eu chamo ele de Cabuloso. Eu tenho vários amigos que a gente tem, chama o mesmo nome, eu chamo a pessoa me chama. O Leandro Cury, eu adoro, me chama de Teobaldo, e eu chamo ele também de Teobaldo. E o Juliano, filhote do Samuel Rosa, me chama de Cabuloso, e aí eu chamo ele também de Cabuloso. E ele tem a banda da parte, né? Beijo aí, Juliano, beijo, Samuca. Pai e filho, Samuel Rosa e Juliano Alvarenga, fizeram deles Iaiá, e os dois tocando guitarra e cantando. E antes ouvimos Beto Guedes e Gabriel Guedes, fizeram Cais da Esperança, que é do Godofredo Guedes, pai do Beto, avô de Gabriel. E a turma nessa gravação é maravilhosa, que é o Gabriel Guedes no bandolim, Tatá Spala no violão, Beto Lopes também no violão, Ezra Ferreira na batera, Ezequiel Lima no baixo, Clóvis Aguiar no piano, Beto Guedes e Tavinho Moura vocal, voz, Paulo Ângelo Florencio violino 1, Marcelo Alves violino 2, Aristóteles Medeiros viola, e o Cid Ornelas no cello, e o arranjo de cordas é do Carlos Ernest Dias. Que time, hein? Que seleção de músicos maravilhosos. E ouvimos aí, eles fizeram Cais da Esperança, música do Godofredo Guedes. E antes ouvimos César Camargo Mariano, meu compadre querido, com seu filhote Pedro Mariano, fizeram do Gil Deixar Você, somente voz e piano, César no piano. Vamos agora para um pequeno intervalo e voltamos já já.
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0: Mas a maravilha hoje, comemorando antecipadamente o Dia dos Papis. É, domingo é Dia dos Pais. Parabéns para vocês que são nossos ouvintes e são papis. Parabéns. Eu perdi meu pai, já virou estrela. Agora, meu pai era um barato, cara. Quem conheceu, era motoqueiro, era, sabe, palco para toda obra. O cara sabia tudo, fazia tudo. É, na rua, os vizinhos, qualquer problema em casa, ia lá na minha casa, chamava meu pai. Vem cá, me ajuda aqui, a parte hidráulica, a parte elétrica, a parte isso, aquilo. Ele fazia numa boa. E eu tenho uma irmã que puxou ele. Engraçado isso, né? A Gi, minha irmã, é igual meu pai, faz tudo também, um pouco, e tinha bom humor. Seu Guedes, meu pai, tinha um bom humor maravilhoso. E agora, a pergunta de hoje não é pergunta, galera. Tá todo mundo aqui. Quer dizer, pergunta. Não é pergunta. É completar a frase. Ser pai é. Chegando aqui, ó, Milton de Paula, dizendo: ser pai é a difícil tarefa de saber quando ser companheiro e orientador sem castrar a liberdade de sua cria. Falou tudo, Hamilton de Paula. Parabéns, disse tudo. E agora vamos ouvir pais com todos os filhos. E olha a história, vamos ouvir o Djavan. O Djavan tem 5 filhos. Os 3 mais velhos, que são a Flávia, o Max e o João, são do primeiro casamento do Djavan com a Maria Aparecida. Já os 2 mais novos, Sofia e Inácio, são da atual esposa do Djavan, que é a Rafaela Brunini. Então, o Djavan tem 5 filhos. E eles gravaram juntinho, você vai ouvir a gravação agora, e inclusive com a participação de um neto, o Luiz Viana, que é filho do João. O João Viana é baterista, que é filho do primeiro casamento dele, do Djavan. E depois, outro também, que está com a família toda do lado dele, que é Gilberto Gil. Gilberto Gil tem 8 filhos, teve. O Pedro virou estrela, a Preta, né? Mas ele teve 8 filhos. Hoje são 6. São eles: Nara, Marília, pela ordem de nascimento. Nara, Marília, Pedro, que virou estrela, Preta, também virou estrela, Maria, Bem, Bela e José. São 8 no total que ele teve. E vamos ouvir agora Gilberto Gil e seus filhotes, e Djavan e seus filhotes.

Eba! Gilberto Gil e Seus Filhos. Essa gravação faz parte do álbum Em Casa com os Filhos, que ele gravou em 2022 com os filhos Nara, Marília, Maria, Ben, Bela e José. Pedro e Preta viraram estrela e ouvimos aí, eles fizeram Barato Total. Gilberto Gil, além de saber fazer músicas lindas, faz também filhos, né? Maravilhosos músicos. Músicos, compositores maravilhosos. Gil teve 8 filhos em 3 relacionamentos e virou estrela, Pedro e Preta. E antes ouvimos o Djavan e seus 5 filhos. Os 3 mais velhos, a Flávia, o Max e o João, são do primeiro casamento, e a Sofia e o Inácio, os mais novos, são da atual esposa, da Rafaela. E eles fizeram aí com o pai Iluminado, que é dele, do Djavan, e com a participação também do neto, do João, do Luiz Viana, que é filho do João Viana, que é baterista e filho do Djavan. E falando em neto, também ontem nós lançamos aqui o neto também de Gilberto Gil, o Bento, que é filho de Ben Gil, e está cantando, e agora lançou um single. Nós tocamos ontem. Gilberto Gil e Djavan não tem problema, a família inteira canta, toca, compõe, tem problema nenhum. E completando a frase aqui do dia, chegando aqui o Rafael dos Santos, dizendo: ser pai é ser o primeiro herói do seu filho. Gostei, Rafael dos Santos Costa, gostei, tá? Obrigado aí pela participação. Chegando o Ronaldo Ramos, dizendo: ser pai é sermos presente na vida dos nossos filhos, dando um bom exemplo de conduta para eles, pois somos o espelho deles. E sermos mais amigo que pai. Também acho, claro, pai já é de graça, né? Já saiu, você já é pai lá na papelada, no documento. Agora amigo tem que ser mesmo, né? Pai amigo que é tudo de bom. Chegando aqui mais um respondendo, hoje foram só os papis, né? Respondendo, olha que bonito, o Fernando Alves Lucena. Tuti, ser pai.

dizendo: ser pai é um exercício diário, solidário, transformador, nada egocêntrico, de um amor incondicional dedicado aos filhos, em todas as fases que eles vão entrando e saindo. Abraços a todos e todas, Vanderlei e Sebastião de Freitas. Falou tudo, Vanderlei. Tem que ser isso mesmo, né? Se dedicar aos filhos quando eles estão saindo ou entrando, né, nas coisas, claro, né? Valeu. Olha, tem depoimentos lindos aqui, não dá tempo de ler todos, mas nós vamos fechar com um pai e uma filhota maravilhosos. O pai do samba, podemos chamar ele, com a sua filha, e dizendo que na casa deles todo mundo é bamba. Solta aí, Zé Lu, por favor.

Aí, falou e disse. Martinho da Vila, o papai Martinho, com a sua filhota Martinália, fechando as portas do bazar. Fizeram aí gravação ao vivo e é do Martinho, Casa de Bamba e Segure. Fechando as portas do programa de hoje, pai e filhos juntos e misturados na música brasileira. E chegando aqui na prorrogação do segundo tempo, Gerson Mendes Leal dizendo: Tuti, ser pai é a maior, melhor e agradável responsabilidade do mundo. Falou e disse. Obrigado aí, Gerson Mendes Leal. E quem ganhou? Martinho da Vila acabou de cantar e ele chega a BH semana que vem. Já estamos sorteando ingressos e quem ganhou 2 ingressos para o show do Martinho da Vila e Martinália no dia 4 de setembro

0: Marina Hall, foi o Tarcísio Marcos de Sá. Para o espetáculo Olímpia, domingo agora, 19h, Teatro João Sesquiati, Palácio das Artes, para o Newton da Silva Maia. E para o lançamento da dupla Os Dois, com Maurinho e Podé Anastácia, hoje, às 20h, na Autêntica, para Odília Coelho. Alô, alô, Odília, alô, alô, Newton da Silva, Tarcísio Marcos de Sá. Flávio Henrique vai entrar em contato com vocês daqui a pouco através do zap de cada um. Combinado? Muito obrigado você, ouvinte de Ouvido de Fino Trato. Ficou nessa tarde de sexta-feira com a gente. Obrigadíssimo. Obrigado a todos que tornam possível o nosso trabalho. Fica agora na M880. Deixa eu conferir. Ele já está lá esperando. Lá. Já está lá. Everton Gontijo e PC agora na M880 com o programa Delírio e Companhia. E na FM 100,9 Brasileiríssima, você fica com o programa Almanac com Cristiano Batista. Viva a cultura brasileira, viva a Rádio Inconfidência, viva os papis, que, por favor, se você é pai, exercite sua paciência sempre, sempre. Eu tenho visto, às vezes, pais nervosos, impacientes. Ajuda aí, tá? Um viva para todos os pais, beijão para eles, bom fim de semana e até segunda, às 14h. Zé Lu, faltando 2 minutinhos para as 16h. Feche as portas aí agora para nós. Aí a Duda vai entrar falando, deixa a porta aberta. Fecha aí, por favor. Fui, sextou.
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0: Boa tarde, Brasil! Boa tarde, boa tarde! Bom final de semana! Já é sexta-feira!
1: É mesmo!
0: Hoje ele chegou cedo, tá atacado, né?
1: Boa tarde, poeta!
0: Boa tarde, seu Zé!
1: Boa tarde, seu Paulo César! Como é que vai as coisas?
2: Seu Zé, tudo legal com você?
1: Bom, hoje eu cheguei cedinho, porque hoje tem um cabaré, né?
2: Chegou cedaço!
1: É!
0: Então agora só fica aí, espera um pouquinho, tá bom?
1: Tá bom!
0: Beleza, então! O Delírio! Na mesa de áudio e programação musical, o nosso DJ PC, o Paulo César, a produção do Vladimir Penido e Maria Eduarda Leles. Eu sou Everton Gontijo, agradeço muito, sempre daqui a pouco, locutor oficial, seu Zé Aparecido, já deu o ar da graça, seu Onofre e as mensagens através do WhatsApp. Agora tem a parada de sucessos de todos os tempos.
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0: Estamos de volta pela Rádio Inconfidência Belo Horizonte. Você ouviu na parada de sucessos de todos os tempos, Raul Seixas, Eu Nasci Há 10 Mil Anos Atrás. Na verdade, essa fala é do Seu Onofre. É, e ele chegou aí, ó.
1: Eu tô chegando. Qual é o sentido? Delírio e companhia. Vai começar o ser doer. Demorou. Onofre, qual é o sentido? Já é.
2: Boa tarde para todos. Boa tarde, Deus abençoe, ilumine e proteja esta sexta-feira. Uma tarde bonita, com calor na sexta-feira. Deus abençoe, ilumine e proteja a todos, mas você já sabe, principalmente os velhos e as criancinhas do Vovô Onofre. São Paulo César, boa tarde.
3: Boa tarde, seu Onofre.
2: Tudo bom?
3: Tudo certinho.
4: Onofre!
2: Ih, já tá aí?
0: Hoje ele chegou e quando eu abri o programa já entrou falando junto comigo, seu Onofre.
2: Você dá confiança demais, Narigudo.
4: Onofre, você tá bom?
0: Por que que o senhor tá sentado aí, seu Zé?
4: Ah, só esperando aqui uma hora.
0: Tá sentado no chão aí.
2: Eu tô bom, agora não me borrece não, né? Vamos ficar em paz.
0: Beleza, já chegou aqui a primeira mensagem e vem chegando ele, a voz de Sapo Roco.

0: Boa tarde, boa tarde, bom final de semana, boa sexta-feira, bom tudo, né? Já estamos começando e eu já estou pensando em conversar. E hoje, Paulo César, boa tarde, como vai, meu amigo?
1: Locutor, sexta-feira é um dia muito especial.
0: E você não sabe o maior. Hoje é o Dia Internacional da Cerveja.
1: E da Gandaia.
0: As coisas são sinônimas, né?
1: Nossa.
0: Muito bem. Boa tarde, Narigudo.
2: Boa tarde, locutor oficial.
0: Boa tarde, Pompom. Já cumprimentei, né? Não interessa se eu cumprimentar ou não. Boa tarde, seu Zé, meu querido amigo, companheiro, parceiro.
3: Boa tarde, locutor.
2: Vamos rápido, locutor oficial, para as mensagens, que hoje você já sabe, né? O tempo é curto.
0: Boa tarde, Everton Contígio, PC. Feliz Dia dos Pais. Deus abençoe vocês. Boa tarde, locutor oficial. Sou Zé Aparecido. E Mushiba, suas bênçãos. Avise ao Mushiba que os meninos dele, o Voz Viluda e o Lindeza, vão passar o Dia dos Pais com ele. E levar presentes. É o Newton Reis.
2: Obrigado, Newton Reis. Primeiro pela felicitação dos Dias dos Pais para você também. Pro PC, né, que você mandou aqui. E agora é com o senhor, seu Nolfo, o negócio de seus filhos lá.
0: Que filho, eu nunca tive filho, não. Milton Reis, vai tomar banho. Já passeou com um cachorro hoje, já levou ele pra borrar? Como é que é?
2: Muito bem. São 4:12. 4:12. Boa tarde a todos e toca Raul. É o Orlando Pacheco. Começamos aí com o Raul hoje, né? Falou, Orlando, um abraço pra você. Bom final de semana. Tudo de bom. 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
0: Oi, Everton. Boa tarde pra você e toda a turma. Tô aqui ouvindo o Delírio pela web e trabalhando. Tudo de bom para você e bom final de semana. É o Denison de Betim.
2: Denison, um abraço. Bom final de semana para você. Obrigadão pela audiência de sempre.
3: É. Que é essa que não quer abrir?
2: Deixa eu ver aqui. Tem foto, né? Tem. Boa tarde, amigos. Uma excelente sexta-feira a todos. Sextou. É o Tomate lá de Arraial da Ajuda, mandou aqui a piscina dele com o sol entre as árvores. Bela foto, viu, Tomate? Um abraço pra você também, bom fim de semana.
3: É, eu sou Tomate, né?
2: Deixa eu ver quem é esse aqui. Olá, boa tarde, aqui é o José Douglas de Brasília. Tudo bem com vocês? Poderia mandar um alô aqui pra minha família? Obrigado, saudades do seu Onofre.
0: Olha, boa tarde, Douglas. José Douglas, um abraço pra você e para a sua família, pra todos aí, né? Deus abençoa em Brasília. Vem visitar nós.
2: Muito bem.
3: Olha que música bacana, ó. É. Din, din, din, din, din. Ó, essa é das melhores, viu? Tem que apagar essa aqui, Narigô.
2: Deixa eu ver o que que tem. Ah, o Newton Reis mandou outra coisa aqui. Avise ao Mushiba, depois de talhar o sangue dele, já estou de saída com o Jimmy.
3: Essa música é bonitinha, né, Soete?
2: É boa, né?
3: Entendi. É daquelas que canta fininho, né, seu Pancela?
1: Parece uns patinhos, né, seu Zé?
3: Parece mesmo. Lembra dos três patinhos?
1: Eu lembro.
3: E depois veio esse tal de esquilinho, como é que se chama? Alvin.
1: É verdade.
2: Meio na cola, né?
1: Era.
0: Atenção. Boa tarde, Everton Gontijo, PC e Turma Delirante. Tudo bem com vocês? Sua bênção, seu Onofre. Esse ser inanimado do rádio. Esse personagem da comunicação. Essa criação do delírio. Bom fim de semana para todos. Vê se aceita logo que você tem uma penca de filhos, vovó Nobre. Abraço. Olha, é o Pablo de Ouro Branco.
4: Penca de filhos, você tá ficando doido.
3: Olha. Olha. Chaka Khan é boa, né? Olha, eu gosto dessas músicas assim que dá vontade de dançar, sabe?
2: Porque hoje é sexta-feira, seu Zé.
3: É verdade.
1: Seu Zé, sexta-feira a música não pode parar.
3: É de vera, né?
2: É, não é o senhor não, ele falou seu Onofre.
0: Boa tarde, aqui é o Irisnaldo Araújo. Everton, locutor oficial, seu Zé Aparecido, PC, sua benção, seu Onofre, um ótimo final de semana a todos. Feliz Dia dos Pais para todos nós, pais, e em especial ao meu pai, José Casimiro, o Zezão da Copada, olha só, lá em Jacinto, São José, nos abençoe grandemente, é o pai de Jesus, né?
2: Um abraço, Irisnaldo, um abraço para você, para seu pai, para todos nós pais, não
3: é? É, e uns pais sem vergonha que eles não assumam os filhos, né? O Onofre é um deles.
5: Pelo que eu saiba.
4: Eu não vou nem responder. Uhum, uhum, uhum. Eu não vou nem responder. Cachorros.
2: Senhor, seu Onofre, tá ficando brabo demais.
4: Olha. Vem nessa. O Roberto Carlos. Como aparece o Roberto Carlos?
1: Seu Onofre, tocamos ontem ele, é o Rubão.
4: Ah, é? A voz pro nariz tá parecendo o Roberto Carlos.
1: É, nasalada.
0: Boa tarde, Delírio e companhia. Tudo bem com você? Sua bênção. Seu Onofre é o Moisés de Sabará.
4: Um abraço, Moisés Sabará. O cara canta mesmo pro nariz.
3: É, nem que é uma benção.
0: Olá, Everton e confraria do Delírio. Só passando para desejar um bom fim de semana a todos e pedir a bênção do senhor Onofre. Esse patinho feio do Delírio e companhia. É o Marques Aurélio Betim.
2: Um abraço, Marcos Aurélio.
4: Que negócio de patinho feio é essa agora?
6: Hein?
2: Vamos aqui. Boa tarde, estou ouvindo seu programa. É, não, então não é o meu. Almanac? É o Pimpão, né? Pimpão que faz o Almanac. Inclusive tá no ar agora, né? O Pimpão fica ali, ele finge que não vê a gente, ele nem olha pra cá. Olha lá.
7: Vista roupa, meu.
2: Agora ele nem olhou. Paulo César deu um sinal lá. É, então, beleza. Quem mandou esse negócio aqui é o Odílio, de Vitória da Conquista. Você está ouvindo, então, a FM, onde está lá o Cristiano Batista apresentando o Almanac.
1: Essa aí ele fez mais forçado, né? O Roberto não canta assim também, não. Ele
2: pôs um pegador de roupa no nariz, né?
0: Boa tarde a todos, em especial aos pais do Delírio e Companhia e os ouvintes. A minha bênção a todos, José Maria Canarinho.
2: Obrigado, Canarinho. Ele fez de propósito isso aí, né?
1: Não, com certeza.
2: Você passar a canear alguém que tava falando alguma coisa. Olha.
0: Boa tarde, confidentes. Venho desejar um bom fim de semana a todos. Abraço a vocês e beijos para o seu Onofre. Feliz Natal, Geraldo Moreira, do bairro União.
4: Jones Caboclo é doido. Feliz Natal.
2: Aqui eu acho que eles ficam seguindo as orientações do Highlander.
3: Vem aí, Roberto Carlos. Essa aí eu gosto. Era um gênio.
1: O gênio da lâmpada.
3: Da lâmpada, é verdade. E sem querer, esfreguei minha mão. Olha. Yeah.

Até céu. Boa tarde, cambada. Moxiba sextou, mas o senhor sempre azedo, não adianta sextar. Doutor Oficial, meu bago Baster, tudo certo? Tudo bem, amigo Ricardo? Aquela sapecada dupla de sexta-feira, locutor. Vai pra galera hoje, locutor. Vai devagar. Ah, vamos juntos, eu e seu Zé Aparecido. Zé Aparecido, e o empréstimo lá, hein? Conta essa história direito, seu Zé. Tô achando que o senhor tá pagando pensão lá nas bolsas, hein? Abraço, moçada, é o Ricardo do Barreiro e o seu Zé. Lá no Nova Sintra, PC é fera mesmo, na mesa, como sempre, não é?

0: sem vergonha.
1: Mas o gênio deu dinheiro falso pra ele.
2: Ah, você tá brincando? Nunca prestei atenção nessas letras, é, sabia?
1: O dinheiro era falso.
2: Meu Deus. Boa tarde pra todos. Seu Onofre vai com o Sozé nas bolsas pra você ficar mais calmo. Aqui é o Panterinha de Contagem. Panterinha. Panterinha. Um abraço, viu? Muito bem. Deixa eu ver o que temos aqui. Caramba, é muita mensagem, viu?

0: Muito bem, vamos aqui para a mensagem. Everton Sozé, PC, Bonofre, boa e abençoada tarde a todos. Bonofre, o senhor também já tomou banho de bacia com a luz de lamparina clarear, feito eu? É o Ronaldo, de João Molevade.
1: Ah, eu já tomei banho de tudo quanto é jeito, banho de caneco, banho de bacia, né? E a lamparina, pô.
2: Banho você... de gato?
1: É, você ia na lamparina, não adiantava tomar banho. Depois aquele borrão preto, né, da fumaça da lamparina, ficava no nariz da gente.
0: João Molevade, é o Ronaldo. Abraço, viu, Ronaldo? Tudo de bom pra você.
3: Uns batidão, né, só Paulo César?
2: Sexta-feira é assim.
3: É batidão mesmo.

0: Vó Nofre, sua bênção e que os anjos do céu te guardem e protejam sempre. Proteja sempre. É o Jossano JJ do Pindoramba. Mais um que gosta de mim, tá vendo? Jossano, um abraço, Deus abençoe você também.
1: Beleza. Deixa eu ver aqui. Boa tarde, estou ouvindo seu programa Almanac. Eu já falei que não era Almanac. É o Odílio, Vitória da Conquista na Bahia. Bom final de semana a todos. E é Madonna, everybody.
2: Madonna.
3: Oi?
2: Madonna.
3: É o barril. É a fala do barril, Sérgio.
1: É, tá gravado, seu Zé.
3: Ah, pensei que ele tava mortando aí, eu tenho medo.
1: O senhor era amigo do barril, por que ter medo dele?
3: Porque agora ele já foi, né?
1: Não tem problema não, seu Zé. O senhor acha que ele vai fazer algum mal com o senhor? Deve vir dar um tchau aí, né?
3: Que torreza!
0: Boa tarde, Everton Gontijo e companhia, sua bênção, seu Onofre. Já desejando um ótimo final de semana para todos nós. Que Deus os abençoe e nos proteja. Boas conversas para quem gosta de bater um papo. Se é que vocês me entendem. Parabéns para vocês, tudinho. Saudações azuis, é o poeta de Nova Lima.
4: Um abraço, poeta, Deus abençoa.
0: Um abraço, meu amigo poeta. Poeta já não conversa mais, mas já conversou bastante, não é? Buenos dias, amigos do Delírio. Um abraço para o maior mochiba do mundo. Esse Banzé do Oeste. Esse Peter Pan. É o Alexandre Reis, de BH. Mochiba, te amo.
4: Vai tomar banho, você só me aborrece.
1: Vamos lá, mais uma.
0: Boa tarde, amigos do Delírio. Será que poderão enviar parabéns para o meu irmão Osmar pelo seu nível hoje? É que ele reside em Lagoa Santa. Muitas felicidades e bênçãos para ele hoje e sempre, de sua irmã Marina Marzano e família, de Entre Rios de Minas. Obrigado, amo esse programa.
1: Ah, claro que sim. Marina, um abração então para o seu irmão Omar. Você falou Osmar, né, doutor?
0: É verdade.
1: Então é Omar que está fazendo aniversário hoje e mora em Lagoa Santa. Felicidades e muita saúde para ele. É o que deseja a Marina, a irmã dele, a Marina Marzano e a família. E também são os nossos votos, né? Eles são lá de Entre Rios de Minas. Obrigado a você pela audiência, viu, Marina? Tudo de bom.
3: Minha voz parece
5: idêntica.
3: Parece, não parece?
5: Parece demais, seu Zé.
3: Pensei que era só eu que achava, bobo.
1: É difícil demais, hein?

0: Cláudia, que minha amiga Ana Cláudia, o pai dela, mora lá, né? O Zé Walter. Um abraço pra todo mundo. Deixa eu ver aqui que temos. Senhor Onofre, você vai encher a casa de presentes esse fim de semana? Tantos filhos, né? Que vão surgir do nada para te presentear, vovô. Vai chover filhos, é o Pablo outra vez.
1: Ô Pablo, vai tomar banho, vai fazer um café, cachorro. Vai mexer pra lá com alguma coisa.
0: 4h26, 4 horas, 26 minutos.
2: Boa tarde a todos, seu Onofre, vai com o Sozé nas moças. Ah, já mandou esse aqui, né?
3: Colou.

0: Seu Zé, vem cá tomar café em Entre Rios.
1: Ah, um dia eu vou aí mesmo, se Deus quiser, viu? Um abração pra família toda. É, não sei o que é que as fala aí não, mas é isso mesmo.
0: Atenção, deixa eu ver quem mandou isso aqui. Alto Bate, né? Vamos celebrar a Dia dos Pais. E ele já está conversando, meu PC. Uma hora dessa, Tubate já está conversando.
2: Faz parte.
0: Como é que é o apelido dele? Tubate. Tubate não, Tomate.
1: Olha, agora é mozona bacana mesmo.
0: Atenção, boa tarde, amigos do Delírio. Como é que é o negócio aqui? Acho estranho, porque todos os programas da rádio sorteiam ingressos para os shows e o Delírio não. Mas como sou fã, vou seguir firme na audiência. Abraços, é o Márcio do Anchieta.
3: Ô Márcio, vou te falar uma coisa. Eu nem faço questão, mas também nunca me ofereceram ingresso para sortear aqui. Entendeu, né? Um abraço para você, tudo de bom.
0: Márcio, bom fim de semana.
1: Que você fala? Márcio, o quê?
0: Uma hora eu saio aí, seu Onofre.
3: Que é? O Zé Douglas falou que vem aí uma hora visitar, viu, seu Onofre?
0: Vem mesmo. Boa tarde, amigos do Delírio e Companhia. Essa aqui é a mesma, né? O Márcio do Anchieta. Boa tarde, turma do Delírio e Companhia. Feliz Dia dos Pais para quem for pai e um bom fim de semana para todos. E fiquem com Deus. É o Carlos Roberto, da cidade de Belo Vale.
3: Que isso, Zé? Tô ficando doido?
1: Sei que está conversando.
0: O bom final de semana a todos vocês aí do Delírio e Companhia. Que Deus abençoe a todos. É o Eduardo de Goiânia.
3: Amém, Eduardo, um abraço pra você. Por que será que na sexta-feira triplicam-se as mensagens, né? É só porque o tempo é limitado, né? Vamos ver aqui. Boa tarde, turma, é o Rivelino de Moeda. Benção, seu Onofre, locutor oficial. Sextou. As conversas aqui já começaram. Bom fim de semana pra todos. Rivelino, um abraço pra você em Moeda.
1: Eu gosto dessa música. Eu gosto desse rapaz.
2: Boy George.
1: Quem?
2: O Boy George.
1: Isso não é mulher, não?
2: Não.
0: Boa tarde, Everton. Fala pro seu Zé que eu estou aqui esperando o cabaré. Tudo de bom pra vocês aí, bom fim de semana. É o Venilton, Bambu de Betim.
1: Já vai começar agora mesmo, Bambu. O
3: que mais temos aqui?
1: Olha!
0: Boa noite, Muxibinha. Uma ótima viagem do Afeganistão. Bom descanso, o lobisomem. Coitado, ele tá variando, né? Oi, papai, boa tarde. Vem aqui na mansão, brochado, ver a babãe e as fotos do hotel. Seu filhão, João da Solda. Seu filhão, seu... Boa tarde, seu Adolfo. Um ótimo final de semana para o senhor. Espero que o cabuloso vença e convença contra o Mirassol. Erli da bateria.
1: Me conhece essa aí. Ela mandou um abraço, Erli.
0: Um abraço pra todos.
1: Agora já acabou, viu, São Paulo Céu?
3: Muito bem, então vamos para o intervalo comercial.

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1: Boa tarde. Caminho para Pampulha, pela Avenida Antônio Carlos, tem trecho de lentidão que começa pouco depois do Hospital Belo Horizonte, na região do bairro Cachoeirinha, e vai até as proximidades do Viaduto São Francisco. Inclusive, mais cedo teve ocorrência por ali. Quem escolhe a Avenida Carlos Luz encontra o trânsito mais carregado no sentido Pampulha, perto do Cemitério da Paz. E no caminho pela Avenida Pedro II, excesso de veículos deixa o trânsito lento a partir do bairro Jardim Montanhês até o acesso à Avenida Tancredo Neves. Nesse caso, o motorista, para ganhar tempo evitando a lentidão na Pedro II e chegar mais rapidamente a Tancredo Neves, você pode passar por vias internas do bairro Caiçara. 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Emerson Rodrigues, para a Rádio Inconfidência.
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Estamos de volta com o Delírio e Companhia pela Rádio Inconfidência Belo Horizonte. E me permito uma utilidade pública, é sobre doação de sangue. É um amigo que está necessitando de sangue. É Márcio William Arcanjo, no Hospital Madre Teresa. É o Marcinho de Santa Bárbara. Quem puder doar é na Rua Juiz de Fora, 941, no Barro Preto. Aqui em Belo Horizonte, o horário de funcionamento, segunda a sexta, de 7h30 da manhã às 4 da tarde. E amanhã também pode fazer a doação, viu gente? De 8 da manhã a 1 da tarde, doações agendadas têm prioridade no atendimento. Então agende aí a sua doação ou tire dúvidas através do 31-3335-6600, tá bom? 31, Belo Horizonte, 3335-6600. É um pedido de sangue com urgência para o Márcio William Arcanjo, no Hospital Madre Teresa. É o Marcinho de Santa Bárbara. Muito bem, Rádio Inconfidência, 4h35. Agora vai começar o Cabaré do Sozé.

0: Mas que é isso? É samba? É cuíca?
1: Melô da cuíca?
0: Ah, é pior se fosse da cueca, né? São Paulo Céu já vai começar, né?
1: Então, começando.
0: Eu mesmo vou começar. Cabaré, esse eu gosto demais. Ronaldo Adriano.

0: Mulher Marília Mendonça, alô porteiro. Lindomar Castilho, eu vou rifar meu coração. E Ronaldo Adriano, doida, desalmada e atrevida. Atrevida ainda por cima.
1: Vamos lá, Sozé. Agora faltam 14 minutos para 5.
0: Agora essa mulher também. Eu já chorei demais escutando ela.

0: Ai, ai, ai, ai, esse é Geliard, quem me dera. De ama ainda queima a esperança. Essa música me lembra de uma namorada.
1: Não.
0: Que eu tive.
1: Não, seu Zé, agora não, tá acabando.
0: Então tá bom. Fica tudo com Deus e até domingo.
1: Muito bem, então vamos fechando. Obrigado, PC, na mesa de áudio e programação musical.
2: Valeu, Everton.
1: Bom fim de semana.
2: Pra nós.
1: Muito bem. Obrigado ao Vladimir Penido e Maria Eduarda Leles na produção. Muito obrigado a vocês todos pela audiência e pelo carinho. Até domingo, às 10 da manhã. Daqui a pouco, Tércia Gonçalves com a Hora do Fazendeiro.
0: Vai tocar mais uma.
1: Fernando Mendes, José.
0: Isso é bom.

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1: Na região metropolitana, destaque para a BR-040, sentido Sete Lagoas, com trânsito lento agora em Contagem. As filas começam antes do trevo da Ceasa e se estendem até o Morro do Confisco. Motorista, dá para ganhar tempo, saindo pela Avenida João Gomes Cardoso, passando por vias internas do bairro Cabral e retornando mais à frente a 040 pela Avenida Wilson Tavares Ribeiro. E atenção, alerta de trânsito travado na chegada a BH pela BR-040, na reta do Califórnia. As filas passam de 3 quilômetros, começando na altura do bairro Jardim Bandeirantes, em Contagem. Para ganhar tempo nesse caso, a opção é sair pela Avenida Teleférico e mais à frente acessar a Via Expressa. 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Emerson Rodrigues para a Rádio Inconfidência.
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2: Boa tarde, amiga, amigo ouvinte da Rádio Inconfidência AM880, o gigante do ar. Hoje, sexta-feira, sextou por aqui, 7 de agosto de 2026, e está começando a Hora do Fazendeiro. Muito sertanejão raiz por aqui, notícias sobre meio rural e prestação de serviço. Eu, Tessia Gonçalves, agradeço sua audiência. Conto com você, hein, até às 6h30 da noite. Junto com a gente, Paulo César Furtado nos trabalhos técnicos e Gabriel Basílio na assistência do estúdio. Agora são 5h01. Seja muito bem-vinda e bem-vindo. E confira os nossos destaques.
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2: Minas proíbe reconstituição de leite em pó importado para venda como leite fluido. E PIB do agronegócio brasileiro recua 2% no primeiro trimestre de 2026. E ainda, Expo Cachaça vai até amanhã, sábado, no Center Minas. 5h02, vamos começando, parabenizando todos os aniversariantes de hoje. Muita saúde, muitas felicidades, tudo de maravilhoso para vocês. E também a população de Cipotânia, aqui em Minas Gerais, parabéns a todos os cipotanenses. E também do estado do Rio Grande do Norte, parabéns a todos do Rio Grande do Norte. E hoje é dia internacional, sabe do quê? Da cerveja! Que delícia! Ó, o barulhinho aí. Sextou!
4: Sextou, papai! Bora pra cima!
2: Tô com João Marcos e Maurinho e Dia Internacional da Cerveja. Quem aí gosta de uma cervejinha, hein? Hoje é aquele dia que não pode faltar. Vamos de música pra alegrar a nossa tarde. A gente começa com Garça Branca Solitária.

0: Sanfoneiro Maior, com trio Parada Dura. Você ouviu também Anelo e Anelito, Mensagem do Sertanejo, de Anelo, Anelito e Valdomiro Moreira e também Silvio Salles. Abel e Caim, Canário Cantador, de Jesus Belmiro e Paraíso. E de Roberto Consiglio, Garça Branca Solitária, com João Moraes e Galvão, 5 e 15.
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0: Já está em vigor em Minas Gerais a lei que proíbe a reconstituição de leite em pó importado para venda como leite fluido no estado. A medida foi publicada no Diário Oficial na quarta-feira e é resultado de um projeto aprovado pela Assembleia Legislativa em julho. A proibição não vale para produtos destinados diretamente ao consumidor final para uso doméstico, desde que estejam em embalagens próprias para o varejo e sigam as normas de rotulagem da Anvisa. Quem descumprir a regra está sujeito a multa de até 18.100 UFENGs, o equivalente a R$ 104.797,19, além da possibilidade de suspensão do alvará de funcionamento. A reconstituição poderá ser autorizada excepcionalmente em caso de desabastecimento comprovado de leite fluido, por prazo determinado e com prioridade para o leite em pó produzido em Minas Gerais. 5:17, 5:17, bora participar do nosso Hora do Fazendeiro. Nosso número de WhatsApp é o 319-8276-2663. Telefone fixo 31-3254-3441. Hoje estamos sorteando um par de ingressos para que... Amanhã ainda tem Expo Cachaça 2026, 35ª edição, são 35 anos. É muito tempo, não é mesmo? De Expo Cachaça, que está a cada ano melhor. Parabéns ao organizador e idealizador José Lúcio, a Denise, esposa dele, Érica Pessoa, toda aquela turma maravilhosa da Expo Cachaça, um grande abraço. 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O último dia, hein? E lá tem cachaça demais, cachaça de tudo quanto é jeito. Tem doce, porque também tem a Minas Mais Doce. Tem cerveja, porque é também a Brasil Beer, uma das parceiras. E muitos presentes para os papais. Então, que tal, hein? Dá aquele pulinho lá no Center Minas, que fica atrás do Minas Shopping. Bora? 5:18, bora com música cativante e continente. Música

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2: No túnel da Lagoinha, sentido centro, mais cedo teve ocorrência envolvendo moto e ainda há reflexos de lentidão na Avenida Cristiano Machado, na altura do bairro da Graça. Motorista, se você quiser desviar, pode passar pela rua Jacuí e mais à frente por vias internas do bairro Floresta. Já no sentido bairro, trânsito fluindo normalmente para quem passa agora pelo túnel da Lagoinha. 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Emerson Rodrigues para a Rádio Inconfidência.
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8: Estamos de volta, 5 horas 31 minutos, 5h31. Feliz sexta-feira para você. Muita alegria, muita disposição, porque vem aí, ó. Um fim de semana demais, vai ser bom demais. Tem Dia dos Pais, domingo é Dia dos Pais. E tem seleção musical especial Dia dos Pais no domingo, Hora do Fazendeiro, de 7 às 9 da manhã. Bora mandar um abraço para quem tá participando, tá juntinho, ligadinho aqui na Hora do Fazendeiro. E a gente fica, ó, muito agradecido, muito feliz. Jossano, JJ do Pindorama, tá por aqui mandando um abraço para a prima dele, que é a Kênia, e o esposo Mourinho. É Mourinho ou Maurinho? Mourinho, deve ser isso mesmo. Em Guanhães. Alô, Mourinho, Kênia de Guanhães. JJ, mandando aquele abraço para você e a família em confidência também. E hoje, Dia Internacional da Cerveja, celebrado hoje. Quem tá ligadinho aqui também comemorando é a Eva do Zalico. Alô, Eva, tá aqui em Belo Horizonte. Abraços pro Zalico, Zalinho. E ela falou, é a loura do carro branco. É nóis, uai. Um abraço também para você, viu? E para toda a família. Paloma Silveira e Silva, tá no bairro Nova Gameleira. Alô, Paloma. E ela falou assim, ó, boa tarde, Tessia, mande por favor um oi para o Ocimar Contador, a Penha de Mater e a Thaís Dentista. Falou que escutam a Hora do Fazendeiro todos os dias, que maravilha, fico muito feliz, muito honrada, um abraço aí para essa turma linda. Também para todos de Mater, né, que a gente tá sempre aqui, ó, juntinho. Odílio Reis, de Vitória da Conquista, na Bahia, também tá ouvindo o programa A Hora do Fazendeiro. Amanhã ele falou que vai estar na escuta também, sabe do quê? Túnel do Tempo, é amanhã, hein? Ao vivo, de 7 às 11. Eu já tô te esperando, viu, Odílio? E vocês que gostam de participar, gostam de ouvir o Túnel do Tempo, tá sensacional, como sempre. Zé Benedito, de Angra dos Reis, também por aqui, falou que tá acompanhando esse programa que ele ama de paixão, falou que é o melhor do mundo. Muito obrigada aí pelos elogios também, ele manda abraços pra mim, minha mamãe Tina Gonçalves, desejando uma ótima noite, fim de semana maravilhoso para você também, Zé Benedito, todos aí de Angra dos Reis, do Rio de Janeiro, também pro Highlander do Barreiro, que tá por aqui, graças a Deus, agora ele tá, ó, tinindo, não é mesmo? Não é tinindo, não, você tá aí tinindo, graças a Deus. Muito bem, por via das dúvidas, ele falou que não foi lá hoje, mas segunda-feira 99% que ele vai estar lá hoje juntinho com o pessoal. E hoje tem, sabe o quê? Quibe, coxinha e cafezinha, que delícia, para uns, o remédio estágio de padre para outros. Estou começando a captar aí a sua mensagem. E ele falou que os comilões de hoje são João da Solda, Marlon da Moto, Fábio Pedreiro, Vander da Padaria, que não fabrica pão, Erli da Bateria, Leno, que não canta com a Lilian, Hélio Narigudo e Valdecir Nhonho. Eita, que turma maravilhosa. Jurandir Pereira Barbosa, do Conjunto Esperança, no Barreiro de Cima, também está por aqui, mandando abraço para mim. Muito obrigada, que isso. Nossa, fiquei agora cheia de vida e também de muita gratidão, viu, Jurandir? Obrigada pelo elogio. Sigamos, meu povo, 5h35, tem ingressos para Expo Cachaça amanhã. Quer ganhar? Então é só mandar aqui, ó, o seu WhatsApp, manda um zap para nós. Também pode ligar, 31-3254-3441. 5h35, hora de ouvir É Por Você Que Canto, com Leandro e Leonardo.

0: Tá aí pra você, Feitiço Espanhol, com Zilo e Zalo, Paixão e Pachá, Aquela Flor, Dino, Franco e Mouraí, Três Namoradas. E também você ouviu Leandro e Leonardo, É Por Você Que Canto, 5h48.
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0: Produtores rurais e empreendedores da gastronomia mineira participam neste sábado da edição especial da Feirinha Aproxima, em Belo Horizonte. O evento reúne queijos artesanais, cafés especiais, cachaças, chocolates, vinhos, azeites, doces e outros produtos de diferentes regiões do estado. A programação será realizada das 10 da manhã às 5 da tarde, no entorno do Museu Abílio Barreto, com entrada gratuita. A iniciativa também conta com a participação de produtores e agroindústrias ligadas ao projeto Origem Minas, que busca valorizar produtos com identidade e origem mineira. Então, tem muita coisa por aqui, viu? Esse fim de semana, Expo Cachaça, Feirinha Aproxima e muito mais. Vamos que vamos, 5h50, 5h50. Deixa eu mandar aquele abraço pro Manuel Neto do Floresta. Alô, Manuel Neto. Ah, tá trabalhando hoje, preparando tudo para amanhã e os petiscos. Faça ideia, quanta coisa boa deve ter por aí, né, Manuel? Um abraço pra você, a esposa, toda a família, também pra Maria de Fátima do Inconfidentes, que manda abraços pra mim, minha mamãe Tina Gonçalves, e deseja um fim de semana abençoado pra todos nós, inclusive um abraço especial pra amiga dela, a Cici. Gustavo e Nayara também estão por aqui, eles lá de Sete Lagoas, acompanhando a Hora do Fazendeiro pelas ondas curtas, na frequência de 6.010 kHz, as ondas curtas de 49 metros, mandando um abraço pra gente, aqui pra equipe Inconfidência, estavam sumidos, hein? Que bom que vocês estão aí ligadinhos a gente. Mário, do Jardim Europa, Venda Nova, também tá por aqui, acompanhando o programa, mandando um abraço pra todo mundo, e a gente manda outro aí de volta pra você. Mário Lúcio, do Pindorama, também por aqui. Alô, Mário Lúcio, o jantar de hoje tem pescoço de peru ensopado, arroz branco. Ai, ai, ai, a água encheu de boca. Arroz branco e feijão vermelho preparado pela irmã dele. Nossa senhora, deve estar bom demais. Pescoço de peru é bom demais, né? Vou até comprar para poder fazer. Eu adoro. Raí da Viola, ei, é o rei da viola. Também por aqui, ele tá ouvindo lá do bairro Independência. Muito obrigada, um grande abraço. E ele manda abraço para os conterrâneos dele de Carmópolis de Minas. Marcilene Assis também de Pequita por aqui. Alô, Marcilene, desejando feliz noite de sextou. Falou que amanhã já é sábado, embarcaremos, isso mesmo, no Túnel do Tempo, uma viagem maravilhosa, e ela falou que tá adorando aqui as músicas da Hora do Fazendeiro. Manda abraços pra Fafá, Mário Penedo, Juju do Inconfidentes, Antônio Marcos de Nova Lima, Luciana, Antônio Nunes de Pequi, Canda do Floramar, Wanda, Maria das Graças do Riacho, Tina, Tessia Gonçalves, toda a equipe, muito obrigada, viu? Tudo de bom pra você, e ela deseja também um feliz dia dos papais, isso aí, brigadão. Cássia do Santa Cruz também por aqui, meu Deus do céu, só mais um, viu, PC? Cássia do Santa Cruz em Contagem, e finalizando aqui os nossos abraços, o Dodô, Rancho do Bigode, ele falou que meu nome é Dodô, manda um abraço pra minha mãe Tereza, que ouve a Tina Gonçalves desde quando a gente era criança e agora acompanha você. Ela tá no Rancho do Bigode. Alô! Por falar em Rancho do Bigode, seja muito bem-vinda, viu, Dona Tereza, Dodô? Um abraço pro Muraí Caetano. Alô, Muraí Caetano do Chico da Cafua. 5h52, dá pra tocar pelo menos uma música agora, PC? Vamos!

A chave do bem viver de Donizete Santos com Delay e Dorival. 5:55, agora sim a gente volta daqui a pouquinho com mais Hora do Fazendeiro para você. Fique ainda aí com as notícias do trânsito em Belo Horizonte, Ave Maria. E também com os dois mineiros. Ser pobre não é defeito. Até já! Música.

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1: Na região dos bairros Santo Antônio e São Pedro, tem lentidão agora na Avenida do Contorno, sentido Santa Efigênia, no trecho entre a Rua Leopoldina e o acesso à Avenida Nossa Senhora.

0: do Carmo. Para ganhar tempo, motorista, você que vai subir a Nossa Senhora do Carmo em direção ao Belvedere, pode passar por vias internas do bairro Santo Antônio. E nessa mesma região, na Avenida do Contorno, a pista está parcialmente interditada no sentido Barro Preto, no encontro com a rua Levindo Lopes. É obra que bloqueia a faixa da direita, deixando o trânsito lento antes da Avenida Cristóvão Colombo e, nesse caso, Getúlio Vargas, ajuda você a ganhar tempo. 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Emerson Rodrigues.
1: Minuto TCE, uma produção do Tribunal de Contas do Estado de Minas Gerais.
2: O Sistema Tribunais de Contas fechou nesta semana em Minas Gerais um dos debates mais urgentes e estratégicos para a gestão pública brasileira: o futuro da comunicação pública, sua dimensão democrática e a atuação orientada ao impacto social. Durante 2 dias, o 4º Congresso Nacional de Comunicação dos Tribunais de Contas, na cidade histórica de Ouro Preto, reuniu mais de 500 profissionais de comunicação, servidoras e servidores de tribunais, além de instituições ligadas ao controle externo. As discussões mostraram que comunicar é também fortalecer a democracia. Nesse sentido, escuta, empatia e transparência são alguns dos caminhos para quebrar resistências e reduzir a distância entre serviços públicos e sociedade. Em 2026, o Congresso foi preparado pelo Tribunal de Contas de Minas Gerais, em parceria com a Atricom e o Instituto Rui Barbosa, além do apoio de instituições ligadas ao controle externo. O próximo encontro será na Paraíba, em 2027. A cobertura completa pode ser acessada em www.tce.mg.gov.br. Do Tribunal de Contas, Guilherme Amorim.
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2: Seis e cinco na Inconfidência, 6:05. Boa noite para você que está ligadinho com a gente. Vamos que vamos. 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Bora, porque hoje é sexta-feira, é dia de muita alegria, é fim de semana, bora descansar, bora se divertir, comemorar também o Dia dos Pais. É Hora do Fazendeiro especial de 7 às 9 da manhã e amanhã Túnel do Tempo de 7 às 11 ao vivo. Vamos que vamos, Eliezer Ferreira por aqui nos trabalhos técnicos e ali pertinho da gente também Gabriel Basílio na assistência do estúdio. Lembrando que a gente tem um par de ingressos para a Expo Cachaça. É amanhã, hein? Hoje ainda tem Expo Cachaça também. Bora lá. Até meia-noite no Center Minas. E amanhã tem um par de cortesias aqui oferecidos pela produção, tá? Lá da Expo Cachaça, para você que quiser curtir aí um pouquinho. Lá tem degustação de cachaça, de doce. E é trem bom que não acaba mais. 6:06, bora de música com Romano e Rosseri.

0: Tá aí pra você, Capial, de Tião do Carro e Caetano Erba, com Rossano, Romano e Rosseri. 6 e 9.
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0: E a Expo Cachaça, como eu disse, segue até este sábado em Belo Horizonte, reunindo produtores, empresas e visitantes em uma programação dedicada à cadeia produtiva da cachaça. O evento também homenageou o programa Hora do Fazendeiro da Rádio Inconfidência e outros veículos de comunicação. Parabéns a todos, parabéns para mim, para a família Inconfidência, nossa equipe aqui que está sempre com a gente, Eliezer Ferreira, Paulo César Furtado, Gabriel Basílio, também tem mais um monte de gente, Hernani Andrade, Reinaldo Andrade e Juliana Moura, não posso esquecer, senão, nossa, brigue comigo. Ó, e para falar mais sobre a Expo Cachaça e fazer o convite para o público, vamos ouvir o presidente da ANPAC, Sérgio Maciel, e o idealizador e organizador do evento, Zé Lúcio.
2: Eu sou Sérgio Maciel, presidente da ANPAC, Associação Nacional da Cachaça de Alambique. E estamos aqui hoje no Center Minas, onde está iniciando a Expo Cachaça 2026. É um evento de grandiosidade, muito interessante para o nosso setor, onde hoje a gente está aproveitando para fazer apresentação de um selo, o selo da cachaça de Alambique. É um selo nacional da cachaça de Alambique, onde a gente tenta colocar no consumidor final o que é que a gente tem de melhor. Que é uma cachaça de excelente qualidade, uma cachaça que a gente tem um controle de produção maior. Isso para nós é muito importante e significativo. Vocês venham para conhecer a Expo Cachaça 2026 e não vão se arrepender.
0: Estou aqui com o Zé Lúcio e ele é o organizador e idealizador da Expo Cachaça, que está há 35 anos promovendo esse evento maravilhoso aqui em Belo Horizonte. Zé Lúcio, boa tarde, seja bem-vindo à Hora do Fazendeiro.
3: Boa tarde, gostaria primeiramente de convidar todos vocês que estão nos ouvindo para vir aqui conhecer a feira. Ela vai até o dia 8 de agosto, de meio-dia à meia-noite, e a gente tem aqui todo o agronegócio representado. Nós temos aqui o pessoal da cachaça, evidentemente, mas nós temos também a doces, queijos, nós temos a Minas Mais Doce, que é uma feira também que faz parte, é ancorada mesmo com a cachaça. Temos também as cervejarias presentes na feira e mais uma série de outras atrações que vocês vão encontrar, cursos aqui, aulas, shows dos chefes, Minas Mais Doce. Então o evento é muito rico e é principalmente na época dos Dias dos Pais, muita coisa para comemorar, para vocês presentear os seus pais com bastante alegria e ter certeza absoluta que eles vão ter o gostinho do Brasil e de Minas Gerais.
0: Expo Cachaça, até amanhã. E lá também eu entrevistei, depois eu vou deixar aqui para vocês o nome direitinho, mas é Weber House, a cachaça mais cara da Expo Cachaça. R$15 mil, 23 anos de envelhecimento e um diamante no rótulo, porque ela é em forma de um diamante, é a Diamond, da Weber House, que é o maior exportador de cachaça do Brasil. Ela foi fundada pela família Weber, com raízes alemãs. A destilaria é famosa mundialmente pela alta qualidade, oferecendo desde rótulos brancos suaves até complexas versões envelhecidas em madeiras nobres. E lá tem cada cachaça melhor do que a outra, viu, gente? É para todos os bolsos. 6 horas, ai, tem música boa também. Hoje, se eu não estiver enganada, tem Modão de Viola e amanhã também. 6:13, vamos ouvir Cacique e Pajé.

0: Brasil, meu irmão caminhoneiro. São os votos sinceros de Cacique Pajé e do seu amigo Calé.
1: É isso aí, um abraço e todo o nosso respeito, admiração e também gratidão aos caminhoneiros. Você ouviu o Cacique Pajé, caminhoneiro amigo, a turma do volante que está sempre para cá e para lá. 6:18.
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queda nos preços dos ovos, combinada com a valorização do milho e do farelo de soja, reduziu fortemente o poder de compra do avicultor de postura de São Paulo em junho. Segundo o CPEA, o indicador atingiu o menor patamar desde janeiro. Os preços dos ovos brancos e vermelhos recuaram entre junho e julho, enquanto o milho ficou mais caro. No caso do cereal, compradores se mantiveram retraídos com o avanço da colheita da segunda safra, enquanto os vendedores priorizaram os trabalhos no campo. Já o farelo de soja teve alta sustentada pela demanda firme nos mercados interno e externo, que elevou os prêmios de exportação no Brasil. Com isso, a quantidade de ovos necessária para comprar milho e farelo de soja diminuiu tanto na comparação com junho, quanto em relação a julho do ano passado. Agora você confere as cotações atualizadas para os principais produtos agropecuários em Minas Gerais. A arroba do boi gordo está cotada a cerca de R$ 320,50 no Triângulo Mineiro, R$ 316,50 no norte de Minas, R$ 321,50 no sul de Minas. A carne suína segue sendo negociada a R$ 8,50 o quilo. A caixa com 30 dúzias de ovos vermelhos extra está em torno de R$ 149. Nos grãos, a saca de 60 quilos do milho é vendida a aproximadamente R$ 55,35 no noroeste. A soja, R$ 130 no sul de Minas, R$ 131,25 no Triângulo Mineiro. O café, a saca de 60 quilos do Arábica, tipo 6, está sendo negociada a partir de R$ 1.770 em Manhuaçu, na região das Matas de Minas. 6:20, 6:20. Vamos ouvir Mineirão, Zé Paixão e Mineirinho.

0: isso aí, Mineirão, Zé Paixão, Mineirinho, Caminhos da Infância, 6h23.
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0: O fim de semana será de tempo seco, céu claro a parcialmente nublado e temperaturas elevadas em Minas Gerais. No sábado, há previsão de névoa seca em grande parte do estado. No domingo, as condições permanecem semelhantes, com máximas podendo chegar a 39 graus em algumas regiões. No sábado, a capital mineira terá céu claro a parcialmente nublado, com névoa seca e máxima de 33 graus. No domingo, a previsão é de céu claro, parcialmente nublado, também com névoa seca e máxima de 34 graus. A recomendação continua, é de atenção à baixa umidade do ar, especialmente nas áreas mais quentes do estado. É, fica esperto, bobeia não. 6 horas 24 minutos, vamos ficando por aqui com o nosso Hora do Fazendeiro, mandando um abraço para Henrique Queixada e Dida em Ibirité, Vanderlei Gonzaga e Dalva no Recanto das Araras, lá em Pará de Minas, também toda a família, as netinhas, também para quem? Luiz de Birité tá por aqui e o Vinícius, que é de Vespasiano, ele falou que conheceu o Marcos Sanfoneiro de Vespasiano, que tocou aqui também no Hora do Fazendeiro. Abraço, Marcos, Vinícius, e para você que não participou, mas ficou aí coladinho com a gente. E também pro Jurandir Barbosa, do Conjunto Esperança, vai outro abraço, porque você, Jurandir, faturou um par de ingressos aqui pra Expo Cachaça. Vou te passar aí as instruções para você retirar na portaria da Rádio Inconfidência. Um grande abraço, parabéns, curta bastante. 6h24, então, Hora do Fazendeiro vai ficando por aqui. Foi produzida pelo jornalismo da Rádio Inconfidência. Apresentação e programação musical, Tessia Gonçalves. A edição do Gustavo Abreu, trabalhos técnicos de Paulo César Furtado e Eliezer Ferreira. Assistência de estúdio, Gabriel Basílio. Diretoria de Conteúdo e Programação, Flávia Ivo. Diretoria-Geral, Luciano Correio, Presidência IC e Aslovic. Você ouve a Hora do Fazendeiro aqui na Inconfidência, de segunda a sexta, a partir das 5 da tarde aos domingos, de 7 às 9. E amanhã tem Túnel do Tempo, já tô te esperando. Muito obrigada de coração, um abraço apertado, feliz sexta, feliz fim de semana. Fique ainda com um pouquinho de Lourenço e Lourival, um pouquinho de sanfona chonada. Fique com Deus, então, e até amanhã.

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2: Noite de sexta-feira com trânsito carregado no entorno da rodoviária no centro de Belo Horizonte, nas ruas Paulo de Fronten e Saturnino de Brito, que dão acesso à área de embarque do terminal. Lembrando que obras estão acontecendo e o acesso à rodoviária está mais lento. Por isso, programe-se, inclusive, chegada ao centro pelo viaduto B do Complexo da Lagoinha. Também tem trânsito bastante carregado e, em direção à rodoviária, trânsito lento para quem passa pela Avenida Afonso Pena a partir do Parque Municipal. Então fica a recomendação, se você tem horário marcado, vai embarcar na rodoviária no centro de BH, é melhor você se programar para não perder o horário. 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
5: Olá, boa noite. Lei Maria da Penha completa 20 anos, com apelo de combate à cultura da violência. Incêndio destrói parte de uma indústria aqui na capital. Praça do Papa é reinaugurada depois de mais de 2 anos de atraso. Na nossa reportagem do Dia dos Pais, vamos mostrar que pai tem que fazer de tudo, não só ajudar. E a cerveja vem ganhando novas fórmulas para agradar ao público preocupado com a boa forma. O Jornal Minas está no ar.

0: A Lei Maria da Penha completa 20 anos nesta sexta-feira como um dos principais instrumentos de proteção às mulheres vítimas de violência no Brasil. Em Minas Gerais, os dados mostram redução nos casos de feminicídio consumado entre 2023 e 2024. Mas especialistas alertam que, além da punição, informação, acolhimento e mudança de comportamento são fundamentais para combater a violência contra as mulheres. Acompanhe na reportagem de Nayara Gonçalves.
1: Há 20 anos, a Lei Maria da Penha mudou a forma de proteger mulheres em situação de violência. A legislação ampliou direitos, fortaleceu as medidas protetivas e ajudou a consolidar uma rede de acolhimento e atendimento às vítimas. Essa mulher, que não será identificada e terá a voz distorcida, conta que a violência doméstica não ficou restrita a ela.
2: Foi uma paixão louca. E aí, hoje eu entendo que eu fui uma madre, uma mulher que amo demais. Diante disso, ele começou a colocar as crianças, e eles são muito brilhantes para isso, contra mim ou a favor exclusivamente dele. Quando ele começou a tocar as crianças, minha filha foi tocada por ele pela primeira vez, minha segunda filha é com 6 anos de idade. A minha filha mais velha, ela é autista. Ela é autista, ela tem síndrome de Irlen, ela é nível 2, então ela tinha menos consciência ainda disso. E ele, com ela, ele fez coisas muito pesadas.
1: A história dela mostra que a violência nem sempre deixa marcas visíveis. Dados da Secretaria de Estado de Justiça e Segurança Pública apontam que, após o maior registro da série histórica, em 2023, Minas Gerais apresentou redução no número de feminicídios consumados em 2024, passando de 186 para 169 casos. 20 anos depois da criação da Lei Maria da Penha, especialistas reforçam que informação, acolhimento e denúncia continuam sendo ferramentas essenciais para proteger mulheres em situação de violência e fortalecer a rede de enfrentamento. Para a presidente da Comissão de Enfrentamento à Violência contra a Mulher da OAB, Minas Gerais, Isabel Araújo, a Lei Maria da Penha trouxe importantes avanços na proteção das vítimas, mas ela destaca que o enfrentamento à violência também passa pela educação e pela mudança de uma cultura machista.
3: A Lei Maria da Penha vem para organizar e ser realmente a referência na proteção das mulheres. A partir de então, a gente tem uma lei própria, que é uma lei muito progressista na proteção das mulheres, que abriu um espaço de debate muito relevante no nosso país, porque ela fala o que é violência doméstica, quais são as formas da violência doméstica. Ela estabelece as medidas protetivas, tanto para o autor da violência, quanto para para a própria vítima, que tipo de proteção a mais ela precisa ser estabelecido em seu favor. Então, ela é de fato uma norma muito inovadora. Mas a visão social sobre a violência é ainda o nosso maior desafio. E aí nós temos, de fato, uma cultura de ódio que dissemina através de redes sociais, através de plataformas como Discord, movimentos Red Pill, cursos de ensino da masculinidade, né? Infelizmente a gente tem isso, que colocam, de fato, esse papel de gênero que associa a masculinidade à violência. E quando nós associamos masculinidade e violência, nós temos a maior população carcerária masculina, as brigas de trânsito entre homens, as brigas de torcida entre homens, a maior parte da violência da nossa sociedade sendo cometida, perpetrada por homens, e até valorizada por homens.
1: Além da proteção garantida pela lei, instituições da sociedade civil também oferecem acolhimento às mulheres que decidem denunciar. Lucileide Colares, fundadora do Núcleo Assistencial Veleiro da Esperança, o NAVE, explica que o atendimento oferece apoio e orientação às vítimas.
4: O trabalho com mulheres e crianças na conscientização, na orientação, no encaminhamento, na proteção e até mesmo fazer com que essa mulher consiga se deslocar e sair dos auspícios do seu agressor, indo até para bem longe dele. Nós fazemos uma série de ações para auxiliar essa mulher, apoiados, claro, pelo PPVD, que é a Polícia de Prevenção à Violência Doméstica, por todos os órgãos competentes, judiciário, etc. Mas nós precisamos auxiliar aquela mulher.
3: A denúncia ainda é o melhor caminho para a segurança das mulheres.
0: Um incêndio destruiu parte de uma indústria de eletrodomésticos no bairro Pilar, na região do Barreiro, em Belo Horizonte. As chamas começaram por volta de 1h e assustaram os moradores da região. Agora à tarde, a Defesa Civil Municipal fez vistorias preventivas nos imóveis localizados no entorno da edificação, com o objetivo de avaliar possíveis danos e identificar riscos decorrentes do incêndio. Os agentes ainda não tiveram acesso às estruturas da fábrica. Assim que possível, a Defesa Civil deve voltar ao local para avaliação dos danos estruturais e definir as medidas cabíveis. O repórter Rafael Nasta esteve no local e conta como foi a ocorrência.
5: A dona Isabel mora perto da empresa e durante a madrugada levou um susto com o incêndio.
6: Na hora que eu estava deitada dormindo, aí eu levantei com aquele calor dentro de casa, o negócio estava, parecia que a casa estava pegando fogo, eu olhei para lá assim, o galpão estava pegando fogo. Tava um fogão danado lá. Falei, nossa, essa casa aqui também vai pegar fogo também. Aí eu mesmo passei no meu marido e saí andando para a rua fora, deixei a casa tudo aberta e saí. O negócio estava era feio.
5: Foi por volta de 1h que os bombeiros foram acionados. A empresa, que fica na rua Professor Otílio Macedo, foi completamente destruída pelas chamas. A empresa estava sem o AVCB, o auto de vistoria do Corpo de Bombeiros, como explica o tenente Barcelos.
7: Em relação à edificação e seu processo de segurança contra incêndio e pânico, nós possuímos aqui um projeto aprovado dessa empresa desde 2022. Houve uma substituição desse projeto. À época, o Corpo de Bombeiros Militar de Minas Gerais fez uma fiscalização porque não estava conforme o projeto a execução no local, foi substituído o projeto e de 2025 até o momento a empresa não sinalizou um retorno da corporação aqui com esse projeto executado, por isso em processo de regularização, mas sem a presença do AVCB, que é aquilo que atesta a segurança contra incêndio e pânico no local. Sem dúvida será notificada, porque esse processo ele é de responsabilidade do empreendedor de notificar do projeto executado para que a corporação consiga fazer uma vistoria no local, estava em fase de execução, então a empresa é sim notificada por toda a questão gerada aqui no local. As causas ainda estão sendo levantadas, né? Algumas testemunhas falaram que esse incêndio começou numa parte ali central do galpão, onde se tem muitos materiais inflamáveis, foi também solicitado aqui o desligamento da rede elétrica por uma questão de curto-circuito, então todos esses fatores não podem ser dispensados numa perícia técnica que vai trazer, por meio do órgão competente, a causa real desse incêndio. É importante ressaltar que a Defesa Civil foi acionada para cá para avaliar a estabilidade desse galpão e também das vizinhanças ao redor para conseguir trazer segurança à população.
5: Outros moradores que moram próximo aqui à empresa precisaram sair das suas casas devido ao cheiro forte e passaram a noite aqui na rua. Algumas casas também ficaram sem energia elétrica. Funcionários da empresa que não quiseram gravar entrevista contaram que foram surpreendidos por uma fumaça enquanto trabalhavam em um dos galpões.
0: Em nota, a empresa Sugar informou que todos os colaboradores que estavam no local foram retirados em segurança e ninguém ficou ferido. A empresa disse ainda que já iniciou o remanejamento de matérias-primas das produções para as demais unidades. A nota termina dizendo que a empresa aguarda a conclusão dos trabalhos das autoridades competentes. E a seguir, vamos mostrar que pai tem que fazer de tudo, não só ajudar na criação dos filhos. E a cerveja vem ganhando novas fórmulas para agradar ao público preocupado com a boa forma. Nós já voltamos.
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2: A Praça Governador Israel Pinheiro, que o Belo Horizontino conhece como Praça do Papa, é reinaugurada nesta sexta-feira após mais de 2 anos em obras. Entre atrasos com fornecimento de materiais e chuvas acima do esperado, a entrega do cartão postal para a população foi adiada várias vezes. Pamela Dias conta mais.
3: A revitalização começou em fevereiro de 2024 e passou por novos prazos por causa de exigências relacionadas ao tombamento histórico, problemas no fornecimento de materiais e também períodos de chuva. Segundo a Prefeitura da Capital Mineira, os trabalhos foram concluídos na última semana. Nestes últimos dias, as equipes fizeram os ajustes finais e a limpeza total do espaço para a reabertura. Ao todo, foram investidos quase 12 milhões de reais na revitalização. Agora, depois de mais de 2 anos fechada para as intervenções, a Praça do Papa volta a receber moradores e visitantes.
2: Pai não é aquele que só ajuda a criar uma criança. É quem cuida, educa, está presente nos momentos mais importantes da vida dos filhos e contribui para a formação da personalidade, dos valores e das memórias que serão levadas por eles para sempre. Para celebrar a importância dessa figura tão especial, vamos mostrar histórias que a paternidade vai muito além do sustento financeiro e a ausência paterna pode deixar marcas no desenvolvimento das crianças. A reportagem é de Carlos Augusto Soares.
4: Bruno faz questão de exibir as duas tatuagens no antebraço. Elas mostram uma imagem do Samuel quando pequeno e a reprodução de um desenho feito pelo filhão ainda na infância. Símbolos de um amor eterno. E não é para menos. Bruno é daqueles pais que nós nos acostumamos a chamar de pai presente. Parece até que o dia deles, companheiros inseparáveis, tem mais do que 24 horas.
5: O papel do homem hoje, ele não tem um formato certinho, uma receita de bolo. Ele envolve cuidados, envolve diálogo, envolve conexões.
4: Bruno e a ex-mulher se separaram em 2018. A guarda do Samuel hoje é compartilhada com a mãe. O pai contribui financeiramente com a educação do filho.
5: Hoje eu sou dona de casa e o Samuel mora comigo também. Eu não abri mão do Samuel para vê-lo durante os finais de semana.
6: De acordo com os psicólogos, a presença paterna é de extrema importância para o desenvolvimento da criança. Ela impacta diretamente fatores como a socialização, a saúde emocional e o desempenho escolar. E o papel do pai vai muito além de prover os recursos financeiros. Ele atua de forma decisiva no preparo e na construção da personalidade da criança.
4: Autora de vários estudos e livros sobre temas que abordam as relações familiares e o papel dos pais, a psicóloga Andressa Antunes dá mais detalhes de como a companhia do pai é fundamental na vida dos filhos.
7: O olhar para o pai que vai fazer com que a criança ela tenha modelos. Então, o primeiro modelo de adulto é o pai e também a mãe. Então, a forma como o pai vive, interage com ele, interage com as outras pessoas, tudo isso torna para a criança um modelo de adulto.
4: Mas nem sempre o pai é presente. Separada há 5 anos, a promotora da indústria farmacêutica, Lilian Rabelo, sabe muito bem o que significa a ausência do pai na vida de um filho.
8: Porque as crianças, elas sentem. Elas sentem quando alguém não faz parte da rotina dela. Quando alguém não cumpre o que promete, né? Quando alguém não está ali no dia a dia, não se interessa pelo dia a dia dela. Isso é muito doloroso, né? E às vezes explicar isso para uma criança sem magoá-la é muito difícil, não é fácil.
4: A psicóloga Andressa Antunes também fala das consequências desse abandono afetivo.
7: O futuro adolescente, ele não consegue entender as questões do pai para fazer isso, porque foi, na real, independentemente do motivo na visão do pai, para aquele filho é um abandono. Então, você carregar um abandono para a vida é você entender que, de alguma maneira, você não é suficiente.
4: E de acordo com o advogado especializado em direito de família, Tadeu Félix, o abandono afetivo é hoje considerado pela justiça como um ato de distanciamento ilícito. Ele acrescenta que, mesmo pagando a pensão alimentícia, o pai ausente também poderá ser responsabilizado e penalizado.
9: Mesmo que ele pague a pensão, pode ocorrer o abandono afetivo, porque ele pode ser simplesmente ali um pagador de pensão mês a mês, mas não participa de nada da vida da criança, não é presente, não dá carinho, não dá atenção, e nestes casos configura-se o abandono afetivo e a criança, além da pensão mensalmente que ela tem que receber, ainda pode vir a ter jus na justiça com relação uma indenização por danos morais pela ausência deste pai.
4: E para aqueles pais que ainda não sabem como realmente participar da vida dos filhos, o Bruno, o pai lá do início da nossa reportagem, também usa as redes sociais para dar muitas dicas sobre o assunto. Afinal, não basta ser pai, tem que cuidar.
5: Eu não gosto de comparar se a mãe é mais importante que o pai. Os dois têm as suas especificidades, mas comparar é um caminho que não vai chegar a lugar nenhum. Então, por isso que eu considero que os dois são essenciais na criação do filho.
2: E quem ainda não decidiu como vai comemorar o Dia dos Pais, tem opções em Belo Horizonte e em Contagem. Tem programação com música, cultura e gastronomia, com atrações gratuitas para toda a família. A Pamela Dias mostra agora o que está preparado para este fim de semana.
3: Belo Horizonte e Contagem tem programação mais do que especial para quem quer comemorar o Dia dos Pais com muita cultura, gastronomia e música boa. Em Belo Horizonte, a Orquestra Sinfônica de Minas Gerais vai homenagear John Williams com trilhas de Harry Potter, Star Wars, Superman e a lista de Schindler. A primeira apresentação será neste domingo, no dia 9, no Parque Municipal, com entrada totalmente gratuita. Já nos dias 13 e 14 de agosto, o concerto vai para o Palácio das Artes, com ingressos a partir de R$15. Já em Contagem, o circuito de hambúrguer e costela acontece até domingo, na Praça do Sol, em frente ao Shopping Contagem. O evento terá 60 expositores de gastronomia e artesanato, além de cerveja artesanal, espaço kids e show de rock com Capital Inicial, Banda por Skrilla e U2 latino-americano. Já nesta sexta-feira, a programação é das 5 horas da tarde até as 11 horas da noite. Já no sábado, dia 8, das 10 da manhã às 11 horas da noite. No próximo domingo, dia 9, das 10 da manhã até as 10 horas da noite. Então se programem e não percam estas oportunidades de aproveitar em família estes eventos de Dia dos Pais.
2: E hoje é dia, hein? Dia Internacional da Cerveja. A bebida, que é tradicional há séculos, está ganhando novos sabores e fórmulas para satisfazer uma geração mais voltada para produtos saudáveis. Existem projetos até de bebida com proteínas. Quem conta pra gente é o repórter Guilherme Reis.
10: Fã de uma cerveja, Leonardo Souto, há mais de um ano, resolveu adaptar o consumo. Para evitar o estufamento que sentia, trocou os rótulos tradicionais pelas cervejas com menos caloria, baixo carboidrato e zero glúten.
11: Eu já era apreciador, né, de cerveja, mas conforme eu fui fazendo atividade física, já tem algum tempo que eu pratico atividade física, principalmente a corrida, fui vendo que a cerveja ela atrapalha um pouquinho o desempenho. Aí eu fui optando por cervejas com menos calorias, para não me atrapalhar muito no meu desempenho.
10: A percepção de Leonardo segue uma tendência já captada pela indústria. Segundo o levantamento do Ministério da Agricultura e Pecuária, nos últimos 10 anos, o Brasil registrou um aumento de 400% na produção de cerveja sem glúten, o que coloca o país como o terceiro maior consumidor do tipo de bebida no mundo. Este aumento na demanda exige mais investimento em tecnologia e produtos associados ao estilo de vida saudável por parte da indústria. Isso é o que aponta Augusto de Souza, analista da área de bebidas e alimentos do Centro de Inovação e Tecnologia do Senai Minas.
12: Saber que aquele produto talvez traga algum tipo de aporte necessário para que ela mantenha níveis de proteína, carboidrato, lipídios, vitamínicos positivos. Então, assim, a maré da saudabilidade ela é boa, mas você precisa entender a que custo ela vai ser boa, né? E para a indústria de alimento, como eu comentei, isso gera um impacto muito grande, né? Você precisa estar 24 horas estudando, 24 horas entendendo. Então, são novos insumos, são novos ingredientes, são novos produtos surgindo, que são novos consumidores interessados em coisas novas todos os dias.
13: E para atender a essa nova demanda do mercado, as cervejarias estão tendo que ter criatividade. E é isso que a gente enxerga aqui nessa cervejaria na Grande Belo Horizonte. Por aqui, três rótulos estão fazendo tanto sucesso que se comparam à saída numa cerveja tida como tradicional.
10: Fabiana Coutinho, mestre cervejeira, conta como a criação de novos rótulos busca atender a exigências de um novo público.
14: Agora vindo essa onda, né, cervejas com proteína, a gente até já fez um teste no passado, ainda não foi para frente porque na época ainda não tinha de fato essa demanda, mas já é uma

0: no lazer. Mas será que esses novos rótulos atendem a essas expectativas? A professora do Departamento de Nutrição da UFMG, Mariana Menezes, responde e ainda faz um alerta.
1: O álcool, ele vai atrapalhar vários indicadores que podem ajudar esse praticante de atividade física. Então, ele vai dificultar a síntese proteica, ele vai dificultar a recuperação muscular. Então, por exemplo, para quem faz um exercício físico intenso, ele dificulta a recuperação muscular, dificulta o ganho de massa magra e também atrapalha outros indicadores que são importantes para o ganho de massa magra, como, por exemplo, o sono, a hidratação, dentre outros fatores. Então, mesmo na cerveja com álcool, que às vezes pode ser low carb, né, com menos caloria, o álcool ele vai continuar ali, né, no caso da cerveja com álcool, e ele não vai ter então esse benefício nutricional ou para a prática do exercício físico.
2: Aí o alerta, hein? Mas nesse calor, uma cervejinha vai bem, né? E termina aqui o Jornal Minas, segunda edição. Boa noite e um ótimo fim de semana.
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5: Na região metropolitana, trânsito parcialmente interditado na rodovia Fernão Dias, sentido São Paulo, perto do bairro Jardim Teresópolis, em Betim, perto da montadora de veículos. Motoristas pisam no freio por 7 quilômetros. As filas começam na altura do bairro Riacho, em Contagem. Para você ganhar tempo em direção a Betim, vale a pena o caminho pela Via Expressa. 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Emerson Rodrigues para a Rádio Inconfidência. 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
2: Em Brasília, 19 horas.
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3: Olá, boa noite.
2: Boa noite para você que nos acompanha em todo o país.
3: Sexta-feira, 7 de agosto de 2026.
2: E vamos ao destaque do dia.
3: 20 anos da Lei Maria da Penha.
2: Marco legal brasileiro de prevenção e enfrentamento à violência doméstica e familiar contra as mulheres.
3: Ao longo de duas décadas, a legislação foi aperfeiçoada para ampliar os mecanismos de proteção. Márcia Fernandes.
4: Além dos mecanismos para responsabilizar os criminosos, a lei criou medidas protetivas para as mulheres, como o afastamento do agressor do lar e a proibição de aproximação da vítima.
2: Alerta de desmatamento na Amazônia e no Cerrado teve redução em agosto de 2025 a julho de 2026.
3: Os dados são do DETER, Sistema de Detecção de Desmatamento em Tempo Real. Gabriela Noronha.
5: Por meio de imagens de satélites, os dados do DETER produzem alertas diários para orientar ações de fiscalização e controle do desmatamento.
2: Campanha de multivacinação.
3: Está na hora de atualizar a caderneta de crianças e adolescentes menores de 15 anos. Luana Karen.
6: Entre as doenças prevenidas pela vacinação estão tuberculose, hepatites A e B, poliomielite, rotavírus, pneumonias e meningites.
2: Hoje na apresentação da Voz do Brasil, Nazi Brum e Mariana Jungmann.
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7: Hoje, quando a lei batizada com o meu nome completa 20 anos, eu gostaria de fazer algo diferente. Gostaria de falar com você como quem escreve uma carta ao Brasil.
2: Essa é Maria da Penha, farmacêutica cearense de 81 anos.
7: Há 43 anos, minha vida mudou para sempre. Eu sofri uma tentativa de feminicídio que me deixou paraplégica. Eu lutei 19 anos e 6 meses para que o meu agressor fosse responsabilizado. Uma espera que nenhuma mulher deveria enfrentar. Ao longo desse caminho, ouvi muitas vezes que eu deveria desistir, mas eu não podia desistir, porque aos poucos eu entendi que aquela história não era só minha. Ela representava a realidade de milhares de mulheres brasileiras e quando buscavam proteção, encontravam silêncio, descrédito e omissão. E agora eu gostaria de convidar você a fazer uma reflexão. Você já parou para pensar como estaria o Brasil hoje se não tivesse na Lei Maria da Penha?
3: 20 anos depois de promulgada a lei, a história de Maria da Penha é reconhecida internacionalmente.
2: E abriu portas para que outras mulheres lutassem contra a violência doméstica.
3: Além de punir a violência física, a Lei Maria da Penha também ampliou o olhar sobre outros tipos de agressão.
2: Violência psicológica, patrimonial e sexual, por exemplo, foram reconhecidas com a lei criada há duas décadas.
3: Vamos saber mais detalhes sobre a lei na reportagem de Márcia Fernandes.
4: Uma história de violência que marcou a vida de uma mulher e resultou na lei que hoje ampara outras vítimas. Nos anos 80, Maria da Penha sofreu duas tentativas de homicídio pelo então marido. Na primeira, ele atirou contra as costas dela, o que a deixou paraplégica. Ele não assumiu a autoria do crime e alegou ter sido um assalto. Algum tempo depois, tentou eletrocutá-la. O caso virou uma longa batalha judicial que durou cerca de 20 anos e foi parar na Comissão Interamericana de Direitos Humanos, que reconheceu a negligência do Estado brasileiro diante da violência doméstica. Maria da Penha tornou-se uma das principais defensoras dos direitos das mulheres no Brasil e deu nome a uma lei. Ela destaca a importância dessa lei na proteção às mulheres.
7: Ao longo destas duas décadas, milhões de mulheres romperam o silêncio, encontraram proteção, tiveram acesso à justiça, salvaram suas vidas. É como eu costumo dizer, a Lei Maria da Penha veio para resgatar a dignidade da mulher brasileira.
4: Já a advogada e doutora em Direito Público, Daniela Portugal, comenta que a lei, criada em 2006, mudou a forma de tratar a violência doméstica no país.
8: Durante muito tempo, acreditamos que a violência contra a mulher seria somente a violência física. E a gente passa a ter uma consciência maior para outras formas de violência que são expressamente referidas na lei, como é o caso da violência patrimonial, da violência sexual, a violência moral, a violência psicológica.
4: A Lei Maria da Penha vale para casos ocorridos na unidade doméstica, no âmbito familiar e em qualquer relação íntima de afeto, mesmo sem convivência. Além dos mecanismos para responsabilizar os criminosos, a lei criou medidas protetivas para as mulheres, como o afastamento do agressor do lar e a proibição de aproximação da vítima. O atendimento às mulheres em situação de violência também foi ampliado. A lei determina ainda que União, estados e municípios atuem de forma integrada para prevenir violências por meio de campanhas e atendimento policial especializado. A vítima tem direito a atendimento prioritário no SUS, na segurança pública e assistência jurídica. Leila Linhares é coordenadora da ONG Sépia, organização voltada para o fortalecimento da cidadania de grupos como as mulheres. Ela destaca o legado da Lei Maria da Penha.
9: Então é uma grande vitória esse legado de tirar da cultura a ideia de que violência contra as mulheres é um assunto privado e que o Estado não deve se intrometer.
4: Se você é vítima de violência doméstica ou conhece alguém nessa situação, procure uma delegacia de defesa da mulher ou qualquer delegacia. Busque também as orientações do Ligue 180 de atendimento à mulher. Em situações de emergência, a indicação é ligar para a polícia no número 190. Reportagem Márcia Fernandes.
2: A partir da Lei Maria da Penha, além da prisão e condenação de agressores, foram desenvolvidas políticas públicas para a proteção da integridade física, psicológica e patrimonial das mulheres.
3: Nós conversamos com a Secretária Nacional de Enfrentamento à Violência contra Mulheres, Estela Bezerra, sobre os avanços da lei e os desafios que ainda restam. Acompanhe. Secretária, muito bem-vinda à Voz do Brasil. Um prazer ter a senhora conosco novamente. 20 anos da Lei Maria da Penha, né? Queria que a senhora começasse destacando, então, pra gente quais foram as principais mudanças e os avanços promovidos pela lei.
10: Mariana, a alegria minha de estar aqui novamente. A Lei Maria da Penha, que completa 20 anos, é uma lei que tira o Brasil da omissão à violência contra as mulheres, né? E que muda uma percepção cultural muito forte e que era danosa para metade da nossa população, que são as mulheres. Antes da Lei Maria da Penha, a cultura era quem, em briga de marido e mulher, ninguém mete a colher. E essa não intromissão do Estado fazia com que mulheres fossem executadas e ainda em muitas situações, como no crime do Dock Street, né, ter um argumento da mulher honesta e da morte em defesa da honra, do assassinato em defesa da honra. Então, esse tipo de modelo de civilidade, ele não era sustentável. O Estado brasileiro, ele é denunciado, né, na Comissão Interamericana de Direitos Humanos por conta do crime, da tentativa de crime de homicídio contra Maria da Penha, ali em Fortaleza, uma bioquímica, 3 tentativas, e o Tribunal de Justiça Local se omite de fazer uma sentença justa. E aí o Estado brasileiro é condenado, e nesses 20 anos a gente vem avançando muito, mas encontrando novos desafios, que são as novas formas de expressão de violência contra as mulheres.
3: Ou seja, antes da lei, essa ideia de que em briga de marido e mulher ninguém mete a colher, ela ia até o judiciário mesmo, né? Ou seja, o próprio Poder Judiciário, o próprio Estado brasileiro encarava a violência doméstica como uma coisa da esfera privada do casamento, né?
10: Reprovava, não reprovava o agressor e ainda justificava porque ele estava defendendo a própria honra, julgando a mulher, penalizando a mulher. Quem assiste ainda tem pelo YouTube os argumentos que eram utilizados no tribunal, dizendo que aquela mulher mulher pediu para morrer.
3: Agora, ao longo desses 20 anos, secretária, a lei passou também por aperfeiçoamentos, novas discussões no Congresso, ela foi sendo modificada, né? O que a senhora destacaria como os aprendizados trazidos pela Lei Maria da Penha, em relação ao enfrentamento da violência contra a mulher?
10: Olha, a lei é muito completa. A lei, na medida em que ela surge dessa penalização, o Estado brasileiro anteriormente, na Convenção de Belém do Pará, que aconteceu aqui no Brasil, se obrigou a criar uma legislação, mas só em 2005, quando houve... 2004, quando houve a primeira Conferência Nacional das Mulheres, saíram dois primeiros pedidos daquela conferência. Primeiro, a sanção da Lei Maria da Penha. Segundo, a criação de um programa de enfrentamento à violência contra as mulheres. Isso ali em 2004, 2005, 2006, o governo federal encaminhou a lei para o Congresso, ela foi aprovada. De lá para cá, ela teve muitas ameaças. Em 2012, a PGR encaminhou para o Supremo Tribunal Federal, uma AD, para poder o Supremo Tribunal Federal dizer que não existia inconstitucionalidade da lei. Recentemente, Maria da Penha, através de uma plataforma de informação, que é o Brasil Paralelo, eles tentaram desqualificar novamente Maria da Penha. Então, durante esses 20 anos, a lei também foi muito atacada, além de aperfeiçoada. Primeiro ativo dessa lei, ela fez com que o sistema de justiça criasse a vara de violência doméstica. Ela fez com que ampliasse as redes de delegacias especializadas das mulheres. Ela fez com que a gente ampliasse os mecanismos de acolhimento e de apoio à mulher. Então, Casa Abrigo, Centro de Referência, Casa da Mulher Brasileira, vem tudo na esteira dessa lei. Qual o nosso maior desafio no momento? A lei saiu de entender que violência da mulher era agressão física e assassinato, e passou a abordar violência moral, violência patrimonial, violência psicológica. Recentemente assimilou a violência vicária, né, a ela também, essa é um mecanismo. Ela também fez com que as medidas protetivas de urgência fossem criadas. Não existia medida protetiva que afastava o agressor do ambiente da mulher vítima de violência, e ao mesmo tempo que fazia com que aquela mulher tivesse um tipo de acompanhamento e monitoramento da segurança pública para que não seja vítima de feminicídio. Então, todos esses mecanismos são inovações da Lei Maria da Penha, que foi considerada na ONU durante muitos anos, ela é a terceira lei com maior aperfeiçoamento. O que ainda não implantamos da lei? Não implantamos devidamente os mecanismos de prevenção. Agora, no ano de 2026, em março desse ano, o Ministério das Mulheres com o Ministério da Educação editou uma portaria para regulamentar a Lei 14.164, que leva à escola o tema do enfrentamento à violência contra as mulheres, e esta portaria encontra-se em processo de implementação no Conselho Nacional de Educação, e agora em outubro, porque é o prazo que as comissões têm, entregará o resultado de como isso será implantado, do ensino fundamental, passando pelo ensino fundamental, médio, até o ensino universitário.
3: Só para a gente explicar aqui para o ouvinte, né, violência vicária, que a secretária mencionou, é quando o agressor usa um familiar, geralmente os filhos, para atingir a mulher, muitas vezes matando, para causar sofrimento, então, à mulher. Agora, secretária, para a gente encerrar e para celebrar a data, o Ministério das Mulheres está promovendo aí o Agosto Lilás, né? O que está sendo, então, promovido esse mês?
10: Olha, tem uma vedação aí por conta do período eleitoral, mas a violência contra a mulher é considerada uma atividade de interesse público. Então, além das várias ações de divulgação do 180, nós estamos realizando, conjuntamente com o Conselho Nacional do Ministério Público, o CNJ e os estados brasileiros, aí vai, hoje mesmo eu viajo para Belo Horizonte, onde junto com a Defensoria e o Ministério Ministério Público, o Ministério das Mulheres, vai estar realizando um seminário. Nós temos a nossa ministra viajando o Brasil inteiro, mas nossa principal atividade para o Agosto Lilás são formações dirigidas a operadores de segurança pública e operadores de direito, para que a gente fortaleça o acesso à justiça. Então, o Ministério da Justiça, o Ministério das Mulheres, tem estabelecido no Estado como um todo atividades de formação dirigida à Polícia Militar, à Polícia Civil, para operacionalizar a Lei Maria da Penha, para atualizar a Lei Maria da Penha, e, ao mesmo tempo, nós estamos apoiando os estados a partir das organizações, as secretarias estaduais das mulheres dos estados, para que essa agenda ela não só visibilize, mas ela apoie aquilo que a gente chamava de Operação Chamar e passou a ser Operação Mulher Segura. A Operação Chamar acontecia só em agosto, tem um mutirão de mandatos de fazer efetivar e efetivar os mandados de busca, apreensão e prisão, que é aquilo que tem resultado numa diminuição do feminicídio. Nós hoje podemos celebrar porque a quantidade de registro de feminicídios ocorridos nesse primeiro semestre, em comparação ao primeiro semestre de 2025, nós conseguimos uma redução de 2,5. É uma redução ainda pequena, ainda tímida, mas isso significa que 19 mulheres deixaram de ser executadas. E a gente tem aí o desafio de avançar nos estados, na região Centro-Oeste, Sul e Sudeste. A região Norte e Nordeste baixaram vertiginosamente os indicadores de feminicídio.
3: Muito bem, nós conversamos com Estela Bezerra, secretária nacional de enfrentamento à violência contra as mulheres. Secretária, muito obrigada pela sua participação na Voz do Brasil mais uma vez.
10: Obrigada a você, Mariana, e obrigada também por tornar esse tema tão necessário e tão presente no cotidiano, na memória, na audição da população brasileira.
11: Oportunidades para mulheres que buscam qualificação.
3: Estão abertas as inscrições para 70 cursos de educação profissional e tecnológica durante o mês de agosto.
11: As capacitações são presenciais e distribuídas em 24 estados e com oferta de 8 mil vagas no total.
3: Os cursos abrangem áreas como administração, gastronomia, logística, saúde, beleza e turismo.
11: A ação prioriza mulheres acima de 16 anos em situação de vulnerabilidade social ou com baixa escolaridade.
3: Todas as informações estão disponíveis em gov.br/mec.
11: Foi registrada a queda de 37% nos alertas de desmatamento na Amazônia desde agosto do ano passado.
3: No Cerrado, o número de alertas recuou 7,8%.
11: Os dados foram divulgados hoje pelo Instituto Nacional de Pesquisas Espaciais.
12: A área sob alerta de desmatamento na Amazônia caiu cerca de 37% entre agosto de 2025 e julho de 2026. Os números divulgados nesta sexta-feira são do DETER, Sistema de Detecção de Desmatamento em Tempo Real, do Instituto Nacional de Pesquisas Espaciais, o INPE, e mostram também uma redução no Cerrado, como apresentou o coordenador do Programa de Monitoramento dos Biomas Brasileiros, Cláudio Almeida.
13: É uma queda de 7,8% com relação ao ano anterior, foram 5.119 quilômetros quadrados. O Cerrado vinha de altas sucessivas e pelo segundo ano seguido dentro do DT a gente mediu um valor menor, um valor de queda dentro do dado do desmatamento.
12: Por meio de imagens de satélites, os dados do DETER produzem alertas diários para orientar ações de fiscalização e controle do desmatamento. Segundo esse sistema, 5 dos 6 estados amazônicos com as maiores áreas sob alerta registraram redução, com destaque para Mato Grosso, Amazonas e Rondônia. Já no Cerrado, as quedas mais expressivas foram observadas no Piauí e Bahia. Durante a divulgação, a ministra da Ciência, Tecnologia e Inovações, Luciana Santos, falou sobre o trabalho coordenado dos órgãos da União com os estados e municípios.
14: Uma atuação convergente, né, em que aqui a gente dá os dados em tempo real e no mesmo momento entrega aqui ao IBAMA para que faça ação e controle. E sem os prefeitos, sem os estados, né, mobilizados, não era possível também garantir isso.
12: O INPE também disponibilizou nesta sexta-feira os resultados do PRODES, Projeto de Monitoramento do Desmatamento na Amazônia Legal por Satélite, para os biomas Caatinga, Mata Atlântica e Pampa. Esse sistema realiza o levantamento anual das taxas de desmatamento. Os dados referentes ao período de agosto de 2024 a julho de 2025 mostram que na Caatinga houve redução de mais de 34% em relação ao período anterior na área desmatada. Já na Mata Atlântica, a área suprimida passou de 475 quilômetros quadrados para 402 quilômetros quadrados. Houve uma redução de mais de 15%. Também houve queda do desmatamento no Pampa. O bioma localizado no Rio Grande do Sul registrou um recuo de quase 42% em relação ao ciclo anterior. Reportagem Gabriela Noronha.
3: Agosto é mês de atualizar a carteira de vacinação.
11: A estratégia multivacinação conta com cerca de 20 vacinas disponíveis nas unidades de saúde para quem tem menos de 15 anos.
15: Durante todo o mês de agosto, crianças e adolescentes menores de 15 anos de idade poderão atualizar a caderneta de vacinação nas unidades básicas de saúde do país. Para a estratégia multivacinação, os estoques da rede pública serão reforçados, como explica o ministro da Saúde, Alexandre Padilha.
16: São mais de 20 vacinas de vários tipos de doenças. Tem vacinas novas que nem todos os pais já levaram suas crianças, como por exemplo a pneumovinte. E é importante os pais aproveitarem esse momento para atualizar a caderneta de vacinação das crianças.
15: Entre as doenças prevenidas pela vacinação estão tuberculose, hepatites A e B, difteria, tétano, coqueluche, poliomielite, rotavírus, pneumonias e meningites. Por conta do surgimento de um surto de sarampo em vários países da América, a vacinação contra a doença também está sendo reforçada, como destaca o ministro da Saúde, Alexandre Padilha.
16: Outros países do mundo pararam de vacinar, tiveram explosão de casos de sarampo. Os Estados Unidos estão vivendo o maior surto de sarampo dos últimos 35 anos da história deles. E esses casos vêm para o Brasil de forma importada. E se a gente não tiver com todo mundo vacinado aqui, tem risco de ter casos de sarampo, surtos de sarampo.
15: A mobilização nacional segue até o dia 1º de setembro. No dia 22 de agosto, um sábado, será o dia D de vacinação, com postos de saúde abertos em todo o país. É importante que os responsáveis compareçam à UBS com um documento de identificação da criança ou adolescente e a caderneta de vacinação física ou digital, disponível no aplicativo Meu SUS Digital. Reportagem Luana Karen.
3: O Dia dos Pais já é domingo, ainda dá tempo de comprar um presente, mas fique de olho para o que deveria ser uma alegria não virar dor de cabeça.
11: Na hora de comprar, é bom ficar atento aos seus direitos, como prazos de troca e a qualidade do produto.
3: E nas compras digitais, o cuidado deve ser maior. Confira os prazos, a reputação da empresa e desconfie de ofertas com valores muito abaixo dos preços de mercado.
11: Quem detalha pra gente é a Thaís Araújo.
17: A Secretaria Nacional do Consumidor, a Senacom, orienta quem vai comprar presentes a tomar alguns cuidados para evitar problemas. A recomendação é pesquisar preços, conferir as informações do produto, verificar as condições de pagamento, prazo de entrega e política de troca antes de fechar a compra. Nas compras online, o consumidor deve conferir se o site é oficial, verificar a reputação da empresa e desconfiar de ofertas com valores muito abaixo dos praticados no mercado. Também é importante evitar clicar em links recebidos por mensagens ou redes sociais sem confirmar a origem. O Código de Defesa do Consumidor garante o direito de arrependimento para compras feitas fora de lojas físicas, como pela internet, telefone ou catálogo. Nesses casos, o cliente pode desistir da compra em até 7 dias após o recebimento do produto ou assinatura do contrato, com direito à devolução dos valores pagos. Já nas lojas físicas, a troca por motivo de tamanho, cor ou preferência depende da política de cada estabelecimento. Entre as principais dicas estão pesquisar preços, conferir as condições da oferta, observar o prazo de entrega e ter atenção redobrada nas compras online. Em caso de problemas, o consumidor pode procurar os PROCONs ou registrar uma reclamação na plataforma consumidor.gov.br. Thaís de Araújo para a Voz do Brasil.
3: Os efeitos do ciclone extratropical diminuem ao longo dos próximos dias, segundo o INMET, o Instituto Nacional de Meteorologia.
11: Mas, segundo o Instituto, a circulação associada ao sistema favorece a entrada de uma massa de ar frio sobre o sul do Brasil.
3: E a partir de segunda-feira, o ar frio alcança também São Paulo e Rio de Janeiro, porém com menor intensidade.
11: A Defesa Civil Nacional oferece um serviço gratuito para envio de alertas sobre situações de emergência diretamente ao celular.
3: Para receber, moradores podem enviar um SMS com o CEP para 40199 ou mandar um WhatsApp para 61-2034-4611.
11: No caso do Defesa Civil Alerta, basta acompanhar os avisos que aparecem na tela do celular. O sistema utiliza a rede de telefonia para enviar mensagens de texto e avisos sonoros para celulares em áreas de risco elevado.
3: Essas foram as notícias do governo federal.
11: Uma realização da Secretaria de Comunicação Social da Presidência da República.
3: Com produção da empresa Brasil de Comunicação.
11: Fique agora com as notícias do Poder Judiciário e do Congresso Nacional. Uma boa noite, um bom fim de semana.
3: A gente volta segunda-feira. Boa noite.
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18: 20 anos da Lei Maria da Penha. Decisões do STF ampliam a proteção às mulheres.
19: TSE faz ação com urna eletrônica na capital federal.
18: Para o STJ, juiz pode definir percentual do salário mínimo como valor da pensão se alimentante ficar desempregado.
19: Boa noite, eu sou Marcela Luiz.
18: E eu sou Walter Lima.
19: Sancionada em 7 de agosto de 2006, a Lei Maria da Penha segue como um dos principais instrumentos de enfrentamento da violência de gênero.
18: Ao longo de 20 anos, decisões do Supremo Tribunal Federal ampliaram a efetividade da norma. Marta Ferreira.
20: Para marcar os 20 anos da norma, o Supremo Tribunal Federal inaugurou o painel Sete Marias, do renomado artista plástico Antônio Veronese. Carmen Lúcia, única mulher da corte, e que também completou 20 anos como ministra do STF em 2026, explica que a obra de arte passa a integrar o acervo permanente do tribunal como manifesto contra o feminicídio e a violência de gênero.
21: Este painel é exatamente a demonstração da violência que se vem praticando, a denúncia de um feminicídio que não para, embora eu já tenha conclamado mais de uma vez, parem de nos matar porque nós resolvemos que nós não vamos morrer.
20: Em fevereiro de 2012, o Supremo consolidou a constitucionalidade da norma. Em 2025, a Suprema Corte ampliou o alcance da proteção da Lei Maria da Penha às relações de casais homoafetivos do sexo masculino e aquelas que envolvam travestis e mulheres transexuais.
19: Quem passou pela rodoviária do Plano Piloto em Brasília nesta sexta-feira teve a oportunidade de conhecer melhor a urna eletrônica.
18: Os eleitores puderam tirar dúvidas e treinar para as eleições de outubro. Fábio Ruas.
22: Durante a ação, as pessoas simularam voto, aprenderam qual a ordem de votação para os cargos da eleição deste ano e ainda conheceram os recursos de acessibilidade da urna. A iniciativa faz parte da primeira Semana Nacional do Sistema Eletrônico de Votação e busca aproximar a justiça eleitoral da população.
19: O Superior Tribunal Militar declarou indigno para o oficialato um segundo tenente aposentado do Exército que transmitiu HIV intencionalmente para duas ex-companheiras. O militar já havia sido condenado pela Justiça Comum do Estado do Maranhão por lesão corporal gravíssima e ameaça.
18: Com isso, o STM determinou a perda do posto e da patente nos termos da Constituição e do Estatuto dos Militares.
19: Mato Grosso do Sul foi condenado por submeter trabalhadores, inclusive adolescentes, a condições análogas à escravidão.
18: A decisão é da segunda turma do TST, Samanta Flor.
5: A fiscalização encontrou trabalhadores, inclusive adolescentes, sem registro, alojados perto de agrotóxicos, consumindo água sem tratamento e transportados de forma insegura numa fazenda em Porto Murtinho, Mato Grosso do Sul. O Tribunal Regional não reconheceu o trabalho análogo à escravidão, mas a segunda turma do TST entendeu que a gravidade das violações atingiu não só os trabalhadores, mas toda a coletividade e condenou o fazendeiro a pagar R$100 mil por danos morais coletivos.
19: Juiz, ao determinar a pensão alimentícia, também pode fixar previamente um percentual do salário mínimo para ser adotado como valor da pensão no caso de perda do emprego do responsável pelo pagamento.
18: Esse posicionamento é do STJ, Fátima Uchoa.
6: A terceira turma do STJ reformou o acórdão do Tribunal de Justiça de Santa Catarina e restabeleceu a sentença que havia definido a pensão em 54% do salário mínimo para o caso de desemprego ou trabalho informal do alimentante. Segundo a relatora ministra Nancy Andrighi, a fixação de obrigação alimentar alternativa, prevendo-se antecipadamente a hipótese de desemprego do alimentante, justifica-se pela necessidade de garantir efetividade à prestação jurisdicional e proteção integral, especialmente se houver interesses de crianças e adolescentes. Além disso, evita que o beneficiário da pensão e o responsável pelo pagamento enfrentem novo processo judicial.
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19: Uma boa noite.
18: E um bom fim de semana.
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24: Eu sou Paula Groba.
25: E eu sou Ricardo Nakaoka.
24: E estes são os destaques de hoje do Jornal do Senado, que começa agora.
25: O plenário pode votar regras para indenização por dano moral.
24: Novo modelo de busca por desaparecidos avança no Senado.
25: Senadora destaca 20 anos da Lei Maria da Penha e pede mais proteção às mulheres.
24: Boa noite.
25: Boa noite.
24: Vítimas de crimes podem ter acesso mais rápido à indenização pelos danos sofridos.
25: Um projeto que está na pauta do plenário estabelece critérios mais claros para definir o valor mínimo da reparação e busca agilizar a justiça. Repórter Bruno Lourenço.
26: O plenário do Senado está pronto para votar a proposta que tenta estabelecer regras claras e objetivas na fixação de valores mínimos de indenização em favor das vítimas de crimes. A relatora, senadora Zenaide Maia, do PSD do Rio Grande do Norte, considera que o projeto traz duas inovações. Concede à própria vítima o direito de formular o pedido de indenização na ação penal, reduzindo a dependência da atuação do Ministério Público, e autoriza a fixação automática de indenização por danos morais quando o crime afetar direitos da personalidade, como a vida, a integridade física, a liberdade e a honra. Zenaide acredita que as mulheres terão agora uma ferramenta imediata em processos sobre violência doméstica.
27: A lei passará a reconhecer a irrazoabilidade da exigência de que as vítimas se submetam à nova instrução probatória com o objetivo de demonstrar os danos morais decorrentes das violências sofridas. O dano moral é uma decorrência natural em crimes dessa natureza, não sendo necessárias provas para além daquelas que serviram para a condenação do agressor.
26: Como já veio da Câmara dos Deputados, se aprovado pelos senadores, o projeto de lei segue para a sanção presidencial.
24: E foi sancionada a lei que estende até 2030 o prazo para que hospitais filantrópicos e santas casas de misericórdia renegociem suas dívidas com o dinheiro do FGTS.
25: O senador Nelsinho Trade, do PSD de Mato Grosso do Sul, foi o relator da proposta e destacou o papel estratégico dessas instituições que prestam serviço ao SUS no interior do país. Repórter Raíssa Abreu.
28: Hospitais filantrópicos e santas casas de misericórdia ganharam um alívio para o acerto de
2: suas contas. O presidente Lula acaba de sancionar a lei que estende até 2030 o prazo para que essas instituições tenham acesso ao dinheiro do FGTS para fazer empréstimo. A norma, que tem origem num projeto apresentado pelo líder do governo na Câmara, deputado Paulo Pimenta, do PT do Rio Grande do Sul, foi aprovada pelo Senado no dia 15 de julho. O senador Nelsinho Tradi, do PSD de Mato Grosso do Sul, que é médico, foi o relator. Ele destacou o papel estratégico desempenhado pelas Santas Casas e hospitais filantrópicos, especialmente no interior do país.
4: Todo recurso que for destinado aos hospitais filantrópicos e às Santas Casas, ainda assim é pouco. Tamanho o trabalho desprendido que essas instituições fazem para a sociedade brasileira. Lá no meu estado, a Santa Casa é a quarta maior do Brasil. Trabalhei 17 anos lá e eu posso ver dia após dia a dificuldade daquele hospital e manter o bom atendimento.
2: O senador informou que a linha de crédito, usada entre 2019 e 2022, destinou cerca de 3 bilhões de reais a aproximadamente 140 entidades filantrópicas para renegociação de dívidas e reestruturação financeira. O dinheiro do FGTS é de natureza privada, ou seja, é diferente de dinheiro público.
24: A Polícia Federal concluiu a investigação que apurou responsabilidades na queda do avião da Voepes em agosto de 2024. Foram indiciadas 16 pessoas, entre funcionários e ex-funcionários da empresa.
25: No Senado, a Comissão de Infraestrutura já questionou representantes da ANAC sobre a fiscalização da companhia aérea antes e após o acidente. Repórter Alexandre Campos.
8: No Senado, a Comissão de Infraestrutura chegou a ouvir representantes da ANAC para esclarecer a suspensão, pela agência, dos voos da companhia aérea em março de 2025. Na ocasião, o órgão alegou que a Voepas não estaria cumprindo condições de manutenção e redução de atividades impostas após o acidente. O senador Sérgio Moro, do PL do Paraná, questionou se o cenário de omissão nas manutenções envolvendo o acidente era algo recorrente na companhia aérea, antes mesmo da queda do avião.
9: Esses elementos de degradação já não estavam anteriores dessa precariedade, e porque a ANAC e a fiscalização da ANAC não detectou esses fatores anteriormente a esse acontecimento.
8: Bruno Diniz Delbel, representante da ANAC, afirmou que o cenário que motivou a suspensão das atividades da companhia surgiu somente em fevereiro de 2025, 7 meses após a queda do avião.
10: O principal ponto, né, após o acidente que levou a gente a detectar essa degradação no sistema foi que a empresa não mais estava sendo capaz de demonstrar a execução desses planos de ação corretiva, dos problemas.
8: Se o Ministério Público Federal denunciar à Justiça os indiciados pela Polícia Federal, eles responderão pelos crimes de atentado contra a segurança do transporte aéreo e falsidade ideológica.
24: Quando uma pessoa desaparece, cada hora pode ser decisiva. Um projeto pronto para votação na Comissão de Constituição e Justiça do Senado cria 3 categorias de desaparecimento e define procedimentos específicos para cada situação.
25: A proposta visa tornar as buscas mais eficientes e aumentar as chances de localização das pessoas. Repórter Marcela Diniz.
12: De acordo com o projeto em análise no Senado, os desaparecimentos passariam a ser classificados em 3 categorias. A voluntária, quando uma pessoa maior de idade decide ir embora, a involuntária, quando alguém desaparece em episódios de acidente, desastre ou crise de saúde mental, ou ainda quando uma criança ou adolescente se perde de seus pais ou responsáveis, e a categoria de desaparecimento forçado, quando uma pessoa é sequestrada ou some em outras circunstâncias que também envolvam condutas ilícitas. A proposta, que já recebeu o aval da Comissão de Direitos Humanos, determina que o poder público defina estratégias diferentes de abordagem para cada categoria de desaparecimento. Para a relatora do projeto na CDH, senadora Damaris Alves, do Republicanos do Distrito Federal, as mudanças podem ajudar o Estado a atuar de forma mais eficaz. Ela ressalta que em 2025, o Brasil registrou um recorde de desaparecimentos. Foram 84.760 casos.
13: Uma alarmante média de 232 ocorrências por dia. Esses indicadores evidenciam a necessidade de contínuas atualizações no ordenamento legal
0: legal para fazer frente ao problema.
1: O projeto está pronto para votação na Comissão de Constituição e Justiça, com relatório favorável da senadora Mara Gabrilli, do PSD de São Paulo.
24: E o dia 7 de agosto de 2006 marcou a luta contra a violência doméstica e familiar contra a mulher. Nesta data, foi sancionada a Lei Maria da Penha, que completa 20 anos. A legislação criou medidas como a prisão em flagrante do agressor, as medidas protetivas de urgência e o reconhecimento da violência vicária quando filhos ou familiares são usados para atingir a mulher.
25: A senadora Jussara Lima, do PSD do Piauí, destacou a importância da lei e defendeu o fortalecimento das políticas de proteção às mulheres e o aprimoramento da legislação.
3: Celebrar os 20 anos da Lei Maria da Penha é reconhecer uma das maiores conquistas na proteção das mulheres brasileiras. A lei fortaleceu o combate à violência doméstica, garantiu uma proteção às vítimas e reforçou a responsabilização dos agressores.
25: Com edição de Paula Groba e trabalhos técnicos de João Lira, o Jornal do Senado fica por aqui. Acompanhe agora as notícias do Tribunal de Contas da União e da Câmara dos Deputados. Boa noite.
24: Boa noite e um bom fim de semana.
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14: O Tribunal de Contas da União avaliou a implementação do Compromisso Nacional Criança Alfabetizada. A fiscalização analisou como o programa vem sendo executado. O percentual de crianças alfabetizadas na idade certa passou de 44% em 2023 para 66% em 2025. Apesar dos avanços, 15 estados ficaram abaixo da média nacional e 5 não atingiram as metas do programa. A auditoria também apontou problemas como falta de diretrizes para a alfabetização inclusiva, dificuldades no apoio aos municípios e falhas no acompanhamento dos resultados. O tribunal fez recomendações ao Ministério da Educação para fortalecer o programa e melhorar os resultados da alfabetização no país. Saiba mais em tcu.gov.br.
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15: Proposta cria mais exigências para a fabricação e uso de fogos de artifício.
16: Câmara obriga uso de hora-aula no cálculo da jornada de professores.
15: Avança projeto que prevê medidas para acelerar os processos de adoção.
17: Boa noite. Comissão Permanente da Câmara aprovou proposta que prevê medidas para acelerar a adoção e incentivar o convívio entre crianças e idosos. A reportagem é de Maria Neves.
28: A Comissão de Defesa dos Direitos da Pessoa Idosa aprovou o projeto do deputado Amon Mandel, do Republicanos do Amazonas, que institui medidas para acelerar os processos de adoção. A proposta também cria o programa Cuidar e Conviver, que prevê formas de integrar crianças ou adolescentes e idosos que vivem em instituições e não têm convivência direta com a família. Como forma de acelerar as adoções, o texto cria o Protocolo Nacional de Adoção Ágil. Dentre as regras previstas estão prazos máximos para cada etapa do processo de adoção, como determina o Estatuto da Criança e do Adolescente. A Justiça também deverá dar prioridade a processos que envolvam crianças de até 6 anos, grupos de irmãos e crianças com deficiência. Quanto ao programa Cuidar e Conviver, o projeto estabelece que ele será implantado de forma voluntária pelas instituições. Quando criada, a iniciativa deverá adotar ações como acompanhamento da interação entre crianças e adolescentes e idosos por profissionais capacitados e oferecer atividades educativas, culturais e recreativas aos envolvidos. Na opinião do relator do projeto na comissão, deputado Luiz Couto, do PT da Paraíba, integrar crianças, adolescentes e idosos que vivem em instituições de acolhimento pode trazer benefícios emocionais e sociais para os dois grupos.
29: Os dois grupos têm em comum a vivência de não contarem com a convivência familiar de forma provisória ou definitiva. Dessa forma, pretendo haver benefícios para ambos no intercâmbio de experiências e no apoio emocional mútuo.
28: O projeto determina ainda que os processos de adoção terão de tramitar inteiramente por meios eletrônicos, prever perícias integradas e audiências concentradas. Ministério Público, Defensoria Pública, Judiciário, Conselhos Tutelares e equipes técnicas terão de instituir formas de interação permanente nos casos de adoção. A proposta ainda inclui o acolhimento familiar como política permanente na Lei Orgânica da Assistência Social e no Estatuto da Criança e do Adolescente. O texto prevê apoio financeiro, suporte psicológico, acompanhamento por equipes multiprofissionais e capacitação obrigatória para as famílias acolhedoras. De acordo com a Momandel, o apoio financeiro busca evitar que a manutenção da criança ou do adolescente dependa apenas da renda da família acolhedora. O projeto também reforça que o acolhimento familiar não se confunde com a adoção. O projeto, que busca acelerar os processos de adoção e promover a integração entre crianças, adolescentes e idosos que vivem em instituições, ainda será analisado por 3 comissões da Câmara. Se aprovado em todas, poderá seguir para análise do Senado. Da Rádio Câmara de Brasília, Maria Neves.
5: Segurança Pública.
6: Rodrigo de Castro, do União de Minas Gerais, defende a proposta de emenda à Constituição que reduz a maioridade penal de 18 para 16 anos. Na visão do deputado, a medida é uma resposta ao aumento da violência e contribui para fortalecer a segurança pública.
7: Rodrigo de Castro afirma que adolescentes de 16 anos já têm discernimento sobre seus atos e que a legislação atual favorece o aliciamento de menores por organizações criminosas. A matéria já foi aprovada na Comissão de Constituição e Justiça e segue agora para análise de uma comissão especial.
18: Uma das distorções que nós assistimos hoje é que jovens com 16 anos de idade, que podem votar para presidente da República, que têm pleno discernimento das suas ações, são beneficiados pela questão da maioridade penal e não podem pagar, às vezes, por um homicídio, por um crime de tráfico de drogas. Através da aprovação dessa PEC, da diminuição da maioridade penal, nós estamos dando uma resposta a esses bandidos, nós estamos dando uma resposta à sociedade que ninguém está acima da lei.
5: Meio Ambiente.
6: Bruno Ganem, do Podemos de São Paulo, acredita que o descontrole populacional de animais está diretamente ligado aos casos de abandono, maus tratos e violência. Para ele, a castração é a principal ferramenta para enfrentar o problema.
19: A castração, ela é fundamental para quem defende a causa animal, mas muita gente que não é da causa não sabe que o impacto ele vai além. Se a gente não tem um programa de castração nacional muito intenso, muito compatível com o volume necessário, a gente acaba tendo essa situação, né? E ao mesmo tempo tem uma outra vertente importante do trabalho da castração, que é a qualidade de vida do animal. É comprovado que o animal castrado ele tem uma longevidade maior, inclusive.
7: De acordo com Bruno Ganem, o controle populacional dos animais contribui para a saúde pública porque facilita o atendimento sanitário e veterinário. Segundo o deputado, a castração é um ganho simultâneo para os animais e para a sociedade.
5: Educação.
6: Os deputados aprovaram um projeto que obriga o uso de hora-aula no cálculo da jornada dos professores. Saiba mais sobre o assunto na reportagem de Paula Bittar.
20: A Comissão de Constituição e Justiça da Câmara aprovou uma proposta que estipula a hora-aula como medida para calcular o tempo de professores e outros profissionais do Magistério da Educação Básica destinado às atividades diretamente com estudantes. Pela proposta, a hora-aula será usada como referência, mesmo se a duração for menor que 60 minutos. Relatora na comissão, a deputada Lídice da Mata, do PSB da Bahia, disse que o objetivo é aliviar um pouco os professores.
21: É um projeto muito importante que garante aos professores a inclusão do planejamento de atividades extras classe na sua carga horária normal. Portanto, faz com que não haja uma sobrecarga de trabalho para os professores.
20: O autor do projeto, o deputado Tarcísio Mota, do PSOL do Rio de Janeiro, acrescentou que a ideia é cobrir uma lacuna jurídica da Lei do Piso Salarial do Magistério Público da Educação Básica, que estabelece que 2/3 da carga horária do professor devem ser dedicados a atividades diretas com o educando e 1/3 para atividades sem interação com o educando, como preparar aulas e corrigir provas, mas sem definir como esse tempo será contabilizado. Segundo Mota, alguns governos começaram a usar a diferença de 10 minutos na hora-aula dos professores para contabilizar como tempo de planejamento.
2: Cada professor foi obrigado a pegar mais turmas, sem 1 centavo no salário a mais. Professores já massacrados, adoecidos nas salas de aula, foram obrigados a pegar mais turmas de uma hora para outra, porque contavam a chamada minutagem para o tempo de planejamento. Uma covardia, uma crueldade.
20: A proposta que estipula a hora-aula como medida para calcular o tempo de profissionais da educação básica destinado às atividades diretamente com estudantes já pode seguir para análise do Senado, a menos que haja recurso para votação antes pelo plenário da Câmara. Da Rádio Câmara, de Brasília, Paula Bittar.
4: Rafael Brito, do MDB de Alagoas, defende o cumprimento do piso salarial do magistério para todos os professores, incluindo os temporários. Ele alerta que quase metade dos estados e a maioria dos municípios brasileiros ainda não pagam o piso para a categoria.
8: Valorizar o professor é uma das políticas públicas que mais impactam a qualidade da educação. Um professor valorizado, com remuneração digna e segurança para exercer sua função, ele com certeza absoluta tem melhores condições de ensinar, de se dedicar aos alunos e de permanecer na carreira por muito tempo. Então a gente defende, né, o cumprimento do piso.
6: Rafael Brito orienta os profissionais que ainda não recebem o piso salarial a procurarem seus sindicatos ou o Ministério Público. O deputado reitera que o cumprimento da lei não é um favor à categoria, mas um direito conquistado.
5: Previdência.
4: Maria do Rosário, do PT do Rio Grande do Sul, é autora do projeto que institui pensão especial para crianças e adolescentes que perderam a mãe em decorrência de feminicídio. Ela afirma que a medida garante apoio financeiro para que os órfãos permaneçam com seus familiares em vez de serem encaminhados a abrigos.
9: Essa lei é importante porque as crianças, os órfãos de mães que foram assassinadas, em geral, o pai dessas crianças ou o padrasto é que cometeu esse crime. E a criança perdeu a mãe, perdeu o pai, perdeu o padrasto. Quando a mãe não deixa nenhuma pensão, porque, enfim, já vivia uma condição de hipossuficiência, de pobreza, eu sempre fiquei me perguntando e ouvindo as avós que ficam com essas crianças, eu me dei conta que a orfandade significa uma grande responsabilidade para o Estado brasileiro.
6: Maria do Rosário lembra que o feminicídio deixa impactos permanentes na vida dos filhos das vítimas e defende o fortalecimento de políticas públicas de prevenção à violência contra a mulher. Ela também pede que o Estado atue para evitar novos casos e assegurar proteção às crianças afetadas.
5: Votação.
4: O plenário da Câmara pode votar projeto que cria mais exigências para a fabricação, comercialização e uso de fogos de artifício. O repórter Antônio Vital traz mais informações sobre a proposta.
10: Ganhou o regime de urgência e está pronto para ser votado no plenário da Câmara. Projeto que regulamenta a fabricação, a importação, o armazenamento, o transporte, a comercialização e o uso de fogos de artifício. O projeto, já aprovado pelo Senado, prevê punições para quem descumprir as determinações. A queima não autorizada de fogos de artifício, por exemplo, poderá acarretar pena de detenção de 6 meses a 2 anos ou multa. A proposta já foi aprovada por 2 comissões da Câmara, com alterações em relação ao projeto original. Nas comissões de Segurança Pública e de Meio Ambiente, o texto final prevê apenas o uso profissional para os fogos que possam causar lesão grave e morte ou danos ao patrimônio e ao meio ambiente. Determina ainda que as fábricas só poderão ser instaladas na zona rural. Na Comissão de Constituição e Justiça, o relator deputado Lafayette de Andrada, do PL de Minas Gerais, incluiu limites para o barulho provocado pelas explosões. O limite máximo será de 120 decibéis nos lugares onde os eventos são autorizados. Nas áreas residenciais, o limite foi fixado em 110 decibéis. E em locais considerados sensíveis, nas cidades, de 85 decibéis. O parecer, porém, não chegou a ser votado e o relator, Lafayette de Andrada, defendeu a aprovação do regime de urgência para o projeto.
0: Esse é um projeto importante que, na verdade, procura dar toda uma roupagem e uma legislação para a questão de fogos de artifício. Não só para a questão dos decibéis, dos barulhos, considerando os animais, considerando os autistas, considerando os locais, mas também toda a estrutura de comercialização, de harmonizamento, ou seja, de segurança. É um projeto muito amplo, merece ser debatido e, portanto, peço aos senhores deputados voto favorável à sua urgência.
10: O regime de urgência foi criticado por deputados do Missão e do Novo. A deputada Adriana Ventura, do Novo de São Paulo, disse que há pontos positivos na proposta, mas criticou a criação de novas exigências para fabricantes e comerciantes de fogos.
1: Nossa grande questão, e essa é a razão pela qual a gente vai orientar o contrário, é que amplia muito a intervenção estatal sobre uma atividade econômica que já está regulada por diversos órgãos públicos. Cria um monte de exigências de licenciamento, certificação, rotulagem, armazenamento, fiscalização. Então, a gente tem uma preocupação, a gente quer debater esse projeto, a gente se coloca à disposição para melhorar o projeto, para poder votar favoravelmente o mérito, se for o caso. Mas é não.
10: Com o regime de urgência, o projeto que regulamenta a fabricação, o transporte, a comercialização e o uso de fogos de artifício pode ser votado diretamente no plenário, sem passar pela análise das comissões permanentes da Câmara. Da Rádio Câmara, de Brasília, Antônio Vital.
3: A quarta edição do concurso Eu e a Lei está com inscrições abertas. A Câmara dos Deputados convida crianças e adolescentes de 10 a 17 anos de idade a produzirem programas.

0: O Neto, do PL do Amazonas, defende a proposta argumentando que a medida é essencial para integrar o seu estado e Roraima ao restante do país.
1: Segundo o capitão Alberto Neto, o projeto prioriza investimentos na rodovia e simplifica o processo de licenciamento ambiental. O deputado argumenta que a BR-319 vai facilitar o escoamento da produção, ampliar o acesso a serviços públicos e fortalecer a presença do estado na região.
2: Então nós vamos destravar os licenciamentos ambientais, nós vamos trazer orçamento, mostrar a importância estratégica da BR-319 para o país. É um sonho de todo amazonense e que nós queremos pertencer verdadeiramente a esse país. Nós não queremos ficar isolado. Isso afeta diretamente a nossa economia. No momento de estiagem, por exemplo, onde os nossos rios têm dificuldade para a navegação, é uma saída para o escoamento da nossa produção.
3: Consumidor.
0: Comissão aprova a proposta que busca resguardar direitos dos consumidores em relação ao uso de inteligência artificial. A repórter Silvia Munhato explica como isso pode ser feito.
4: A Comissão de Ciência, Tecnologia e Inovação da Câmara dos Deputados aprovou o projeto que estabelece diretrizes para proteger os direitos dos consumidores no uso de produtos e serviços que empreguem inteligência artificial, com foco em transparência, equidade e privacidade. As empresas ficam obrigadas a informar, de forma clara e destacada, quando o consumidor estiver interagindo com sistemas, respostas ou conteúdos gerados por IA. Também devem explicar de maneira acessível a função do algoritmo e seus impactos sobre a experiência do usuário. Em caso de decisão automatizada, como recusa de crédito, o consumidor terá direito de solicitar informações sobre os critérios utilizados. Além disso, poderá recorrer da decisão e pedir revisão humana. O projeto assegura ainda o direito do consumidor de pedir a exclusão de seus dados de bancos usados para treinar ou operar sistemas de IA. O texto ainda proíbe o uso de sistemas de IA que resultem em discriminação algorítmica, ou seja, tratamento desigual baseado em raça, sexo, idade, deficiência ou qualquer outro fator protegido por lei. É o que explica o relator, deputado Davi Soares, do Podemos de São Paulo.
5: É importante deixar claro que a IA, ela não nasce preconceituosa. Ela aprende a partir de informações que recebe. Se esses dados contiverem vieses ou discriminações, as respostas também poderão ser injustas ou discriminatórias. Por isso que o projeto estabelece a proibição da discriminação algorítmica e determina que as empresas adotem medidas para identificar e reduzir esses vieses.
4: O descumprimento das regras sujeitará as empresas à advertência com prazo para correção, multa de 1% a 5% do faturamento e suspensão temporária do uso de sistemas de IA. O texto também autoriza o uso de IA certificada pelo Executivo para revalidar receitas médicas de medicamentos de uso contínuo, conforme regulamentação a ser definida. A proposta, que busca proteger os consumidores em relação ao uso da inteligência artificial, será analisada pelas Comissões de Defesa do Consumidor e de Constituição e Justiça. Da Rádio Câmara de Brasília, Silvia Munhato.
3: Trabalho.
1: Glauber Braga, do PSOL do Rio de Janeiro, defende a proposta que reduz a jornada de trabalho e acaba com a escala 6x1 sem redução salarial. De acordo com o deputado, a medida garante mais dignidade e tempo de descanso para os trabalhadores.
6: O trabalhador brasileiro tem o direito de ter mais um dia à sua disposição para ter vida além do trabalho, para cuidar da sua saúde mental, para estar mais tempo com a sua família, para ampliar a sua formação sobre os mais variados temas, para fazer aquilo que ele queira fazer. Eles vão ficar mais dispostos, com uma maior capacidade de trabalhar, já que eles não estão sendo explorados à exaustão, como é o regramento que a gente tem nos dias de hoje.
0: Glauber Braga argumenta que experiências internacionais já demonstram que a produtividade das empresas não diminui com a redução da jornada. Ele cita ainda que pesquisas de opinião mostram que a grande maioria dos brasileiros apoia o fim da escala 6x1.
1: Termina agora o jornal Câmara dos Deputados, produzido pela Rádio Câmara, com trabalhos técnicos de Wellington Teles e apresentação de Val Monteiro e Luciana Vieira. Uma boa noite para você.
0: A Voz do Brasil volta na segunda-feira. Boa noite e bom fim de semana.
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0: Muito boa noite para você ligado conosco aqui no Esportes pelo Ar dessa sexta-feira, dia 7 de agosto de 2026. Hoje comigo, Gabriel Arlindo, aqui no comando do programa do Esportes pelo Ar. Muito feliz em estar aqui com vocês. E o programa hoje tá recheado, viu? Porque o final de semana promete no Campeonato Brasileiro. O Atlético viaja até o Mangueirão para enfrentar o Remo. O Cruzeiro, por outro lado, recebe o Mirassol no Mineirão, dentro de casa. E aí, os times mineiros podem brigar por alguma coisa neste Campeonato Brasileiro? Participe conosco, escreva sua mensagem pelo número 319-8280-6655, 319-8280-6655. E as duas equipes também classificadas na Copa do Brasil, hein? Também tem tempo pra gente falar aqui da Copa do Brasil. Enquanto você escreve, enquanto você participa pelo nosso número, vamos conhecer a nossa bancada recheada de craques hoje. Começando com ele, Bruno Amorelli. Brunão, boa noite. Muito obrigado pela sua presença aqui no Esportes pelo Ar. As equipes avançando na Copa do Brasil. Você enxerga que Cruzeiro e Atlético podem buscar o título da Copa do Brasil neste ano?
1: Boa noite, Arlindo. Boa noite, Thiago Malta, pessoal em casa. Sempre é um prazer falar no microfone do Gigante do Ar e na Rede Minas. Olha só, eu aposto que o título da Copa do Brasil volta para Minas Gerais nessa temporada, tá? Não sei para que lado, mas volta para cá. E eu tô achando que, do jeito que as bolinhas andaram sorteando clássicos aí nessas últimas fases da Copa do Brasil, tô achando que eles já vão se cruzar nas quartas de final, viu?
0: É, no último ano.
1: Embora eu quisesse uma final caseira, né, lá em Brasília, porque disse que vai ser lá, né? Mas eu acho que as bolinhas já vão encaminhar isso aí para as quartas de final.
0: Com certeza, veremos, né? No ano passado a gente já teve esse confronto. Conosco também nessa noite, Thiago Malta. Boa noite, Thiago. Muito obrigado pela sua presença aqui no Esporte pelo Ar. E, por outro lado, no Campeonato Brasileiro, onde Atlético e Cruzeiro podem se ver, se almejar aí na tabela.
2: Uma boa noite para você, Gabriel. Uma boa noite para todo mundo que nos acompanha. Bruna Morelli, a todos da Rádio Confidência também, da Rede Minas. Eu tenho duas situações. Eu torço que ambos cheguem o mais alto possível, né? Não falo em título, mas principalmente aí uma vaga em Copa Libertadores, que eu acho que seria fundamental e importante para o nosso futebol. Mas eu ainda quero esperar um pouco mais, principalmente com relação a esse Cruzeiro, que está com esse pacotão aí de reforços. Vamos ver como é que esse Cruzeiro vai performar. Não que esteja mal, mas eu acho que esses jogadores que estão chegando, eles são fundamentais para o que o Cruzeiro quer almejar ao longo do campeonato. O Atlético, que está numa ascensão, espero que consiga até chegar numa fase de Copa Libertadores aí na sequência do Campeonato Brasileiro.
0: Tá certo, o Atlético que entra em campo amanhã, como eu disse, enfrentando o Remo lá no Mangueirão, o jogo com bola rolando a partir das 6:30 lá no Mangueirão, este jogo. E para este jogo, o Atlético anunciou hoje a lista de relacionados. O Barba Domingues já contava com o desfalque do Renan Lodi, suspenso para essa partida. Deve ser o Cauã Passini que deve entrar nessa vaga. Mas, além disso, o Atlético anunciou hoje um desfalque. O Gustavo Scarpa fez os exames depois de reclamar de dores aí depois do último treino e foi constatado um edema no músculo adutor da coxa direita. E aí, Brunão, Gustavo Scarpa no Galo. Você ainda enxerga que tem salvação, que ainda tem uma esperança do Scarpa achar um espacinho dele nessa equipe do Barba Domingues?
1: Não, já falei isso aqui, já falei isso num monte de lugar, gente. Gustavo Scarpa, olha, muito obrigado pelos serviços prestados, que foram muito poucos, inclusive. Vai com Deus, meu chapa. O cara que não gosta de pão de queijo, não tem como dar certo, gente. O cara já falou que não gosta de Belo Horizonte, não adaptou aqui e tal. Então, assim, ele não demonstra a menor vontade de jogar no Galo. Você vê ele no banco ali, pra ele tá ótimo ali, tá no banco, tranquilo, o salário tá caindo em dia dessa vez, tá caindo em dia, né? O Atlético parece que tá pagando. Então, assim, pra ele tá ótimo, gente. O cara não quer, sabe? Ele não demonstra que ele tá desconfortável com a reserva, que ele quer jogar, que ele quer fazer a diferença. Não mostrou isso em momento algum no Atlético, gente. Você conta nos dedos de uma mão os jogos do Scarpa que ele fez alguma coisa de, sabe, do nível que se espera dele aqui no Atlético. Então, assim, acho que, sabe, não é nem desfalque, sabe? Abre espaço na lista para outro, para alguém da base, para o Barba poder colocar alguém que de fato vai ser útil, porque o Scarpa ultimamente nem útil ele tem sido.
0: É, Scarpa, tá difícil pra você sua situação, viu? Por um outro lado, o Barba Domingues parece que, pelo menos, a parte defensiva, a zaga, ele deu uma ajeitada. Agora, no ataque, o ataque do Atlético ainda tá devendo um pouco, né, Thiago? E pra este jogo tem expectativa aí de, quem sabe, a estreia do Borbas, quem sabe o Alan Minda ganhando mais minutagem depois do gol da classificação. Você enxerga que tem que ter mudança urgente nesse ataque do Atlético e tem que haver uma oxigenação nesse elenco?
2: Eu acho que a mudança é muito mais com relação à ação dos jogadores, especialmente o Cassier, que eu acho que de todos do ataque é o que vem devendo mais, né? Porque o Atlético, pegando o último jogo, né, o jogo contra o Juventude, o Atlético teve um certo volume de criação. Consegue chegar a bola próxima à área do adversário, mas a conclusão, a finalização especialmente, o Cassierra mal, o Bernat também mal no último jogo. Então o Atlético está com essa dificuldade, que falar uma coisa, não é só do time do Barba, não. Isso, estava assistindo, acompanhando esse jogo do Atlético, me fez lembrar ainda os tempos de Cuca, que o Atlético tinha um volume alto, mas nunca conseguia concluir. Não vejo ainda uma necessidade para uma alteração, acho que vale ainda dar mais uma oportunidade, especialmente para o Cassierra, mas é aquela situação, né? O jogador, quando precisa, tem que fazer o gol para voltar a retomar o caminho das redes. E com relação...
1: Não chega, né, Thiago, direito?
2: Pois é, não tá chegando tão bem assim, né? Mas com relação ao Borbas, eu acho que pode ter uma oportunidade durante o jogo. Acho que deve fazer, inclusive, sua estreia com a camisa do Atlético. Outro atleta também que não tava fazendo gol. Mas a expectativa é que volte a abraçar as redes com a camisa do Galo.
1: É aquela hoje... contratação do Paulo Brax, né? Não serve pros outros, vamos ver se aqui dá certo, né?
0: É, mais uma, né, Brunão? Mais uma. Enfim, hoje padrão. O Atlético também se mexeu um pouco assim, vamos dizer, na janela de transferências, porque, segundo o jornalista aí, o César Luiz Merlo, que é especialista aí no mercado sul-americano, já cravou o acerto de Kevin Castanho, volante do River Plate, aí de 25 anos, vindo por um empréstimo de um ano, com opção de compra aí para o Atlético, e também, simultâneo a isso, a equipe do Tempo Esportes informou que a negociação com o Fred parece ter avançado e parece que ele está conseguindo se desvencilhar aí do Fenerbahçe. E aí, aproveitando também para ler aqui uma participação do nosso Lucas Silveira, do bairro Sagrado e Família, mandou aqui, ó: Fred e Castanho elevam o nível do time do Atlético, hein? E aí, Brunão, as duas contratações elevam mesmo esse Atlético? Chegam para mudar o Galo de patamar?
1: O Fred, sim. O Fred, com certeza, o jogador que chega para ser titular. O Castanho a gente tem que ver, né? Mas você sabe como é que foi o approach do Atlético com o Castanho, né? Kevin Castanho. Kevin Castanho. E aí eu falei, quero. Deu match. Vamos ver, o Atlético é um nome interessante, né? Assim, a gente tem que lembrar que o jogador estrangeiro tem aquele período de adaptação, né? Aquele período de maturação, porque, né, é uma cultura diferente, um lugar diferente, pessoas diferentes, né? Um estilo de jogo diferente muitas vezes. Então, ele vai ter ali uma certa dificuldade, de repente, no começo. Então, assim, não é um jogador que a gente vai poder cobrar dele já logo de cara. O Fred, não. O Fred, tem muitos anos que tá na Europa, tá, mas, pô, o cara é brasileiro, o cara é daqui, o cara já jogou na base do Atlético e tal. Então, assim, a adaptação dele vai ser muito mais rápida e uma carreira muito mais consolidada, né? Então, assim, a gente já sabe o que esperar do Fred. Então, acho que, assim, se realmente fechar com o Fred, baita contratação. Essa é a melhor contratação da carreira de Paulo Brax inteira, em todos os clubes que ele trabalhou.
0: Tomara então que o Fred desembarque mesmo em Belo Horizonte. Lendo mais participações aqui, ó, a Terezinha de Venda Nova mandou: Cassierra tá mal, não marca 9 jogos, o Atlético não tem ataque, quem será o homem gol deste time? Tá difícil realmente para o Atlético nessa temporada. Quem tá respirando um pouco melhor nessa temporada é o Cruzeiro, que enfrenta o Mirassol neste domingo, às 11 horas da manhã, recebe o Mirassol no Mineirão, aí pelo Campeonato Brasileiro artilheiro também. E para este jogo, um dado interessante, viu? Desde 2021, o Cruzeiro mandou 6 jogos em casa às 11 horas da manhã e não saiu derrotado em nenhum. Então, quem sabe o tabu continue. Aí, para esse jogo, já tem mais de 50 mil torcedores confirmados também. Thiago Malta, para este jogo, o Arthur Jorge deve poupar o elenco visando o confronto contra o Flamengo no meio de semana?
2: Eu nunca sou a favor de poupar jogador. Eu acho que tem sempre... E até porque hoje a gente tem uma questão, né? Todos os clubes têm muita informação sobre o desempenho, a característica e principalmente o momento do atleta, se ele está desgastado ou se ele não está desgastado. Eu acho que a avaliação deve ser nesse sentido. Claro que se tiver um jogador que precisa segurar um pouco mais, segura, mas tem que ir com força máxima, tem que primeiro respeitar os 50 mil cruzeirenses, os mais de 50 mil cruzeirenses que vão ao estádio, né, e apresentar o melhor espetáculo possível. Como eu disse, se tiver alguém que precisa segurar um pouquinho mais visando o próximo jogo, ok, mas se não, é força máxima e buscar os 3 pontos, porque aquela situação, o jogador se machucar, se lesionar, gente, pode acontecer no treino ou até em outra situação, né?
0: Com certeza. E aí, aproveitando para ler participação aqui também, o Bernardo, do bairro Kennedy, lá em Contagem, perguntou justamente isso, se o Cruzeiro deve poupar contra o Mirassol. Tá respondido aí pelo Thiago, pediu para mandar um abraço aqui para tia Dani e tio Thay. Abraço, tia Dani e tio Thay, aqui também na nossa audiência. Também aqui o Milton: até quando o técnico Arthur Jorge vai continuar insistindo com Bruno Rodrigues e Marquinhos, que são jogadores muito abaixo da média? E para talvez dar uma oxigenada nesse ataque, o Cruzeiro anunciou hoje reforço, viu? Anunciou não, né? Apresentou hoje reforço e o nosso Davi Luiz esteve lá para conferir. Boa noite, Davi!
3: Muito boa noite aos amigos do Esportes pelo Ar. Estivemos presentes hoje na Toca da Raposa 2 para acompanhar a entrevista coletiva do Lúcio Rodrigues, novo reforço, apresentação oficial do uruguaio de 23 anos de idade. O atacante veio juntamente do Neon, da Arábia Saudita, por empréstimo por 1 ano para a equipe do Cruzeiro. E além disso, ele concedeu entrevista coletiva para os jornalistas. Vamos escutar o que tem a dizer um pouco o Lúcio Rodrigues.
4: Eu estou pronto. Já fiz a pré-temporada com o meu clube. Ainda o jogo oficial há setembro, já que não jogo, mas eu estou pronto, estou com vontade, estou ansioso para estrelar. E não falei o tema de a posição que Arthur quer me colocar, mas eu já falei que onde ele decida me colocar, eu vou jogar, tanto pela esquerda, pela direita, na frente, onde ele precisar. Eu já joguei muito tempo em qualquer das três, então eu conheço a posição, não tem problema em me adaptar.
3: Também pudemos acompanhar parte dos treinamentos da equipe Celeste. Os titulares na partida contra a Chapecoense fizeram trabalhos internos na manhã desta sexta-feira. Já os reservas, os que atuaram como reserva na última partida, vieram a campo e fizeram principalmente atividades de finalização. E dentre esses reservas, 3 jogadores novos, os 3 novos reforços, João Costa, Wesley e Lúcio Rodrigues, já vieram a campo, já treinaram com o restante do grupo. Além deles, uma novidade, o goleiro Cássio, que se lesionou gravemente no começo da temporada, esteve presente em campo com o restante dos jogadores, fez um trabalho parcial, pelo menos nessa primeira parte, e já anima a possibilidade de uma volta nos próximos meses na equipe do Cruzeiro.
0: Tá certo, Davi, obrigado pelas informações aí na Toca da Raposa. E uma coisa que me chamou a atenção, Bruno Morelli, na entrevista aí do Lúcio, ele disse muito bem: eu posso jogar nas 3 posições do ataque, tô pronto, tô ansioso pra jogar. Onde que você acredita aí que o Lúcio Rodrigues deve encaixar nessa equipe do Cruzeiro? Já vem pra ser titular? E se sim, qual posição aí do ataque que ele deve tomar?
1: Eu acho que ele vai começar aqui na ponta direita no lugar do Arroio. Eu acho que o Arroio é o primeiro que roda. Não porque o Arroio seja ruim, não. Pelo contrário, o Arroio é um jogador de muito potencial, de muita qualidade técnica, mas ele ainda peca muito na tomada de decisão. Ele me lembra muito, o Thiago vai lembrar desse jogador quando começou, o Éder Luiz, quando começou no Atlético. O Éder Luiz, pô, começou a correria danada, jogador bom pra caramba, mas ele corria olhando pra bola, bicho. Aí ele tinha 5 opções, ele ia na sexta, que era a pior de todas. Tomava muita decisão errada. E o Arroio, ele toma muita decisão errada. Ele vai, dribla, ele cria a chance, aí tem que finalizar, tem que encher o pé, ele vai, solta um traque. Aí às vezes é só colocar, ele vai, enche o pé. Aí, às vezes, ele está na hora de cruzar, ele resolve dar mais um drible, aí perde a passada, não consegue. Então, assim, ele tem que aprimorar essa tomada de decisão. E isso é treino, isso é experiência. Então, eu acho que é o primeiro que sai. Acho que ele é o primeiro a perder posição nesse time do Cruzeiro. E eu acho que tanto o Lúcio quanto o Wesley vão chegar para ser titulares, né? O Wesley do lado esquerdo, o Lúcio do lado direito, municiando ali o Caio Jorge, que é um atacante muito móvel também. O Cruzeiro vai ter um ataque muito rápido, de muita velocidade, vai criar muitas oportunidades e tal. Então acho que, assim, se der liga, vai deslanchar.
0: É, Arroio, vai ficar difícil para você, viu? Perder na vaga aí para o Lúcio. Agora, falando um pouco sobre esse sistema mais defensivo do Cruzeiro, nosso Davi Luiz trouxe pra gente a informação do Cássio voltando a treinar, Thiago. O Cássio estando disponível novamente, ele já chega para tirar a vaga de titular do Otávio? Eu, particularmente, tô com o André Cristino nessa aí, tá? Eu acho que se o jogador tomou a vaga de titular após uma lesão do outro e assumiu bem, é ele que continua, né? Não sei você.
2: Concordo plenamente, eu tenho a mesma opinião e seria até muito complicado para o Arthur Jorge fazer essa substituição imediata, porque você gera uma complicação dentro do grupo, né? Porque o Otávio não tem o quê, não está falhando, não tem nenhuma questão que o tire da titularidade do gol do Cruzeiro. E outra, o Otávio é um ativo do Cruzeiro até em termos de mercado. Quanto maior a visibilidade do Otávio no gol do Cruzeiro, melhor até para o clube, né? E o Cássio é um goleiro mais experiente, é um jogador que não é um jogador para uma negociação, por exemplo. O Otávio já é. Então, assim, pensando tanto no time quanto no clube, a melhor opção é manter o Otávio no gol. E o Cássio, pela sua experiência, acho que ele tem até maturidade e a tranquilidade para ficar um pouco no banco até ter uma outra oportunidade.
1: E na linha disso que o Thiago falou, o Cássio veio para Belo Horizonte para encerrar a carreira. Ele veio encerrar a carreira aqui no Cruzeiro, porque aqui ele achou mais qualidade de vida do que em São Paulo. Aqui ele achou uma estrutura boa para a filha dele, né? Que ele tem uma filha do espectro autista, né? E aí tem uma série de tratamentos que ela precisa, né? De terapias e tal, que aqui em Belo Horizonte ele encontrou esse acolhimento, né? Então, assim, eu acho que o Cássio vai ter sabedoria, vai ter paciência. O Cássio do Cruzeiro é um Cássio diferente do Cássio do Corinthians. Ele não vai causar o problema que ele causou no Corinthians quando ele perdeu a posição para o Carlos Miguel. Até porque foram em circunstâncias diferentes, né? Lá ele perdeu na bola. Aqui ele perdeu a posição por causa de lesão. E goleiro tem aquela questão de ritmo, demora para conseguir aquele ritmo de novo e tal. Então, assim, acho que eu concordo com o Thiago, acho que o Cássio vem e vai ficar quietinho ali e vai dar apoio.
0: Lendo mais umas participações aqui pelo nosso 31982806655, tá pegando fogo aqui, hein? O Valdemir, o seu José Valdemir, de lá de Josenópolis, norte de Minas, diz que é muito fã aqui do nosso programa.
1: É o
0: abraço.
1: Dono da cidade, hoje. Abraço José pra Josenópolis. Em Josenópolis?
0: Pois é, é parecido mesmo, né? Também aqui o Alan Leonardo ligado conosco, elogiando também aqui a camisa nova do Cruzeiro. Também o Fred Cruz mandando aqui que o Cruzeiro tem dois bons goleiros, o Atlético só tem um. O Atlético tem um extra classe, viu, Fred? Um extra classe, mas enfim. Vamos dar uma pausa aqui no Esporte pelo Ar, vamos pro intervalo. Na volta a gente volta falando da Copa do Brasil, da Série B, do Módulo 2. Ainda tem muito do futebol mineiro pra gente destrinchar pra você.
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0: De volta aqui no Esporte pelo Ar, eu sigo esperando a sua participação pelo 319-8280-6655. Olha só, o final de semana também é movimentado no Campeonato Brasileiro Feminino, viu? O Atlético recebe o Bahia aí no sábado na Arena Gregorão às 15 horas. No domingo, o Cruzeiro viaja para poder enfrentar o Grêmio aí no Francisco Novelletto às 11 horas. E aí depois, fechando a rodada dos times mineiros, na segunda-feira, o Coelho recebendo o Flamengo aí na Arena Urbiçan às 21 horas. Aí o América também tentando evitar o rebaixamento também no Brasileirão Feminino, viu? Também é movimentado o final de semana no módulo 2 do Campeonato Mineiro pra gente poder saber finalmente as duas equipes que irão subir pro módulo 1 no próximo ano. O Aimorés recebendo aí o Vila Nova em Ubá, no Paulo Pasqualino, às 15 horas, e você acompanha, é claro, esse jogo aqui pela Rede Minas e também pela M880, lembrando que o Vila Nova venceu a partida da ida por 1-0, e também na outra semifinal, o Democrata de Sete Lagoas recebendo o Mamoré na Arena do Jacaré às 4 horas da tarde, lembrando que o Democrata venceu esse jogo da ida fora de casa por 2-1.
1: Só teve golaço nesse jogo, inclusive, do Democrata
0: é verdade,
1: um gol do meio de campo, dia, né? Golaço.
0: É verdade. E também no Campeonato Brasileiro Série B, a gente também vai ter movimentação aí das equipes mineiras. O América tentando evitar esse rebaixamento de todo jeito, viaja para poder enfrentar o Botafogo de São Paulo amanhã, aí às 18h30, na Arena Nicknet. E também o Atletic no domingo, recebendo o Criciúma às 11 horas da manhã na Arena Sicredi. É o América lutando aí contra o rebaixamento, e o Atletic lutando, quem sabe, pelo acesso, né? Essa Série B aí com aquele playoff, então talvez o Atletic consiga buscar uma vaguinha. Mas vamos falar um pouco de Copa do Brasil, porque ontem a gente teve os confrontos que definiram de vez as equipes que estão nas quartas de finais da Copa do Brasil. Vamos ver os gols de ontem, começando com a vitória do Vitória em cima do Atlético Paranaense por 4-0. O primeiro gol do René, aproveitando aí a defesa falha do Santos. O segundo gol do Eric, cortando e batendo pro meio. Depois o Santos bateu cabeça novamente e o René aproveitou mais uma vez. Depois a jogada do Fabri aí pelo lado direito de campo, e o Marinho completou a goleada pro Vitória. O Corinthians venceu o Internacional pelo placar de 2-1, primeiro gol do Gustavo Henrique numa falha ali do Matheus Cunha. O Bernabé empatou um jogo com um grande golaço ali no ângulo do Hugo Souza, e depois o Pedro Raul complementou a vitória do Corinthians, mas o que não foi suficiente para a classificação. Coloca aqui na tela pra gente os classificados da Copa do Brasil.
1: Do Pedro Raul para classificar.
0: É difícil, né, Brunão? Então, estes são os classificados da Copa do Brasil das quartas de finais. E aí a gente colocou embaixo, aqui este número que você está vendo na tela, embaixo do escudo, é a posição da equipe no Campeonato Brasileiro. Então a gente vê que são 5 equipes, né, na parte de baixo da tabela, o Atlético dividindo, e somente 2 equipes na parte de cima, Bruno Amorelli. Acho que é muito fácil apontar que o Palmeiras é o adversário mais difícil, né? Mas é o adversário mais fácil para se enfrentar daí?
1: Quem mais que fácil, acha? O Santos.
0: Por quê?
1: O Santos é só fazer o seu, marca o adulto Ney lá, que vai dar um chilique, na primeira pancadinha que ele tomar, acabou o jogo. Ele não joga mais. Entendeu? E por exemplo, se for o Atlético, melhor ainda. Aliás, pior, né? Porque aí ele não joga, né? No sintético. Ele tem que jogar para ficar mais fácil ganhar do Santos, que o Santos joga com a menos. Mas eu acho o Santos é o disparado o pior dos times.
0: E para falando de um pouco de favoritismo, acho que o Palmeiras desponta um pouco, né, Thiago? Mas depois do Palmeiras, quem que você enxerga com mais probabilidade nessa Copa do Brasil aí?
2: Cara, eu vou falar uma coisa, até discordo um pouquinho do Bruno com relação a esses jogos, né, das quartas de final, pelo seguinte: jogo de mata-mata é muito diferente. O clima do jogo, como o jogador se prepara, a intensidade é muito diferente. Então, assim, o que eu coloco até como favoritismo, eu vou colocar o peso dos títulos. O Cruzeiro e o Grêmio, que são times historicamente copeiros. Claro, não tem como descartar o Palmeiras, o próprio Internacional, mas acho que o Cruzeiro e o Grêmio, quando chegam nesse tipo de fase, eles são fortes demais, e a história prova isso, né? Mas do Vitória ao Vasco, o Palmeiras, eu acho que qualquer time que vier é peso pesado. Tanto é que de todos os times, só o Vitória não tem título da Copa do Brasil. Todos os outros já foram campeões da Copa do Brasil. Então é uma disputa muito forte.
0: Nivelada, nivelada então aí as quartas de final da Copa do Brasil. E quem brilhou também foi o René, deixando 2 gols aí pela equipe do Vitória contra o Atlético Paranaense. Ele que é o artilheiro da competição. Coloca aqui pra gente os números dele que eu levantei. Na temporada, são 19 gols. Ele que veio da Portuguesa, aí sendo contratado pelo Vitória. 6 gols em 7 jogos na Copa do Brasil, no Campeonato Brasileiro já deixou 5 também. O Atlético precisando de centroavante, indo atrás do Borbas. Não tinha um aí que talvez fosse melhor não, ou Bruno Amorelli?
1: Mas aí que tá, era um jogador que era útil pro time que ele tava. Pro Paulo Brax não serve. Porque o Brax só pega os que não servem, porque é oportunidade de mercado. Não é? Então, só vai um jogador que está acabando o contrato, que não presta lá pro time. A Leila implorando, pelo amor de Deus, gente, alguém leva o Rony. O Atlético foi lá, pagou caro no Rony, agora está tendo até processo. Então, assim, esse é que é o problema. O scout no Atlético é ineficiente. O Atlético demorou mais de 2 anos para contratar um primeiro volante. Então, assim, sabe, isso aí já por si só já fala muito sobre como funciona a prospecção de jogadores no Atlético.
0: E pelo outro lado, será que o René cabia aí no Cruzeiro? São a sombra do Caio Jorge ou Thiago?
2: Ah, acho que não, no Cruzeiro não, porque tem outro jogador, próprio, assim, não sei se teria esse espaço, né? Porque primeiro o Caio Jorge não dá espaço, né? O Caio Jorge é um jogador que dificilmente está fora, não é um jogador que se lesiona ou que toma cartões, por exemplo. E outra, o Cruzeiro tem uma vantagem frente ao Atlético até nessa questão de jogadores que podem ser sombra ou podem ocupar o grupo. A base do Cruzeiro, ela é muito boa. A turma do sub-20, jogadores que estão subindo. Então, assim, se é para, né, buscar jogadores, utiliza a base. O Cruzeiro tem um ótimo certame ali para utilizar nesse momento.
0: Tá certo, então. Bruno Amorelli, muito obrigado por estar conosco, obrigado pela sua presença. Thiago Malta também, obrigado por estar conosco, obrigado a você por nos ajudar a fazer o Esporte pelo Ar dessa sexta-feira. Na segunda-feira, o Meio de Campo já de volta com o André Cristino. Um bom final de semana para você e um bom Dia dos Pais também no domingo. Vou ficando por aqui, um grande abraço.

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5: Muito bem, boa noite para você que sintoniza o Gigante do Ar. Noite de sexta-feira, sextou, não é? Sextou para muita gente. E a partir de agora, aqui no Gigante do Ar, tem Flashback, sucessos internacionais para a gente encerrar bem demais mais uma semana. Para quem trabalhou durante a semana, para quem trabalha também durante o fim de semana, como eu também, tem problema não. Vamos juntos ouvindo música boa e sintonizadíssimos aqui na Inconfidência M, comunicação pública de qualidade. Hoje é dia 7 de agosto. Só aproveito para mandar um grande beijo para minha irmã, a Gisele Maria, que mora lá em Vila Velha, no Espírito Santo, e está aniversariando hoje, dia 7 de agosto. Então, hoje o programa, o Flashback, peço licença aos ouvintes, para dedicar o programa à minha irmã Gisele Maria. Bom, a programação musical do Cristiano Batista e os trabalhos técnicos de Carlos Ferreira. Vamos juntos, então, começando hoje o programa com Avril Lavigne.

0: Essa foi a banda ABBA com Dancing Queen, Lindsey Buckingham com Trouble, Annie Murray, You Need Me, e abrindo o programa, Avril Lavigne com I'm With You.
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0: De volta com o Flashback aqui na Inconfidência. Agora o destaque é uma belíssima canção na voz do Bill Medley.

0: grupo America System Golden Hair, Big Country com Look Away e Bill Medley, Hint Have He's My Brother. Tem intervalo, sim, mas eu volto daqui a pouquinho.
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